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2: 913.
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1: 9:32.
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1: 9h45.
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1: Pena que chegou ao final. Obrigada pela sua companhia. De segunda a sexta-feira, das 8 às 10 da noite, estamos sempre juntinhos. Cultura Sertaneja Classe A, o melhor da música sertaneja, sempre com muito carinho pra você. E olha, vou te lembrar que amanhã, bem cedinho, às 6 da manhã, temos um novo encontro, ok? Boa noite! 90.1
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1: 10 e 1.
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0: Boa noite, queridos filhos e filhas de Deus Pai, o Pai de nosso Senhor Jesus Cristo e nosso. Eu sou o Frei Flávio Henrique, da obra dos pequenos monges do Pater Noster. Começando agora mais um programa, A Voz do Pensamento. Eu e você que me escuta, que me acompanha todos os dias, vamos rezar aquela nossa Ave Maria costumeira no início do programa, com fé, gente, com piedade. Uma simples Ave Maria, rezada com devoção, com amor, com respeito à decisão divina. Qual decisão divina? A decisão de encarnar no mundo salvador, no ventre desta mulher que ele protegeu, que ele guardou e que ele tornou-a cheia de graças. Foi o Espírito Santo que fez da Virgem Maria plena de graças. Assim disse o anjo, viu? Quem disse isso não foi Flávio, não. Quem disse isto, o anjo Gabriel, cheia de graças. Doravante serás chamada, cheia de graças, né? Bem-aventurada Virgem Maria. Muito bem. Então vamos pedir a ela que nos ajude a encontrar na vida presente essa segurança de fazer a vontade de Deus acima de tudo, essa segurança interior de desejar, de buscar, de cumprir, antes que a própria vontade, a vontade de Deus. Esse é o verdadeiro mistério da nossa fé, gente. E essa semana nós estamos falando sobre isto, sobre a vontade de Deus, né? Então vamos lá, vamos pedir à Virgem Maria que nos ensine a cumprir como ela a vontade de Deus. Reza com fé, viu? Você vai ver que a vontade de Deus vai vir em favor da sua vida e da sua história para resolver muitas questões, muitas necessidades, ok? Ave Mamãe Maria, cheia de graças, o Senhor é convosco, bendita sois vós entre as mulheres, bendito é o fruto do vosso ventre, Jesus. Santa Maria, Mãe de Deus, rogai por nós, pecadores, agora e na hora de nossa morte. Amém. Seja feita a vossa vontade, Senhor. É o que estamos pedindo essa semana. Que a sua vontade, Senhor, se cumpra na nossa vida. E olha, gente, para a vontade de Deus se cumprir na nossa vida com plenitude, como se cumpriu na vida da Virgem Maria, plenamente, plena de graça, plena do Espírito Santo. Claro, a gente diz como na dela, por força de exemplo, não é? De imitação que podemos fazer, mas nunca será no sentido, plenitude é até uma palavra muito forte, não é? Nunca seremos plenos de graça, nunca seremos cheios, completamente cheios da graça, como a Virgem Maria. Isso aí pode tirar o cavalinho da chuva, viu? Por mais que a pessoa receba, tenha o privilégio, a graça de muitos dons especiais do Espírito Santo, e devemos pedir sim, viu? Os dons do Espírito Santo, para Nosso Senhor nos preencher com os dons do Espírito Santo. Mas por mais que alguém seja tremendamente pleno, cheio, né? Tem muitos carismas de Deus, dons do Espírito Santo, olha, dons extraordinários de milagres, de cura, de profecia, né? De línguas estranhas, ó, não importa, será sempre menos que a Virgem Maria, sempre menos. E aí é que existe o risco. Você já percebeu? Estranhamente, muitas pessoas, quer chamar atenção aqui por problema, o risco da presunção espiritual. Preste atenção nisso. O pecado do orgulho espiritual, da vaidade espiritual. Isso é muito perigoso, gente. Isso pode levar uma alma, mesmo que agiu muito em nome de Deus, à perdição, hein? É sério isto. Lembra quando Nosso Senhor apareceu lá, o Evangelho diz, nem tinha programado falar sobre isso, não. Mas está me ocorrendo aqui agora, eu vou falar sobre esse assunto, porque ele é sério. Lembra lá quando o Evangelho diz assim, que se apareceu na porta do céu para entrar na glória de Deus, e o argumento era: mas Senhor, eu profetizei no seu nome, Senhor, eu curei no seu nome, Senhor, eu fiz milagres em seu nome. Qual é a resposta do Senhor? Não é a minha, não, hein? Qual a resposta do Senhor do lado de dentro, lá no céu? Ele diz: apartai-vos de mim, eu não vos conheço. Mas Senhor, mas foi em teu nome que nós fizemos isto. Está percebendo a gravidade disto? É ter os dons do Espírito Santo, ter os carismas do Espírito Santo, saber colher e viver os frutos do Espírito Santo, não faz cristão nenhum, por mais cheio de dons, de carismas e de frutos, não faz de cristão nenhum, sequer igual à Virgem Maria, quem dirá maior. E a simples presunção de, porque tem dons extraordinários, tem carismas, e faz milagre, e cura, e profetiza, a simples presunção, a simples pretensão de, porque tem esses dons, de recusar a Virgem Maria, já torna um caminho de danação. Ah, meu Deus, como é duro dizer isso, mas conhecereis a verdade, e a verdade vos libertará. Tem que ser dito. É um perigo enorme. Então, você já percebeu como é curioso que muitas comunidades, não é, pentecostais, elas se envolvem profundamente com os dons do Espírito Santo, têm uma rejeição profunda à Virgem Maria? Está entendendo o que eu quero dizer? Preste muita atenção nisso, meu querido. A salvação da sua alma está em primeiro lugar. Não adianta ganhar o mundo se perder a própria alma, disse o Senhor. Preste atenção nisso, pelo amor de Deus. Sei que tomara Deus que o programa de hoje esteja alcançando muita gente que precisa ouvir isso. Cuidado, meu filho. Cuidado, minha filha. De que adianta ganhar o mundo se perderes a própria alma? Porque vai acontecer aquilo lá. Você ganhou o mundo, depois vai chegar lá arrogante no céu, batendo no peito no dia do seu julgamento, dizendo: olha, eu profetizei no teu nome, eu curei no teu nome. Mas ainda botando o dedo no nariz de Deus, acusando Nosso Senhor: eu fiz isso, mas foi no teu nome. Mas percebe o risco? Nossa Senhora, Deus nos livre disso. A Virgem Maria, ela está acima de todos esses grandes, eu diria assim, homens cheios de carismas. Podem até ser carismas do Espírito Santo no início, mas depois eu já fico em dúvida. Fico mesmo. Porque um carisma legítimo do Espírito Santo vai suscitar rejeição à mãe de Jesus, à mãe do Salvador? Como é isto? Ah, sinceramente, eu não entendo. E curioso é que estas pessoas, elas não vão receber bem na casa delas quem tratar mal a mãe delas. Você está percebendo? São cheias do Espírito Santo, né? São pentecostais, são carismáticas. Mas engraçado, não aceitam que o cristão receba no seu coração a mãe do Salvador. Não aceitam de jeito nenhum. Ficam nervosos e xingam e ficam bravos. E falam coisas horríveis, mariolatria. Fazem esses discursozinhos inflamados de ego, inflamados de arrogância espiritual, inflamados de amor próprio. É, verdade seja dita. Mas, curiosamente, se você Não estou dizendo para fazer isso, não, mas só um exemplo, né? Deus me livre, a gente deve tratar bem todo mundo. Mas se tratar mal a mãe de um desses, de uma dessas pessoas cheias dos carismas, inflamadas do Espírito Santo, né? Desses pentecostais, pergunta se ele vai te receber bem na casa dele. Vai, mais custa. Está entendendo? Ora, o respeito, gente, acima de tudo, nós temos que respeitar a liberdade dessas pessoas de afundarem na lama se quiserem. Desculpa dizer assim, mas tenho que dizer. Temos que respeitar. Agora, também é justo e digno que seja respeitado o nosso reto entendimento das coisas santas, daquilo que agrada a Deus mais do que agrada a nós. É o que nós estamos falando essa semana, do que agrada a Deus mais do que agrada a nós. Eu quero reforçar o convite a você para toda quinta-feira participar conosco do minicurso lá na Casa de Itália, na capelinha da Casa de Itália.
1: Toda quinta-feira, 17h15, Santa Missa, 18h30, curso.
0: E lembrando que toda sexta-feira, nós continuamos firmes e fortes na Santa Missa, lá na Igreja São Sebastião, às 15 horas, no Parque Alfred, aí no centro da cidade, né? Em reparação às ofensas cometidas contra o Sagrado Coração de Jesus e pela causa de beatificação da serva de Deus Lola, tá bom? A bênção de Deus Todo-Poderoso, Pai, Filho e Espírito Santo. Amém. Boa noite. Até amanhã, se Deus quiser.

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8: 10:22. 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

0: 10 e 33.
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1: 11 e 1.
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0: 11:17.
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0: 11:30.
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2: Meia-noite e 2.
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0: meia-noite e meia.
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2: 1 e 3.
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2: 1 e 4.

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2: 2 e 1.
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2: 2 e 2.

0: Chegou a hora de um pouco de punk rock de Brasília, falou? Vocês estão preparados ou não? Vamos lá, moçada! A gente gostaria de chamar o palco aqui. Vocês sabem.
1: Se não vier, vai tomar.
0: Isso aqui. BH virou um polo exportador de bandas. A gente gostaria de homenagear uma das que estão começando agora, uma banda chamada Mary's Band. Esse aqui é o Orlando.
1: Pô, desgraçado, é só
0: ver. Yeah. E essa música aqui é de uma banda chamada Blebe Rude.
1: Agora, tira essa jaqueta de boiola aí, rapaz.

é vida, sacou? E Capital Inicial é a banda que influenciou a minha vida. Eu amo essa galera. Thank you, Jesus. Thank you, Lord. Valeu.

0: 2:32.
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0: 2h49.
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2: 3 e 3.
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2: 3 e 4.
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1: 15h58.
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que dizer sobre alguém tão especial, caramba? 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
1: 4:30.
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2: 5 e 1.
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2: 5 e 2. 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

0: 5:19.
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1: Olá, amigos da estrada! Tudo bem por aí? Para os lados de cá, tudo bom também! É o Fernando Riquetti, turma, chegando com toda a sua comitiva para mais um Brasil Caminhoneiro, ó! Simbora nós apertar o cinto, soltar o maneco e acelerar o carrão com os dois pés, porque é carga de horário e o programa tá repleto de atrações. Tem moda, tem informações das estradas, prestação de serviço, então ó, sem perder tempo, simbora turma! Vamos em frente, gente, porque agora o assunto são as peças de reposição. Você sabe me dizer a diferença entre uma peça genuína, uma peça original, uma peça genérica, de primeira, de segunda linha? Pois é, o Francisco Garonci sabe tudo, de cor e salteado, e vai mostrar pra gente tudo que você precisa saber para escolher as peças que mais se adaptam ao seu caminhão e também ao seu bolso. É contigo, Garonci!
2: Quando a gente chega na oficina, né, com o caminhão quebrado, tem sempre aquela primeira opção de uma peça genuína, digamos que custe aí uns R$2.000. E tem sempre a opção da peça de reposição, e aí vai custar uns R$1.500, R$1.400, é uma boa economia. Mas também o caminhoneiro tem que ficar esperto, porque se vierem oferecer uma peça de R$300, tá na cara que ela não tem qualidade.
1: É, Garonci, não existe almoço de graça não, viu? Ô, turma, falando sério, gente, quem vai explicar como escolher bem a peça para o seu caminhão é o André Haddad. Ele é engenheiro especialista em peças. Vamos ouvir.
2: Quando o bruto quebra e o caminhoneiro chega na oficina, a gente sabe que nunca tem dinheiro sobrando. E aí são várias ofertas, né? Tem as peças genuínas, tem as de reposição, primeira linha, segunda linha. No final das contas, né? O que que ele tem que fazer para decidir bem nessa hora?
3: Então, tem as peças originais, né? Que tem qualidade elevada, e tem as peças de reposição de primeira linha e segunda linha. As peças de primeira linha são muito similares às originais e são mais caras também. E as peças de segunda linha são itens mais baratos, não são peças mais baratas. O cuidado tem que tomar que as peças de segunda linha muitas vezes não dão aquela durabilidade e o KM, né, que o motorista precisa, a segurança, né, do produto. E procurar sempre peças genuínas e peças de reposição de primeira linha.
1: O Sérgio Fabiano é gerente técnico do IKEA, Instituto de Qualidade Automotiva. Ele dá dicas preciosas na hora de comprar autopeças.
4: A principal dica é olhar a peça, é ver se ela existe, essa questão da diferença de preço. A diferença de preço é um ponto crucial. A outra coisa é verificar a questão das embalagens, a questão se ela é muito bem embalada, se está com a adequada a embalagem, muito bem feita, porque as peças metálicas, elas sofrem oxidação. Então, quando vem do fabricante original, ela está bem embalada para não sofrer corrosão. Essa outra coisa é verificar se a peça tem uma certificação. O IKEA, como organismo certificador, nós fazemos certificação. Se você quiser ver, saber se essa certificação é adequada ou não, pode ligar. Liga para o organismo certificador, pode ligar lá para o IKEA, que a gente vai informar se essa peça realmente é uma peça legal, se não é uma peça falsificada.
2: É isso aí, turma. Na hora de trocar as peças do seu caminhão, é muito importante ter certeza sobre a qualidade. E isso pode fazer a diferença entre ficar pelo caminho ou chegar em casa com segurança.
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1: Olha, gente, adultos com aparência de criança podem ter essa característica por diferentes motivos. Em alguns casos, trata-se apenas de uma combinação genética que faz a pessoa parecer mais jovem do que realmente é. O Gabriel Rodrigues é um caminhoneiro catarinense de 20 anos e que ganhou destaque nacional depois de ser parado pela Polícia Militar em Jaraguá do Sul, em Santa Catarina. Isso porque os agentes acreditaram que uma criança estava dirigindo o caminhão. Só que depois de verificar os documentos, foi constatado que o Gabriel era maior de idade, estava devidamente habilitado. E segundo ele, essa confusão acontece com frequência. Porque o Gabriel, gente, ele tem 1,60m de altura, tem voz aguda, traços faciais muito, muito jovens. E segundo ele, algumas pessoas chegam a dizer que ele aparenta ter entre 10 e 16 anos. Você tá doido, não, Paulinho? Bom, vamos ouvir o Gabriel falando no momento em que ele foi parado pela polícia. Roda aí, Paulinho.
6: Boa noite. Acabei de ser parado pela polícia. Caminhão da TIT sendo conduzido por criança, motivo de denúncia.
1: Gente, é impressionante. Até a voz parece ser de uma criança. Você tá doido? Se você quiser conferir, gente, dá uma sapiada lá no canal do Brasil Caminhoneiro no YouTube, viu? Tem esse vídeo completinho pra você. E é importante lembrar, gente, que aparentar ser mais jovem não significa necessariamente ter algum problema de saúde, tá? Porque muitas pessoas simplesmente possuem traços faciais, estatura ou até características corporais que as fazem parecer adolescentes ou até crianças, apesar de serem adultos saudáveis. Eu, por exemplo, vou pro Pátio do Pão, todo mundo acha que eu tenho aí, no máximo 20 anos.
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1: E vamos de música! Matheus e Cauã!

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3: Nosso bate-papo estradeiro de hoje é com a caminhoneira Luciana. Ela praticamente nasceu na boleia, pois vem de uma família de caminhoneiros. Já são 5 anos de estrada. Mas antes de pegar no volante, ela sofria de depressão e chegou até a pensar em suicídio. Meu Deus do céu! E foi com a ajuda do paizão que ela se recuperou. Vamos ouvir a história da Luciana? Paulinho, roda pra nós.
4: O pai me levantou da cama e me disse assim: você vai fazer tua carteira, você vai pra estrada, você vai ajudar o pai a crescer, vai ajudar a cuidar das coisas do pai, porque não adianta estar aí em cima dessa cama só tomando remédio. Vamos ser erguer, menina, ele dizia assim pra mim aquela vez. E tô aqui hoje, curada da depressão, até fiz um vídeo pro YouTube a respeito disso. Me curei da depressão, tô aqui fazendo o que eu amo, faço com excelência, trago motivação para as pessoas que você pode sair de uma cama e exercer com excelência o que você tiver na tua cabeça. Que não é uma depressão que vai te levar lá no fundo do poço, quem vai te levar é você mesmo. Você tem que ter na tua mente, não, eu posso, eu sou capaz e eu vou me erguer dessa cama. E foi o que eu fiz e tô aqui felizona da vida hoje. Era um sonho que eu tinha há muitos anos e a gente lutou, trabalhou, persistiu e nunca desistiu. Primeiro de tudo, você não pode existir com os obstáculos que você pegar no teu caminho. Obstáculos sempre vai ter. Eu me acidentei, tombei caminhão. E muitas pessoas acharam que quando eu me acidentei eu ia desistir. E eu não desisti. Eu lutei, eu fiquei mais forte através dos obstáculos que eu tive. E tô aqui em cima do meu sonho, de um conjunto todo rosa, que era o meu sonho de anos atrás. E tô muito realizada hoje. De saber que eu tô em cima do meu sonho, que eu tô motivando as pessoas a seguirem lutando com os sonhos delas também, a não desistirem.
3: E a Luciana, gente, não se limita a dirigir só o poçante não, viu? Ela tem que lonar, desenlonar, e olha só, ela tem menos de 1,50 m de altura. E para esse serviço, ela conta com um parceiro. Vamos ouvir.
4: Tem o meu companheiro de vida, que é o meu galão. Até hoje a gente deu uma improvisada com o meu galão, ficou na casa, né? Mas a gente já improvisou no meu outro galãozinho ali, porque eu sem ele eu não sou caminhoneira não. Eu confesso que eu não sei ser caminhoneiro sem o meu galão. Porque como eu não tenho tamanho nas pernas, eu tive que atribuir e encaixar na minha vida um galão. Porque senão eu não alcanço para dar conta na minha lona. Até me perguntaram uma vez: nossa, mas você não tem vergonha de lidar com o galão para tirar a tua lona? Digo, não. Tô fazendo o meu serviço, vou ter vergonha porque vou muito felizona, eu e o meu galãozinho. Né? Por que você vai ter vergonha de uma coisa que te ajuda, né? Chama muita atenção. Você, por ser mulher e tá em cima de um caminhão, já chama muita atenção de homens, de mulheres. Mas você ter um tamanho de 1,43 m como eu tenho, todo mundo fica assim: nossa, como é que tu consegue? Tu lida no teu caminhão? Tu lida na tua lona? Como é que tu dirige? Sabe, várias perguntas assim que eu recebo no meu dia a dia. Graças a Deus, nunca tive preconceito. Se eu dizer não, eu fui, tive preconceito, nunca tive. Mas as pessoas ficam impressionadas como é que uma pessoinha tão pequenininha consegue dar conta de um implemento tão grandão como esse.
3: A Luciana, gente, tem um filho e ela conta a dificuldade de ficar longe da criança.
4: Isso não tem nada que consegue preencher a saudade que a gente tem de um filho da gente de ficar longe. Mas tem aquele velho ditado, né, que não existe uma vitória, uma realização, sem você ter que abrir mão de alguma coisa. Você tem que abrir mão de uma coisa para você conseguir realizar outra. E eu abri mão de ficar todo dia perto do meu filho para levar o sustento para ele.
3: E por conta do sucesso que faz na internet, ela recebe muito, muito carinho das pessoas por onde passa.
4: Quando eles se encontram comigo, já buzinam, dão com a mão, sinalzinho de luz. É um carinho assim que você recebe, que enche o teu coração de orgulho. Não tem dinheiro no mundo que pague esse carinho que as pessoas têm pela gente. De saber que a tua história toca o coração delas, de saber o teu sonho motivar a vida delas. Muito fantástico isso. Sou muito feliz e realizada. Hoje eu só tenho a levantar as duas mãos para o céu e dizer obrigada, meu Deus, por toda a transformação que o Senhor fez na minha vida, por me tirar de uma cama e mostrar que eu sou capaz e que perante aquela situação que eu passei de depressão, hoje eu estou aqui contando a minha história e mostrando que a gente pode sair de uma cama e viver um sonho e mostrar o quanto que a vida é bela e o quanto que a gente pode viver e ser feliz.
3: Parabéns, Luciana. Parabéns aí pela garra, pela força de vontade, ó. Um beijão para você de toda a equipe do Brasil Caminhoneiro.
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3: Vamos de música. Henrique Juliano.

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3: Conta aí, estradeiro, você conhece a Fabete? É? Quase todos os parceiros da estrada conhecem. Estamos falando de uma das principais instituições voltadas à formação e à capacitação de profissionais do transporte rodoviário. Mas e a história da Fabete, hein? Você conhece? Hã? Ó, quem vai contar pra gente é o Luiz Cláudio. O Luiz é instrutor da Fabete.
4: Bem, a Fabete ela é a primeira e única instituição ainda aqui no Brasil que trabalha com foco essencialmente no setor do transporte rodoviário de cargas. A Fabete surgiu do programa Caminhão Escola em 1995. Em 97 surgiu a fundação. Em 2000 foi lançado um projeto arrojado que consistia na construção de um centro de educação e tecnologia no transporte, inspirado num modelo que existe na cidade de Zeebrugge, na Bélgica. Em 2002, essa estrutura foi inaugurada aqui em Concórdia, na região oeste do estado de Santa Catarina, e a nossa estrutura de centro de educação foi promovida para a Faculdade de Tecnologia no Transporte. Nós atuamos hoje com cerca de 60 cursos básicos, que são cursos de formação continuada, de rápida duração, 10 cursos técnicos e mais 4 cursos superiores. E algumas pós-graduações que também oferecemos aqui anualmente, cerca de 2, 3, mais focadas para a gestão das empresas de transporte.
3: E se você quiser saber mais sobre a Fabete, acesse o portal fabete.com.br. 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
3: Sim, bora tocar o modão!

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1: Vá buscar a qualificação, gente. Não perca o bonde da história. Ai, Keto, eu não tenho tempo para ficar aí acompanhando o curso, coisa e tal. Meu negócio é correria no dia a dia. Beleza? Você não tem um telefone celular aí, ó? Sempre tem aí umas dicas importantes pintando para você. Seja no canal do SESCENAT, do pessoal da Fabet, das montadoras, inclusive aí, ó, da montadora do seu caminhão. E, gente, tem cargueiro aí que eu vou te falar, viu? Já até conversa com você no seu dia a dia, indicando qual a melhor marcha, evitando que você faça frenagens ou acelerações desnecessárias e te dá até uma pontuação ali, ó, dizendo aí, ó, o quanto tá o teu desempenho na tocada. Faz o seguinte, promova aí uma competição entre os parceiros aí, ó, da transportadora. Veja quem de repente tem o melhor consumo de combustível, quem tem o melhor desempenho no seu dia a dia. Faz uma posse aí de uma cesta básica, ou quem sabe até aí, ó, uma vaquinha para ajudar quem precisa aí também, tá legal? E você que é gestor de frotas aí na sua empresa, incentive sempre os estradeiros a estar buscando qualificação, viu? A gente nos cursos e nos treinamentos que a gente oferece para as empresas, olha, o pessoal tem dizendo aí, ó, que está conseguindo uma boa rentabilidade, viu? Uma economia de até 10% na questão aí dos custos que você tem no seu dia a dia, aí tá legal?
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1: Eita, tudo que é bom acaba rápido. Já chegou ao fim mais um Brasil Caminhoneiro, que é uma realização da Cobran, Companhia Brasileira de Marketing. Muito obrigado pela parceria, viu, estradeiro? Amanhã eu tô de volta. Um forte abraço e até lá!

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1: 5:55.
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Bom dia, povo de Deus amado, louvada seja nossa mãe Maria Santíssima. É quarta-feira, é dia de olhar para a mãe e, como Maria, encontrar Jesus, viver sob impulso do Espírito Santo. Que Nossa Senhora, de muitos títulos, de muitos nomes, possa acolher nossas preces, ser nossa intercessora, nossa advogada junto a Jesus. Por isso, no despertar desta manhã, coloque confiante aos pés da Virgem Maria suas súplicas. E vamos juntos, como uma única família, invocar a Trindade, em nome do Pai, do Filho, do Espírito Santo. Amém. Senhor Jesus, por tuas chagas fomos curados. Por tua cruz fomos libertados. Jesus, no início deste dia, eu venho pedir a vós, Senhor, que em vosso próprio corpo levou nossos pecados ao madeiro, a fim de que morrêssemos para os pecados e vivêssemos para a justiça. Por tuas chagas fomos curados. Jesus, pela cruz bendita, nós vos pedimos, dai-nos a graça de viver os frutos da tua redenção. Jesus, dai-nos a graça de viver hoje os frutos da tua redenção. Salve, ó cruz, doce esperança, concede aos réus remissão. Dai-nos o fruto da graça que floresceu na paixão. Louvor a vós, ó Trindade, fonte de todo perdão. Aos que na cruz foram salvos, dai a celeste mansão. Ó Santa Cruz bendita, no início deste dia, ajudai-me a levar firme a minha cruz. Ó Santa Cruz, instrumento de morte e de castigo, mas que pelo sangue redentor se tornou sinal de nossa salvação. Jesus, contigo quero viver, contigo quero morrer, para contigo ressuscitar. Jesus, dai-nos a graça de viver hoje os frutos da tua redenção. Pai nosso, que estais no céu, santificado seja o vosso nome. Venha a nós o vosso reino, seja feita a vossa vontade, assim na terra como no céu. O pão nosso de cada dia nos dai hoje. Perdoai-nos as nossas ofensas, assim como nós perdoamos a quem nos tem ofendido. E não nos deixeis cair em tentação, mas livrai-nos do mal. Amém. Nossa Senhora das Dores, ajude-me a viver. Dai-me forças para saber sofrer. Nossa Senhora das Dores, ajudai-me nas tribulações, que eu possa carregar a minha cruz, como Cristo, o teu Filho amado, fez. Amém. Bom dia a todos.

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1: Olá, amigos! Bom dia, bom dia, bom dia! A você da internet, obrigada pelo seu carinho. Estamos juntinhos. Teve um problema com a luz lá no onde é o nosso transmissores, portanto a gente só está falando para você, internauta. Obrigada pelo seu carinho. Até às 10, vamos juntinhos aqui na 90.1 Rádio Cultura FM, Santos Dumont, Minas Gerais, a terra do pai da aviação. São precisamente 6 horas e 7 minutos deste dia 16 de setembro de 2026, quarta-feira. Que esta quarta-feira amanheça com paz, alegria, muita saúde para vocês. Bom dia! Parabéns aos nossos amigos aniversariantes deste dia 16, né? Parabéns aí para Graça Kets, lá em Eubank da Câmara. Deixa eu ver mais quem aqui. O Adora Ribas, né? Dona Dorinha Abreu, aliás. O Ivan, né? O Ivan, cunhado do Valdirzinho, né? A Glorinha em Posses, o professor Ige, Carlos Ferreira, lá em Juiz de Fora, foi diretor da Rádio Cultura, Maria Chevitarese, né? Aquele abraço. E o senhor Hélio do Estacionamento, trabalhou muito tempo comigo lá no estacionamento, né? Nossos amigos do Facebook, né? Vamos lá, que eles também querem ganhar parabéns, né? Então vamos lá.

Então vamos repetir, né? Vamos repetir. Então, parabéns a você. E para você que não está fazendo aniversário, que Deus proteja a união de todos vocês que estão casados, tá? Aos aniversariantes que eu não falei o nome, parabéns, parabéns a todos vocês, tá? Aquele abraço. E vamos começar nosso programa de hoje com Estrada da Vida, Milionário Zé Rico, Flor do Cafezal, Cascatinha e Inhana. Bom dia a você!

0: Olha, e a gente vai lembrar para vocês, tá? Que neste dia 20, tá? Que neste dia 20 começa a novena de São Miguel e Almas. Dois horários, 15 horas e 19 horas, Santa Missa e novena. 20:30 haverá depois da novena, show com o Nego B, tá? Festa de São Francisco de Assis também, de 23 a 29, centenário. E também vamos falar que toda quarta-feira na Igreja Santa Rita de Cássia tem celebração da palavra na quarta-feira às 19 horas. Hoje então é dia, né? Também lá na hoje às 14 horas tem adoração e Santo Terço na Capela do Santíssimo da Igreja São Sebastião. Lembrando que o Bazar da Capela de São José está funcionando de segunda a sexta, de 1h30 às 17 horas, na Rua Coronel Cerrado, número 33. E você encontra muitas peças e vai ajudar a capela do hospital. Gente, daqui a pouquinho eu volto com mais informações para vocês, tá? Um bom dia, 6h17. Hoje é quarta-feira, dia 16.
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Olha, 6h23 e a gente está chegando para falar para vocês que aqui em São João tem uma moça que agenda carteira de identidade. Futuramente você vai ter que fazer a carteira de identidade nova, porque tem lugares aqui que não está aceitando. E a moça, ela é fera, ela agenda para você na Polícia Civil. É a Luciana, 99840-0993. Se você não pegou, liga para mim aqui, 1580, que eu passo para você, tá? E lembrando que a cavalgada do dia 12 de outubro, feita pelo Gilmar do Escapamentos, já está sendo movimentada, a grande cavalgada. Você deve procurar o Gilmar ali no Escapamento para saber como é que vai ser essa cavalgada, tá bom? Então, vamos lá com Tião Carreira e Pardinho, Pra Tudo Se Dar Jeito, Teodoro e Sampaio, O Doutor e a Paixão. Eu vou deixar para atender o WhatsApp só depois que a rádio entrar no ar, tá? Na hora que tiver luz lá nos transmissores, aí eu vou atender você, tá bom? Porque não adianta eu atender agora, daqui a pouco você vai reclamar que eu não te atendi, né? Então vamos lá. Seis e 24.

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Agora 6:39, né? A gente vai falar que quarta-feira, toda quarta-feira como hoje, tem às 14 horas, que é... às 14 horas tem adoração em Santo Terço, na Capela do Santíssimo da Igreja de São Sebastião, tá? E lembrando também que no dia 20 agora começa a novena de São Miguel e Almas em dois horários, 15 horas e 19 horas, tá? E vamos falar também que tá chegando a hora do dia de São Miguel, né? Tem também aqui, deixa eu ver aqui, festa de São Francisco de Assis, começa dia 23/9, lá no bairro Boa Vista. Vamos tocar Pablo e Simone Mendes, Suor Pingado. Teixeirinha, Cabocla Teresa. Enquanto a rádio não volta, a gente vai pela internet. Você da internet é privilegiado, curtindo o nosso programa. Aquele abraço.

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16: Olha a hora, 6h52. Como eu falei, só estamos... pela internet, tá, gente? A rádio está fora do ar devido à falta de energia nos transmissores. Então, daqui a pouquinho, a gente vai estar falando para toda Santos Dumont e região. Você que está pela internet está escutando o programa, mas o outro que não tem internet não está escutando, mas daqui a pouco já está tudo solucionado, né? Henrique Juliano, Amor dos Outros, Gustavo Lima, Retrovisor. Um bom dia para as garigatas que com certeza estão curtindo o meu programa pela internet, né?

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4: Olha a hora, 7 horas e 32 minutinhos. Estamos falando somente pela internet, tá, gente? Ah, houve um problema de energia elétrica lá no bairro onde tem o transmissor da rádio e estamos sem energia no transmissor. Mas em breve será tudo solucionado, porque nosso técnico e essa amiga já estão por lá, né? Então vamos lá. Bom dia!
5: Tota Meneghel, bom dia. Geraldinho Campos falando aqui da usina dos Cantarinhos, Narastaba. Gostaria de ouvir a música Canarinho Cantador com Teixeirinha. Feliz para todos os ouvintes, obrigado, bom dia.
4: Bom dia, Geraldinho de Aracitaba. Teixeirinha, Canarinho Cantador. Felipe Falcão, que pena!

0: é a vitória, é a glória. Graças a Deus, estamos aqui realizando o nosso sonho. Obrigado a cada um de vocês por tudo isso.
1: Fica registrado aqui um trabalho feito com muito amor, com muito carinho, de Felipe Falcão e sua produção. Muito obrigado a cada um de vocês que veio de repente. Muito obrigado a cada um de vocês que de repente participou desse trabalho. Esse trabalho chama vitória, alegria. E nós queremos agradecer a

0: beijo no seu coração. Obrigado, Bill.
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1: Olha, 7 horas e 47 minutinhos. Como eu falei, só estamos pela internet, tá, gente? O rádio não tem culpa, não vai bater no rádio, não. E dentro em breve estaremos falando para toda Santos Dumont e região, tá? Gian Giovanni, alô. Gil Boiadeiro, vou cuidar de você, meu bebê.

0: Eu me chamo Henrique, eu estudo no Instituto Promove de Ensino e eu também bem escuto o programa da Tota Meneghel.
1: Olha, eu vou mandar um abraço aqui para Luciene Biriba e também para Dioneia, da varreção da prefeitura lá na Afonso Pena, curtindo o programa.

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0: Confira a hora certa.
1: Olha, são precisamente 7 horas e 59 minutinhos. Chegando para você, Maiara e Maraísa e Marília Mendonça, Só Pensando em Você, Gilberto e Gilmar, com a Nayara Azevedo, Pimenta e Flor.

0: Gilberto e Gilmar!
1: Obrigado.
0: Faz barulho!
1: Obrigado, né? Obrigado.
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0: Olha, são 8h13, eu vou mandar um abraço pro seu Vanderlei, pai da Lucilei, que quer ouvir Raul Torres e Florencio, Boi Amarelinho.
6: 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Big beijos!

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0: Olha, vamos lá pela internet, vamos ver temperatura e tempo nesta quarta-feira na região sudeste.
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2: Quarta-feira com tempo dividido pelo sudeste. Frio em São Paulo, garoa no Rio e temporais em Minas e no Espírito Santo. Em São Paulo, o tempo segue seco, mas com sensação de frio. A capital não passa dos 17 graus. No Rio de Janeiro, o céu fica carregado, com chance de chuva fraca e máxima de 23 graus. Já em Minas Gerais, o calor predomina e Belo Horizonte chega aos 30 graus, com alerta para pancadas e trovoadas à tarde. O tempo também fica abafado e instável no Espírito Santo, com risco de temporais em Vitória, que marca até 25 graus. As informações são do Instituto Nacional de Meteorologia. Viviane Bessa, o tempo e a temperatura.

0: cotações do agronegócio para essa quarta-feira.
1: Indicadores agropecuários com Mariana de Freitas. Soja.
2: Os contratos futuros com vencimento em novembro registraram elevação nos Estados Unidos na terça-feira, na Bolsa de Chicago. A cotação era de US$ 13,87 por bushel. Valores no mercado físico no Brasil por saca de 60 quilos. Estado do Mato Grosso, cidade de Rondonópolis, R$ 149,90. Bahia, região oeste, R$ 146. E Rio Grande do Sul, em Nonoai, R$ 139.
1: Boi gordo.
2: Em São Paulo, na B3, os contratos com vencimento em setembro eram negociados ao final desta terça a R$ 357,40 por arroba. Houve elevação de 0,25% no dia. O boi à vista no Mato Grosso, em Cuiabá, R$ 321,50 por arroba.
1: Café.
2: Os contratos futuros de café arábica com entrega prevista para setembro terminaram a terça em Nova York, nos Estados Unidos, em queda. A cotação era de R$ 2.041,43 por saca de 60 quilos.
0: Pode chegar aí, ó.
2: No Brasil, no mercado físico, valores do café arábica tipo 6 por saca de 60 quilos. Minas Gerais, Varginha, R$ 1.620. E em São Paulo, Franca, R$ 1.600.
1: Milho.
2: Valores no mercado físico por saca de 60 quilos. Paraná, Marechal Cândido Rondon, R$ 58,00, valor em estabilidade na comparação com a cotação anterior. E em Goiás, Rio Verde, R$ 62,00, também em estabilidade.
1: Trigo.
2: Valores no mercado físico por saca. Rio Grande do Sul, Nonoai, R$ 72,00, em estabilidade. Paraná, Marechal Cândido Rondon, R$ 78,00, também em estabilidade.
1: Cana de açúcar.
2: Os contratos futuros de cana com entrega prevista para outubro terminaram a terça em Nova York em queda. A cotação era de 17,98 centos de dólar por libra peso.
1: Feijão.
2: Preço médio por saca no atacado no Paraná. Feijão carioca tipo 1, R$ 284,74 em elevação. E o feijão preto tipo 1, R$ 200,16 também em alta.
1: Arroz.
2: Valores no mercado físico por saca de 50 quilos. No Rio Grande do Sul, a média estadual é de R$ 80,00 em estabilidade. Santa Catarina, Rio do Sul, também em estabilidade por R$ 72,00.
1: Indicadores agropecuários. Um conteúdo do Grupo Rádio Web. Informação que amplifica conexões.
0: Preço dos alimentos subiram em agosto, puxados por fatores climáticos.
3: O preço dos alimentos subiu em agosto na CEAGESP, a Central de Abastecimento de São Paulo, que trabalha com a compra e a venda de mercadorias de todo o país. Na média, o avanço foi de 3,14%. Alguns itens, porém, tiveram altas bem maiores, como alho, tomate e o limão, cuja cotação quase dobrou. O preço médio dos alimentos, aliás, poderia ter crescido mais, se não fossem itens como a batata lavada, com queda de 17%, e a cebola nacional, que ficou 10% mais barata, uma vez que a oferta, nos dois casos, esteve acima da demanda. Da Rádio 2, Humberto Ferretti.
0: Daqui a pouquinho eu volto com mais músicas para vocês.
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16: João Begatti, o mais mineiro dos comentaristas.
17: Alô, alô, amigo ouvinte, um abraço para você. Está chegando o dia das eleições e você tem um compromisso com a democracia nesse dia. Lembro como se fosse ontem, quando íamos para as ruas pedindo eleições diretas e a plenitude democrática. Portanto, o que temos hoje, embora ainda carente de muitos ajustes, é uma conquista, uma vitória conseguida nas ruas das cidades brasileiras há 40 anos. 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
2: Olha, então vamos lá, vamos pela internet. Rick Renner, Pneuzinho, Mamonas Assassina, Pelados em Santos.

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0: Olha, 9 horas e 10 minutinhos desta quarta-feira, 16 de setembro de 2026, né? Um abraço aí pro seu Zé Felipe, lá nas Delícias da Padaria. Ó, uma delícia a empada, viu, seu Felipe? Obrigada aí pelo carinho, obrigado. Uma delícia, como eu mesmo falo. Empada gostosa é aí na a Delícias da Padaria, né? As Delícias. Um abraço, Zé Felipe. Obrigada aí, viu? Almir Sater tocando em frente. E para o Ivan lá em Mantiqueira, de Paulo e Paulinho e Marília Mendonça, Estrelinha.

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2: Olha, 9 horas e 24 minutinhos desta quarta-feira, 16 de setembro de 2026. Estamos somente pela internet, né? Houve um problema de energia lá na torre e estão sendo, tá arrumando lá. Por enquanto, estamos só pela internet, né? Um abraço aí para a dona Belinho Soquinca, pais da Viviane da Celeste Viplan, lá em São João da Serra, curtindo o nosso programa, né? Aquele abraço para eles. Nelson Ned, tudo passará. Turma do Pagode, aonde quer chegar.

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bacana, gente. Valeu demais a companhia de todos vocês. Um beijo grande no coração de todos. Fiquem com Deus, que eu tô indo com ele. Hoje ainda tem Padre Reginaldo Manzotti, tem Câmara Municipal, tem João Batista, tem Alessandra Batista e tem Edson Palma. E eu volto logo mais, a partir das 8 horas, no Cultura Sertaneja Classe A. Fiquem com Deus, que eu tô indo com ele. Tchau, tchau. Baitaca do fundo da grota.

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2: 9:58.
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Louvado seja nosso Senhor Jesus Cristo, para sempre seja louvado. Queridos irmãos e irmãs, quarta-feira Mariana, Nossa Senhora, rogai por nós. Pelo título de Nossa Senhora do Carmo, madrinha da obra evangelizar, é preciso, Nossa Senhora, intercedei por nós. Quero saudar a todos, pois estamos na quarta Mariana e estamos também na novena de São Pio de Pietrelcina, terceiro dia, pedindo, clamando, São Pio de Pietrelcina, intercede a Deus por nós em nossas necessidades, não quebre esta novena. É uma novena de muitas graças, todos os anos, são muitos os testemunhos que são dados a partir desta intercessão de tão forte santo São Pio de Pietrelcina. Eu quero saudar a todos, a partir da Rádio Evangelizar, de onde tudo começa, as rádios irmãs cujos nomes cito neste momento. Cultura FM 90.1, de Santos Dumont, Minas Gerais. Saúde.

/ Padre Manzotti Oficial, nós fizemos a novena, a quaresma de São Miguel, e hoje nós rezamos pela juventude, pelos teus filhos e netos. Vamos passar esta hora abençoada. Estamos reunidos em nome do Pai, do Filho e do Espírito Santo. Amém. Naquele tempo, disse Jesus: com quem hei de comparar os homens desta geração? Com quem eles se parecem? São como crianças que se sentam nas praças e se dirigem aos colegas dizendo: tocamos flauta para vós e não dançastes. Fizemos lamentações e não chorastes. Pois veio João Batista, que não comia pão, nem bebia vinho, e vós disseste: ele está com um demônio. Veio o Filho do Homem, que come e bebe, e vós dizeis: é um comelão e beberrão, amigo dos publicanos e dos pecadores. Mas a sabedoria foi justificada por todos os seus filhos. Senhor, o Evangelho deixa claro que o problema não estava em João Batista, muito menos. O problema estava na tua atuação, Senhor. Na verdade, a apatia, a indiferença. Na verdade, eram cegos que não queriam enxergar, surdos que não queriam ouvir. Por isso disseste: João Batista não comia nem bebia e foi tido como um endemoniado. O Filho do Homem, falando de si mesmo, come, bebe e é tido como um comilão, um beberrão. Sim, Jesus foi tido como isto, amigo dos pecadores, dos publicanos. O problema está em nós, Senhor. O problema é nossa cegueira, é nossa surdez, é nossa indisposição à mudança, o nosso apego ao pecado, a não nos abrirmos à graça da boa nova do Evangelho, não querermos ser seus discípulos, Senhor. Por isso pedimos que Nossa Senhora nos ajude. Ela, que foi fiel serva do Senhor e em tudo fez a vontade do Pai. E quando hoje nós pedimos: eu quero ser curado, é exatamente desta cegueira de não querer enxergar, a surdez de não querer ouvir, de uma alma que está voltada para as coisas erradas, um pensamento equivocado. Senhor Jesus, nós pedimos por intercessão à serva fiel, Virgem Maria, que sejamos curados. Mas é claro, podemos colocar tantos problemas, que nos afligem. Eu coloquei, de modo geral, a grande cura a ser pedida a Deus. Mas você está no hospital, fez uma cirurgia. Você que está me acompanhando agora, está numa pós-intervenção, peça sua cura completa. Você que está com uma depressão profunda, está tomando remédio, está indo fazer os acompanhamentos, mas não está vendo resultado, coloca: Nossa Senhora, intercede por mim. Você que está aí nesta cozinha, que está mexendo com o almoço já, que colocou o feijão para cozinhar. Ei, mulher de Deus, tuas lágrimas são muitas, porque tua família está passando por dificuldades financeiras, está passando por dificuldades com os vícios. Você
que infelizmente teve que entrou uma decisão errada, entrou com agiotas. Peça a Deus, me ajude a administrar essa dívida que estou passando.

0: É dívida, eu não posso nem ir no mercado, padre. Eu não posso nem sair porque a cobrança é muita. Você que está aí enlutado, enlutada, e perdeu a vontade de viver, e hoje, de modo especial, o dia está pesado, começou pesado. Senhor Deus, eu peço e clamo, suplico. Coloque a mão sobre esta ferida que está aberta, que não cicatrize. E peça, eu quero ser curado. Jesus, eu quero ser curado. Por intercessão de Maria, por intercessão de Nossa Senhora, pelos méritos das Santas Chagas, eu quero ser curado. Eu peço essa graça. Dai-me, Senhor, esta graça de ter uma reviravolta na minha vida. Sozinho eu não consigo, Senhor, sozinho eu não posso, mas com Tua graça eu tudo poderei. São José, intervenha, protetor, padroeiro, provedor da Sagrada Família, me ajude. Senhor, eu quero ser curado por intercessão de Maria. Eu quero ser curado pelas Santas Chagas de Jesus. E sei, Senhor, que basta uma gota do Teu sangue, uma gota, e a cura acontecerá. Eu tomo posse, Senhor, hoje é para mim. Diga isso. Você, onde quer que esteja, diga. Amém. Assim seja na minha vida, Senhor. Eu vou para o intervalo e volto. Leitura orante, partilha de vida, voltamos já.
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0: Queridos irmãos e irmãs, faltam 5 dias para a festa de Jesus das Santas Chagas. Acontecerá da segunda-feira, dia 21, a dia 27, no domingo. E faltam 5 dias. Organize caravanas, venha com lotação. Você de Curitiba, região metropolitana, é privilegiado de poder participar todos os dias. A programação completa está no site evangelizarepreciso.com.br, padrereginaldomanzotti.com.br. E eu destaco que na segunda-feira nós teremos às 11h30, lembrando, 11h30, as missas serão sempre às 11h30 em virtude do horário político. Abertura da nossa festa às 11h30. Lembrando que na segunda-feira teremos noite de louvor com Padre Rodrigo Natal, Tony Alisson. Na terça-feira, Santa Missa às 11h30. À noite, às 19h, encontro com os devotos de Jesus das Santas Chagas. Quarta-feira, às 11h30, Missa Solene em honra a São Pio de Pietrelcina. Às 15h30, Rede Vida Evangeliza, aberto para o público com a presença de Itaeme. À noite, às 19h, show com Padre Ezequiel Dalpozo no palco externo. Na quinta-feira, começamos o tríduo e teremos também a adoração do Santíssimo Sacramento. Sexta-feira, segundo dia do tríduo, às 11h30. E à noite, às 19h30, show com Padre Reginaldo Manzotti. No sábado, teremos a Via Sacra pelas ruas de Curitiba, tragam velas, e a Via Sacra encenada, um momento forte das Santas Chagas Dolorosas. E no domingo segue uma programação intensa, culminando com a coroação de Jesus das Santas Chagas na última missa. Portanto, participe, se programe e tome posse desta graça de Deus. Festa das Santas Chagas, faltam 5 dias. A partir de segunda-feira, abertura às 11h30. Maria Cristina, que a paz de Jesus esteja com você, Maria Cristina.
1: Amém, Padre, com o Senhor também.
0: Seja bem-vinda, de onde você fala?
1: Eu falo de Brasília, DF.
0: E como que você me acompanha?
1: Eu acompanho o Senhor pela Rádio Nova Aliança e acompanho também pelo YouTube.
0: Tá certo, seja bem-vinda. Pois não, filha?
1: Então, Padre, eu tenho um testemunho para dar e quero pedir também uma graça que o Senhor orasse comigo.
0: Pois não, então vamos começar pelo testemunho.
1: Sim, é porque, Padre, eu já fiz 8 cirurgias cardíacas, dentre delas 5 de peito aberto. E graças a Deus, né, todas elas foram sucesso. Então eu quero agradecer a Jesus da Santa Chaga, São Pio de Pietrelcina, por essas graças.
0: Graça recebida,
1: graça testemunhada, toco o sino sacristão.
0: Amém, louvado seja Deus pela vida. Amém. E pelo sucesso dessas cirurgias.
1: Amém.
0: E você falou que ia pedir oração, o que está acontecendo?
1: Então, Padre, agora eu fui para a fila de transplante cardíaco. Entendi. Tem que trocar, né, fazer uma cirurgia de coração, porque ele já não aguenta mais.
0: Entendi.
1: E eu estou tendo dificuldade, né, por causa da minha altura, que eu sou muito alta. E também pela questão de eu ter feito várias cirurgias, então eu adquiri muitos anticorpos, né? Muitas transfusões de sangue. E a dificuldade que está tendo é porque um exame chamado PRA, onde deu muito a carga, né, que pode dar a rejeição, deu muito alta.
0: Entendi.
1: Inclusive chegou um coração para mim na segunda-feira, mas eu não pude receber por conta, né, dessa carga, né, que deu muito alta.
0: Entendi.
1: E aí eu queria que o senhor orasse comigo, Padre.
0: Claro.
1: Porque eu já havia pedido, né, para que Deus me desse discernimento, para, se fosse da vontade dele, que viesse, que eu fosse para a fila de transplante. E eu fui, né, agora dia 3 de outubro, faz um ano que eu fui para a fila.
0: Entendi.
1: E agora eu queria que o senhor orasse comigo, né, para que fosse, recebesse essa graça, se é da vontade do Senhor.
0: Em nome do Pai.
1: Do
0: Filho.
1: Do
0: Espírito Santo.
1: Espírito Santo.
0: Amém.
1: Amém.
0: Jesus.
1: Jesus.
0: Pelas tuas santas chagas.
1: Pelas tuas santas chagas.
0: Dolorosas e gloriosas.
1: dolorosas e gloriosas.
0: Eu peço a graça.
1: Eu peço a graça.
0: Sobre mim.
1: Sobre mim.
0: Normalizai meus exames.
1: Normalizai meus exames.
0: Para que eu possa receber um coração.
1: Para que eu possa receber um coração.
0: Para que eu possa fazer este transplante.
1: Para que eu possa fazer este transplante.
0: Eu confio no teu poder, Jesus.
1: Eu confio no teu poder, Jesus.
0: Eu confio na tua graça.
1: Eu confio na tua graça.
0: E sei, Jesus.
1: E sei, Jesus.
0: Que basta uma gota do teu sangue.
1: Que basta uma gota do teu sangue.
0: E meu PRA.
1: E meu PRA.
0: Será normalizado.
1: Será normalizado.
0: Eu me entrego aos teus cuidados, Jesus.
1: Eu me entrego aos teus cuidados, Jesus.
0: E creio que se queres,
1: e se queres,
0: tu podes me curar.
1: Tu podes me curar.
0: E eu tomo posse desta graça.
1: Eu tomo posse dessa graça.
0: Senhor Jesus, nós rezamos pela Maria Cristina, mas rezamos por todas as pessoas que estão doentes, aflitas, angustiadas. Que os exames não estão ajudando, que estão tendo certas rejeições, problemas de imunidade, problemas de exames alterados que dificultam a cura, Senhor. Bem sabeis quem são estas pessoas, que é uma luta diária para manter-se vivos, animados. E com fé. Fortaleça-os, Senhor, na fé. Fortaleça-os, Senhor, na esperança. Amém.
1: Amém.
0: Levarei no altar do Senhor, filha. Tanto eu quanto os intercessores rezaremos por você. Fique com Deus, Maria Cristina de Brasília, Distrito Federal. Pelo YouTube, pela Rádio Nova Aliança, Cardeal Arcebispo Dom Paulo César Costa. Lembrando, algo que está no nosso coração. Você tem um lugar no nosso coração. Não estamos pedindo nada. Estamos apenas afirmando que você tem um lugar em nosso coração. Por isso, mande as suas intenções, seus pedidos, e pode ter certeza que não só eu, mas os intercessores irão rezar por você. Missas, adorações, terços, súplicas a Jesus das Santas Chagas. Como você faz? Direcione agora o seu celular com a câmera aberta para o QR Code que está na tela e você manda seu pedido. Você pode mandar seu pedido agora, 0800 410 6060. Você fala, não é com máquina não. Você fala com os nossos atendentes, moças e rapazes, e você deixa o seu pedido que será levado, acredite, não só hoje na missa que presido daqui a pouco, mas em toda a festa das Santas Chagas. Muita oração. Também você pode mandar pelo WhatsApp, 41-3221-6060. Confie sua intenção à obra evangelizar, é preciso. Aqui, você tem um lugar em nosso coração. Queremos rezar com você e por você. Filhos amados, filhas queridas, nós estamos em plena leitura orante dos profetas. Eu vou para o intervalo e eu volto. Quero lembrar a você, você sente a necessidade de rezar pelos jovens da tua família, pelos jovens de modo geral? Este foi o tema e a proposta da Quaresma de São Miguel de hoje. Se você não fez, depois do programa o faça. No YouTube, Padre Manzotti Oficial. Eu volto já, volte comigo.
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0: E nós começamos sábado sobre os profetas, e nós estamos no primeiro, que é Samuel, que é um pouco o final dos juízes e começo do profetismo, e nós vamos dar continuidade. Eu pergunto a você, te tocou a palavra de Deus nesses dias? Não precisa ser necessariamente nesses dias, em algum momento ela te marcou? Partilhe conosco, conte, devo continuar com os profetas? 41-3221-6060, grave um áudio, escute o que tem aí, sacristão, pode ser lá de trás, vai lá.
1: Filha de Deus do Paraná, padre, na leitura orante hoje, foi toda para mim.
0: Pois não.
1: Eu trabalhava em dois empregos e eu acabei sofrendo uma queda e eu não me conformava com essa queda. E durante essa queda que eu tive que fazer cirurgia, estou em casa, estou afastada do serviço, eu me voltei mais para Deus.
0: Opa.
1: E padre, é isso mesmo. É muito lindo a gente ouvir que Deus, ele dá tristeza para a gente conseguir uma conversão. Obrigado,
0: isso.
1: Padre, por estar todos os dias na minha casa. Deus abençoe, padre.
0: É aí que eu digo a leitura orante. E nesse propósito, eu escrevi este livro, que é uma releitura do livro de Jó, Inabalável. Com fé, a tempestade vai passar. 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É exatamente o que essa filha de Deus do Paraná disse. Como fazer com que momento de sofrimento não seja em vão? E se torne, como na vida de Jó, um processo de maturidade. 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Vamos lá? Bíblia aberta, cartilha de oração.
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0: E hoje, a vocação profética de Samuel. Ontem, fala, Senhor, que teu servo escuta. Eis-me aqui, Senhor. Hoje, 1 Samuel, capítulo 3, versículo 19, seguintes. Mas é uma continuidade de ontem, quando ele disse: eis-me aqui, Senhor. Fala, Senhor, que teu servo escuta. Versículo 19. Samuel cresceu. O Senhor estava com ele e fazia tudo o que Samuel dizia que ia acontecer. Grave essas duas palavras primeiras. Samuel cresceu. O Senhor estava com ele. Assim, todo o povo de Israel, do norte ao sul do país, ficou sabendo que Samuel era de fato um profeta do Senhor. Versículo 20. Todos reconheciam que Samuel era um profeta. O Senhor continuou a aparecer em Siló, onde havia se revelado a Samuel e falado com ele. A palavra de Samuel era respeitada por todo o povo de Israel. Eu paro por aqui. Mas só, padre, vejamos. Há muito que olhar para este texto. Lembremos o contexto. É sempre importante. Ele foi consagrado por Ana, aos cuidados de Eli. Foi chamado pelo Senhor e três vezes respondeu: eis-me aqui. Não era Eli, era o Senhor, até por fim responder ao Senhor: eis-me aqui, fala, Senhor, que teu servo escuta. O texto de hoje diz: Samuel crescia. Não se trata somente de uma referência à idade. Esse crescer é aquilo que eu e você somos chamados a fazer: crescer diante de Deus, crescer no conhecimento de Deus, crescer na intimidade e amizade com Deus. Por isso a palavra é importante, crescer. Samuel precisava crescer por dentro. Nós também precisamos. No discernimento, na responsabilidade, na fidelidade à palavra. Eu e você somos chamados a crescer. É uma vocação e esta precisa ter espaço em nossa vida. Deus chama Samuel ainda menino, mas não entrega toda a missão desde o início. É um processo. A nossa vida também é um processo de intimidade com Deus. O texto ainda diz: o Senhor estava com ele. Essa presença é fundamental na missão de todos nós. Samuel será profeta porque aprendeu a ouvir. A sua autoridade nasce da relação com Deus. Acredite, não é a missão que sustenta a pessoa. É Deus quem sustenta a missão. Não é a missão que sustenta a pessoa. É Deus que sustenta a missão, é Deus que nos sustenta. Então uma frase orante já é própria agora: Senhor, esteja comigo, permaneça comigo e dai-me a graça, Senhor, de crescer na intimidade contigo. Dai-me a graça de me relacionar profundamente contigo. O texto de hoje, exatamente no versículo 20, diz: Samuel não precisava dizer eu sou um profeta. É o próprio povo de Israel que reconhece que de fato ele era um profeta do Senhor. Samuel não precisa construir uma imagem de profeta. A vida dele fala por ele. Por isso, fica uma reflexão. As pessoas conseguem reconhecer em nossa forma de viver que somos de Deus, que somos batizados? As pessoas conseguem perceber na forma com que falamos, vivemos e agimos que somos realmente discípulos de Jesus? Samuel é reconhecido como profeta. Por isso, me vem a necessidade de rezar esta palavra. E são poucos os versículos. Capítulo 3, 19 e 21. Reze comigo. Senhor, faze-me crescer. Não apenas crescer profissionalmente, não apenas crescer na inteligência humana, faze-me crescer na fé, faze-me crescer na escuta, faze-me crescer na coragem, faze-me crescer na fidelidade. Senhor, sobretudo, fica comigo, Senhor, fica comigo. Eu volto com a leitura orante. Voltamos já.

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0: Amém. Amém. Esta foi a leitura orante de hoje. Ela te tocou? Grave hoje um áudio desse retorno a partir desta leitura do profeta Samuel. 41-3221-6060. Forte, né? Muito forte. Adriana, que a paz de Jesus esteja com você, Adriana.
1: Sou bênção, padre.
0: Deus abençoe. De onde você fala, Adriana?
1: Eu falo de Capuã, Caucaia, no Ceará.
0: Minha saudação a Capuã, Caucaia, Ceará. E olha, gente, também contagem regressiva, né, Adriana?
1: Isso.
0: Para
1: mesmo,
0: o evangelizar,
1: padre,
0: é preciso fortaleza. Você já participou? Vai participar?
1: Já. Eu trabalho aqui próximo à beira-mar. Eu fico vendo daqui do prédio que eu trabalho. Eu sou administradora.
0: Tá certo. E esse ano, dia 31, nós temos um encontro marcado no aterro da Praia de Iracema. Como é que você me acompanha, Adriana?
1: Padre, eu lhe acompanho pelo YouTube.
0: Tá.
1: Eu tenho a TV Evangelizar, que é no canal
0: 21.1.
1: É. Tenho a Rádio Dom Bosco.
0: Certo.
1: E aqui é toda hora que o senhor perto de mim me ajudando.
0: Tá certo, querida. Fale, Adriana, a palavra é sua.
1: Padre, eu tenho um testemunho e um pedido de oração.
0: Pois não, vamos lá.
1: Eu vou começar...
0: Pelo testemunho.
1: Pelo testemunho.
0: Pronto. Primeiro, agradecer.
1: Padre, Padre, eu vivia junta com uma pessoa 23 anos. E ele era... A família dele inteira é toda evangélica. Ano passado... Eu pedi, fui pedindo, de todo o tempo pedindo, em oração, e no dia, quando ele voltou, eu tô nervosa, calma.
0: Fica calmo, calmo.
1: Ele se voltou para a Igreja Católica.
0: Que maravilha.
1: No dia 11 de abril do ano passado, a gente casou civil.
0: Meu Deus, e aí?
1: Foi. No dia 19 de abril... Ele foi batizado na Igreja Católica.
0: Deus seja louvado.
1: Aqui no Santo Antônio, no Capuã.
0: Certo.
1: E no dia 24 de maio de 2025, nós casamos no civil.
0: Católico. Católico, meu Deus, que processo lindo, minha filha. 23 anos. Aí, primeiro ele foi batizado, depois vocês casaram no civil, depois casaram na igreja. Louvado seja Deus por isso. Graça recebida?
1: Graça testemunhada. Toca o sino, sacristão.
0: Isso aí, querida.
1: Padre, e do dia que ele se batizou até hoje, ele nunca perdeu uma missa de domingo.
0: Que bom, que bom. E você junto sempre.
1: Sempre isso. Juntinho, nós dois.
0: Tá certo. E o pedido,
1: Padre,
0: de oração?
1: Pedido de oração. Hoje eu estou com 21 dias que perdi minha mãe.
0: Meus sentimentos.
1: A Maria Nancy da Silva Flor.
0: Deixa eu anotar. Maria Nancy.
1: Nancy,
0: desculpa.
1: É.
0: O quê?
1: Da Silva Forte.
0: Tá.
1: E... eu estou assim, ela viveu casada com meu pai 52 anos, né? E partiu.
0: Certo.
1: E está um andor muito grande na nossa família. Eu peço oração pelo meu pai, né?
0: Como é o nome do paizinho?
1: Francisco Oliveira, de Lima Forte.
0: Não é fácil, porque 52 anos é muito tempo, é uma vida, é convivência, convivência. É partilha de vida, é praticamente uma vida junto, né? Então é um sofrimento muito grande quando acontece isso.
1: A minha mãe foi um exemplo de mulher aqui no Capuã. E nós deixou 3 filhos, todos criados.
0: Certo.
1: Né? Deixou 5 netos.
0: Certo.
1: E 1 bisneto.
0: Então,
1: 2 genros que são considerados como os filhos.
0: Certo.
1: E uma nora que vem me ajudando muito, a Lucibone.
0: Tá certo. Então, mais uma vez meus sentimentos, vamos rezar pela sua mãe. Aqui na obra Evangelizar, você tem um lugar no coração orante. E vamos rezar pelo seu paizinho. Dá uma atenção especial para o pai. Porque se para você é difícil, imagina para ele, que viveu tantos anos. Né? Dê uma atenção, visitas constantes, tirar ele um pouco de casa. Porque não é fácil, né?
1: Padre, ele tem 72 anos, ele ainda está indo trabalhar, ele é carreteiro, criou os 3 filhos como motorista, né?
0: Oh, que bênção.
1: Hoje ele foi para Mossoró carregar a primeira vez, que ele está saindo depois da
0: perda
1: da mãe, foi. Ele é a primeira vez que ele está indo, né, carregar. E a gente tem uma família muito bem estruturada, sabe? Somos só 3 irmãos, mas somos bem unidos. É o Chiquinho, Francisco, né? Que é carreteiro.
0: Tá.
1: E a Claudiana, que é minha irmã.
0: Deus seja louvado, filha. Todos os nomes estão aqui, levarei no altar do Senhor. E espero por você. Um grande abraço, Adriana de Caucaia, Ceará, propriamente de Capuã. TV Evangelizar, canal 21.1, ela citou o rádio Dom Bosco, também nos transmite a Jangadeira FM, Shalom FM, Arcebispo Dom Gregório Paixão da Arquidiocese de Fortaleza. E aproveito dizer que dia 31 estarei aí com muita alegria para o Evangelizar é Preciso. 19º, gente, já. 19º Evangelizar é Preciso Fortaleza. Vai ser no sábado, dia 31, no aterro da Praia de Iracema. A abertura acontece ao meio-dia, com o terço mariano, depois o momento Jangadeiro, depois Jesus das Santas Chagas, o terço, momento da Arquidiocese de Fortaleza. Às 17 horas, Santa Missa presidida pelo Arcebispo Dom Gregório Paixão. Eu concelebro, depois eu conduzo o momento da adoração ao Santíssimo, que é um momento onde é dito amém da graça. O ápice é a missa e o desdobramento, a bênção com o Santíssimo, depois momento musical. Lembrando que as camisetas do evento já estão disponíveis, a oficial, em todas as casas Pio de Fortaleza e região metropolitana. Eu volto já, lembrando, terceiro dia de São Pio, gente, pede grande, porque ele é um grande intercessor. Eu volto já.
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0: Você percebeu quanta riqueza, quanta partilha significativa hoje? Claro, não vamos esquecer da Maria Cristina lá de Distrito Federal, pelo menos no meu coração não passa batido. Depois, a história da Adriana, uma vida superada, um matrimônio que foi levado ao altar depois de 23 anos. Louvado seja Deus. E, claro, aquele trecho de Samuel. Tudo isso vale a pena cada dia, nunca é igual ao outro. Hoje é aniversário do arcebispo Dom Carlos Alberto Pereira, da Arquidiocese de Maceió, Dom Gabriel Marquese, da Diocese de Floresta, Pernambuco, Dom Luiz Carlos Dias, da Diocese de São Carlos, São Paulo, e aniversário da Rádio Cidade, RCB2 AM, Brasópolis, Minas Gerais. Gente, eu percebo que os jovens precisam de oração. Há muito mal, muito mal, que está assolando a juventude. Por isso, se você não fez a quaresma de São Miguel às 9h30, faça depois. A proposta é: liberte os jovens do mal. O mal do vício, o mal das más companhias, das drogas, do aliciamento, do distanciamento da igreja. O tema hoje é rezar pela libertação dos jovens. Faça a quaresma logo depois da bênção final. 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Nós vamos para Palermo, visitamos a Catedral de Palermo, depois vamos a Cefalù, no sul da Itália, uma viagem maravilhosa, diferente de tudo que já fizemos. Na missa dominical, numa catedral normanda, nós iremos à terra de Santa Luzia, protetora dos olhos, onde ela foi martirizada, em Siracusa. Vamos a Taormina, um lugar lindíssimo. Também vamos a Messina, Tirreno. Nós vamos a Nossa Senhora de Pompeia, onde tem o Monte Vesúvio. Vamos à Costa Amalfitana, patrimônio mundial da Unesco, Amalfi, onde tem o túmulo de Santo André, o apóstolo. Iremos à ilha de Capri, onde tem a igreja de Santo Estevão, Anacapri, São Miguel Arcanjo, Nápoles, São Januário, que por estes dias, eles fazem a exposição do sangue. E peçamos a Deus que liquidifique. A última vez que não teve esse milagre, veio a pandemia. Depois chegamos em Assis. Em Assis participamos dos 60 anos, mas celebramos com São Francisco, Santa Clara, o corpo de São Carlos Acutis, e vamos a Roma. Em Roma nós vamos às Basílicas Papais, e está tudo para ser oficial um encontro na Sala Paulo VI com o próprio Papa Leão XIV. 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Amado povo de Deus, eu falo, peça grande, porque ele é um grande intercessor. Pegue o seu jornal do Evangelizador e na página 7, a novena de São Pio de Pietrelcina. Rezemos o terceiro dia. Padre Pio, Santo Pio,
1: Santo Pio,
0: ó Deus, fonte de amor e misericórdia, nós vos agradecemos por nos teres dado São Pio de Pietrelcina como um sinal vivo de vossa paixão, morte e ressurreição. A ele destes as vossas santas chagas, que São Pio carregou com serenidade e força, comunicando ao mundo a vossa compaixão. Por isso, por intercessão deste tão grande santo, São Pio de Pietrelcina, dai-nos a graça que tanto necessitamos. Coloque esta graça que tanto você necessita. Reze, diga, implore. Jesus, que é exemplo de São Pio, dai-nos a graça de nos unir à vossa paixão e nos abrigar em suas santas chagas e desfrutar de sua gloriosa ressurreição. Jesus, por intercessão de São Pio, concedei-nos a graça de que necessitamos para realizar neste mundo a nossa vocação, a nossa missão. São Pio de Pietrelcina, ajudai-nos a viver como cristãos, a buscar o perdão e a cura de nossas feridas. São Pio de Pietrelcina, dai-nos mais amor à Eucaristia. São Pio de Pietrelcina, curai nossas feridas pela confissão. São Pio de Pietrelcina, fortalecei os enfermos. São Pio de Pietrelcina, animai nossa vida de oração. São Pio de Pietrelcina, rogai por nós. O Senhor esteja convosco. Ele está no meio de nós. Pegou a água, está com o recipiente na frente da televisão, do rádio. Abençoai, Senhor, esta água, a roupa dos enfermos, os remédios, as fotos de família. Abençoai aqueles que mais precisam. E hoje, a juventude, que Deus colocou no nosso coração a necessidade de rezar, apartai-os de todo mal. Abençoai, Senhor, nos méritos das santas chagas, Pai, Filho, Espírito Santo. Amém. E eu me despeço com um clipe pelas mãos de Maria. 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
1: 11 e 1.
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3: 11 e 14.
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0: 11:22.
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13: Reunião ordinária do dia 15 de setembro de 2026.
14: Boa tarde. Solicito aos senhores vereadores que ocupem seus lugares. Pergunta, senhora secretária, se há número regimental.
15: Sim, senhor presidente.
14: Solicito aos senhores vereadores de ficarem em pé, invocando a proteção de Deus nos termos do regimento interno dessa casa, declaro aberto o trabalho da presente reunião ordinária.
16: Pela ordem, senhor presidente.
14: Pela ordem, vereador.
16: Senhor presidente, gostaria de pedir um minuto de silêncio pelo falecimento da dona Terezinha de Jesus, moradora da Francesa. E também, senhor presidente, pedir um minuto de silêncio pelo Pedro, também o Pedro, conhecido como Pedrão, ali da Pedreira, houve um acidente com ele na BR-040, e deixar o sentimento a todos os familiares, da família do Pedrão e da dona Terezinha.
17: Eu também gostaria de pedir também pela dona Terezinha de Jesus, né, que ela é sogra do nosso amigo lá do bar lá do quarto depósito, o Ivan, e mãe da Cidinha.
14: Também gostaria de reforçar o pedido do vereador Tamir, do Pedro, muito amigo da gente. Conceda um minuto de silêncio. Coloque em aprovação a ata da reunião ordinária realizada no dia dia 8 de setembro de 2026. Aqueles que concordaram permaneçam sentados, os discordarem fiquem em pé. Ata aprovada. Coloque em aprovação justificativa de ausência da vereadora Sandra Cabral, ocorrida na reunião ordinária, realizada no dia 8 de setembro de 2026. Aqueles que concordaram permaneçam sentados, os discordarem fiquem em pé. Justificativa aprovada. Solicito da secretária a leitura das correspondências.
0: Ofício número 26/2026, Gabinete Vereadora Tailândia de Dores. Prezados, com respeitosos cumprimentos, venho por meio deste justificar a minha ausência na reunião ordinária desta Casa Legislativa a ser realizada no dia 15 de setembro de 2026, em razão de compromisso de agenda previamente assumido e de caráter inadiado. Diante do exposto, solicita-se o devido registro e compreensão dos nobres pais. Ofício 10/2026, do Gabinete do Vereador Dorival Marques de Oliveira. Senhor Presidente, senhores membros da mesa diretora. O vereador Dorival Marques de Oliveira, no exercício do seu mandato parlamentar nesta Casa Legislativa, vem respeitosamente, por meio deste, justificar a sua ausência na reunião ordinária da Câmara Municipal de Santos Dumont, a realizar-se no dia 15 de setembro de 2026. A ausência se dará em razão de motivo de força maior decorrente de compromisso previamente agendado, cuja natureza e respectiva comprovação documental serão apresentadas posteriormente. Ressalto a impossibilidade de comparecimento decorrente de circunstância alheia à minha vontade, razão pela qual solicito que a presente justificativa seja recebida e registrada nos termos regimentais. Dorival Marcos. Ofício 48/2026, à mesa diretora. Prezado senhor, a vereadora Sandra Imaculada Cardoso Cabral vem muito respeitosamente, através desta, comunicar justificativa sua ausência na reunião ordinária do dia 15, sendo que posteriormente encaminhará ao departamento competente documentação pertinente. Sandra Imaculada Cabral. Ofício 12/2026, assunto: indicação da honraria Medalha Zumbi dos Palmares. Ao excelentíssimo senhor Luciano Gomes, presidente da Câmara Municipal de Santos Dumont. Prezado, o Conselho Municipal de Promoção da Igualdade Racial, o COMPIR, segue as informações do senhor José Maria, indicado, a honraria Medalha Zumbi dos Palmares. Nascido na zona rural de Formoso, José Maria ficou órfão aos 13 anos, quando passou a ser acolhido e educado pelo senhor Antônio da Farmácia Central. Na própria farmácia, construiu sua trajetória profissional, dedicando décadas de trabalho até a aposentadoria. Serviu ao Exército Brasileiro e mantém com orgulho sua identidade como veterano, além de ter feito história no esporte local como jogador, treinador e campeão pelo time independente. Sua paixão pela cultura transformou-o em figura central do samba de Santos Dumont. Foi fundador e mestre de bateria dos blocos Cremoso, Vai Quem Quer e Futebol Sem Bola, além de mestre de bateria da Unidos do Córrego do Ouro, escola da qual hoje é mestre de honra. Aos 80 anos, casado com Dona Zilda, tia Maria, pai de 4 filhos, avô de 7 netos e bisavô de um bisneto. Fez de sua casa um ponto de encontro cultural, de onde surgiram grupos, composições, inspirações para a música local. Atualmente compartilha seus saberes no coletivo Ponto do Samba, por seu papel fundamental na preservação da memória, da identidade e da ancestralidade sandomonense. O COMPIR indica o senhor José Maria a Medalha Zumbi dos Palmares, concedida pela Câmara Municipal de Santos Dumont. Nome José Maria Neves, esposa Zilda Maria Coelho Neves, nascimento 4/8/1946, residente à rua Presidério de Andrade, número 28, antiga Água Boa, bairro Córrego do Ouro. Atenciosamente, Cristiane Aparecida da Silva, presidente do COMPIR. Sem mais, seu presidente.
14: Coloque em votação a indicação do homenageado com a honraria Zumbi dos Palmares, no ano de 2026, realizada pelo COMPIR, senhor José Maria Neves. Aqueles que concordaram permaneçam sentados, o discordário fica em pé. Indicação aprovada. Solicita o vice-presidente que realize a leitura da ordem do dia.
16: Na ordem do dia, entrando em tramitação o projeto de decreto legislativo 57/2026 ou 69/2026, que concede honraria Marino da Silva, SICA, aqueles que especificam de autoria da mesa diretora. Projeto de decreto legislativo 70/2026. 26 ao número 82/26, que concede a honraria José Cândido da Silva, mestre Dunga, aquele que específico e de autoria da mesa diretora. Projeto de decreto legislativo 83/26, que concede a honraria Zumbires dos Palmares. Projeto de lei 52/25, dispõe sobre a instituição do Dia Municipal do Voluntário, reconhecimento do tempo de voluntário quando experiência profissional é critério de desempate ao ponto adicional de concurso público municipal e da outras providências com emenda apresentada. Projeto de decreto legislativo 57/26 ao número 69/26, que concede honraria Darcy Marinho da Silva Sica, aqueles que específico de autoria da mesa diretora: Clodoaldo de Amorim, Guilherme Nogueira Carvalho Fortes, Diego Sarafim Pedro, Ivanir Antônio de Souza, Luiz Cláudio da Silva, Francisco Cruz Ribeiro, Rafael Ferreira, William Antônio, Denis Francisco de Oliveira, Jurandir Ferreira da Silva, Fabiana Aparecida da Silva, Jussara Tiago da Silva e Valdir Duarte Júnior. Projeto de decreto legislativo 70/2026 ao número 82/2026, que concede honraria José Cândido da Silva, mestre Dunga, aqueles que especificam, de autoria da mesa diretora: Letícia Regina Mendes, Ieda de Souza Assis, Leandro da Costa Oliveira, Lavine Maria da Silva Mendes, Instituto Sandomonense de Arte e Cultura, Isaac Ilacir, Rodrigues da Silva, Solange Maria Ribeiro, Clube do Choro, Wellington Jacim Pires da Silva e Cláudia Rocha Jorge, e Jardel Jefferson Faria, Vânia da Silva Mendes, Eliane Aparecida Soares Pereira. Projeto de decreto legislativo 83/2026, que concede a honraria Zumbis do Palmares no ano de 2026, aqueles que específico de autoria da mesa diretora: senhor José Maria Neves. É só, presidente.
14: Convido os vereadores que possuem requerimentos incluído na ordem do dia, que assim desejarem, a utilizar a tribuna pelo prazo de até 5 minutos, para apresentação dos mesmos em ordem alfabética. Vereador Altamir Motorista.
16: Presidente, uma boa tarde, vereador. Boa tarde, secretária, demais colegas vereadores, quero cumprimentar a imprensa escrita, falada, online, quero cumprimentar quem está nos acompanhando pela TV Web, aí na sua casa, onde você estiver, uma boa tarde, cumprimentar o João Batista da Rádio Cultura, cumprimentar ali o pessoal que está aqui acompanhando, aqui, veio para Robertão, lá da Vila Brandão, Socrates, presidente do conselho e os demais pessoas presentes nesse momento. Senhor presidente, eu tenho dois requerimentos. O requerimento número 20.075/2026, destinatário à Defesa Civil e à Secretaria Municipal de Obras e Serviços Públicos. Assunto: avaliação, uma poda de árvore. Então, o vereador Altamir, no uso de suas atribuições regimentais, vem requerer que seja adotada como urgência a providência necessária para avaliação da poda de árvore localizada na Praça da Igreja do bairro São Sebastião, na rua 15 de fevereiro. Então, eu deixo aqui o pedido para que a Secretaria de Obras e Serviços Públicos, ela possa, tá avaliando a questão da poda da árvore lá na Igreja São Sebastião. É pedido de moradores, deixar bem claro que a Secretaria de Obras e Serviços Públicos é que faz essa avaliação, se deve podar ou não. Outro requerimento, presidente, é o 20.074/2026, vereador Altamir Moisés de Carvalho, no uso de suas atribuições regimentais, requerer que seja tomada providência para recuperação e reforma da escada localizada na rua Professor Severino, no bairro Vila Esperanças. Então, senhor presidente, eu quero deixar aqui o pedido para que ela possa estar recuperando a escada, que a escada está com muito buraco, danificada, dá para ver nas fotos que a gente temos aqui a situação que encontra a escada. Então, ali no bairro Vila Esperança, deixar aqui o pedido para os moradores do bairro Vila Esperança, esse pedido da reforma dessa escada com uma certa urgência. Obrigado, presidente, no momento é só.
14: Vereadora Aline Mendes.
9: Boa tarde, senhor presidente. Boa tarde, mesa diretora, colegas vereadores, senhor João Batista, uma boa tarde, senhor Clévio, senhor Roberto também, senhor Gilberto, uma boa tarde a todos vocês e também aos ouvintes da Rádio Cultura. Senhor presidente, tenho hoje três requerimentos, que são de número 27.112/2026, destinatário chefe de iluminação, senhor Cláudio Paes. Assunto: venham requerer providências urgentes para acompanhar de perto e solucionar a situação habitacional da família do senhor Valdemir. A pedido do nosso grande amigo Vilmar, estivemos recém-vindo, acho que nós temos imagens, por favor, Bruno. Nós estivemos em recém-vindo na residência do senhor Valdemir, que se encontra totalmente sem energia elétrica devido ao furto da fiação local. Para restabelecer o serviço essencial, para beneficiar a família e a comunidade recém-vindo, faz-se necessária a liberação dos seguintes materiais: 2 postes de energia, 200 metros de fio elétrico e um gerador de energia. Falando que os postes que nós vemos lá são postes de madeira. É um gerador de energia que prestará suporte e atendimento a toda a comunidade. Durante a visita, porém, ficamos sabendo que a chefia deste departamento possui ciência prévia da gravidade da situação. Estivemos lá em recém-vindo, pude conversar com o Sr. Valdemir, que há mais de um ano paga aluguel em outra residência por não poder morar na sua própria, e ele tem um filho também especial, com necessidades especiais, um neto, na verdade, e o sonho dele é voltar para a casinha dele recém-vindo. Então fica aqui esse pedido aqui, esse apelo, para que tomem providências cabíveis aí. Vamos ver se é o seu Cláudio Paz, se é a CEMIG, que um passa para outro, mas tanto o senhor Cláudio quanto a CEMIG já estiveram lá e falaram sim que iam solucionar o problema dele, porém tem mais de um ano que ele aguarda essa solução aí que trará aí benefícios a ele e ao seu neto. Tenho mais um requerimento, senhor presidente, número 27113/2026, destinatário Secretaria de Obras, Meio Ambiente e Defesa Civil. Assunto: construção de muro de arrimo e limpeza e desassoreamento do rio, poda ou retirada de árvores de grande porte, manutenção da ponte de acesso à Cachoeira do Luiz Cunha. Em visita no bairro São Sebastião da Barra, a pedido dos moradores, da senhora Geni e do senhor Edmar, conhecido como popularmente o senhor Goiaba, pedimos as providências necessárias para garantir a segurança das habitações próximas às áreas de risco na comunidade. Com o tempo de chuva, o rio, que não é limpo há mais de 36 anos relatados pelos moradores, enche causando grandes transtornos com enchentes permanentes neste período. Há também uma árvore de grande porte que apresenta risco de queda sobre as residências. Sobre a manutenção da ponte de acesso à Cachoeira Luiz Cunha, com o período de chuva deixa os moradores sem acesso e isolados. Ressaltando também que a Defesa Civil já emitiu um laudo técnico confirmando os riscos e a gravidade da situação dos moradores do bairro São Sebastião da Barra. Então fica aqui também mais um apelo, que mais um pedido às secretarias competentes, e mandar aí um forte abraço para o senhor Goiaba e a dona Geni, que nos recebeu tão bem na sua residência. Senhor presidente, tem um último requerimento de 27114/2026, destinatário Secretaria de Obras e Serviços Públicos. Assunto: desobstrução e limpeza de bueiros e ampliação do córrego. Estivemos no quarto depósito, na rua Norato Dornelas, França, a pedido dos moradores, visando a prevenção de enchentes, e pedimos a ampliação da calha do curso da água para aumentar a capacidade de vazão e suportar o volume de chuvas. Desentupimento dos bueiros imediato de todas as bocas de lobo e galerias pluviais da via, para garantir o escoamento rápido e eficiente da água da chuva. Tais medidas são fundamentais e urgentes, visto a falta de vazão do córrego e entupimento de bueiros. Nós também temos imagens de lá. Aqui, gente, é onde eu falei para vocês do senhor Valdemir. Você pode voltar, por favor, Bruno? O senhor Valdemir é uma pessoa muito simples, nos recebeu muito bem com seu neto, e nós pedimos aí que realmente esse caso seja solucionado. Tem mais imagens, Bruno, por favor, do outro requerimento? Aqui nós estivemos em São Sebastião da Barra, na pedido da dona Geni e do senhor Goiaba, e eles pedem é um muro, né, e a limpeza ali, que disseram para nós que há mais de 36 anos não faz a limpeza, e o córrego ele é bem raso, na verdade, né, e alaga muito facilmente as casas ali próximas, residentes. E tem mais um também, nós não temos as outras imagens. Então, são esses requerimentos, senhor presidente. Eu gostaria muito que desse uma atenção especial pro senhor Valdemir. É um caso que, como eu já conversei com o senhor, então, por que nós estamos aguardando tanto tempo para solucionar um problema aí que atenderá a todos? E a questão das bocas de lobo que eu pedi na Honoreto Dornelas França, estão todos tampados. Tamparam os bueiros mesmo, tá vendo? Olha só. Infelizmente, não tem como a água da saída, né? Fazer seu percurso aí. Então, nós pedimos aí com urgência para que faça isso aí a pedido dos moradores da rua Honorato Dornelas França. Mas é só, meu muito obrigado, senhor presidente.
14: Vereador Everaldo Barbeiro.
17: Boa tarde, senhor presidente. Boa tarde, vereador. Senhores vereadores, mesa diretora. Gostaria também de dar as boas-vindas ao senhor João Batista, mais uma vez está aí presente, o senhor Robertão e o senhor Clésio, que está aí nos prestigiando. E vocês que vão me ouvir pela Rádio Cultura, é o meu bom dia. Senhor presidente, meu requerimento número 15090-2026, Everaldo Barbeiro, é Secretaria de Transporte. Requer um estudo sobre uma locação de um ponto de ônibus na rua Técnico Panamá, próximo ao número 60, bairro Quarto Depósito. São pessoas idosas que moram ali, com mais de 90 anos, inclusive a dona Hilda, que me pediu esse pedido, porque a pessoa mora no quarto, ou o ônibus para na vila, ou para no Quarto Depósito. No meio termo, não para. Então, eles estão pedindo com urgência um ponto ponto de ônibus ali, que ali se encontram muitas pessoas idosas. E o meu segundo e último requerimento, número 1591-2026, Secretaria de Obras e Serviço Público, se o Bruno quiser fazer o favor de colocar uma foto ali, eu agradeço. Requer com urgência um cascalhamento na rua dos Oitis, bairro Ponte Preta, próximo à Ermina São José de Santa Rita. O que acontece? A Ermina está para receber pessoal de fora, infelizmente não tem como chegar as pessoas lá. Sr. Presidente, é só isso e uma boa tarde a todos.
14: Boa tarde, vereador. Vereadora Flávia, protetora.
15: Boa noite, senhor presidente.
14: Boa noite,
15: nobres vereadora. Colegas, vereadores, população que nos acompanha, uma boa tarde e um ótimo dia a você que nos ouvirá pela Rádio Cultura. Senhor presidente, tenho 4 requerimentos hoje. O primeiro requerimento é o 13118, destinado à Secretaria de Obras, que é a instalação de iluminação pública no escadão que dá acesso à rua Jaquibino Alarico Costa, onde os moradores enfrentam o local completamente às escuras, aumentando os riscos e a segurança e a mobilidade. O requerimento 13119, destinado à Secretaria de Obras, manutenção das escadas da rua Cássio Martins Correia, que dá acesso à rua Machado de Assis, incluindo a recuperação do corrimão que está enferrujado e amassado. Solicita também a instalação de uma lixeira no final da escada, devido ao descarte irregular e ao acúmulo de lixo no local. Requerimento 13120, destinado à Secretaria de Obras, instalação de placas de identificação nos pontos de ônibus, além de levantamento de outros locais que necessitam de sinalização. A medida busca facilitar a identificação das paradas e melhorar a organização e o acesso dos usuários aos transportes coletivos. Requerimento 13121, destinado à Secretaria de Administração e Defesa Civil. Vistoria da Defesa Civil em imóvel abandonado na rua José Belmiro, próximo à escada número 216C, que apresenta risco de desabamento. Solicita também que a Secretaria de Administração notifique o proprietário para adoção de medidas necessárias, especialmente diante do período de chuva e das alertas de tempestades. Sem mais, senhor presidente.
14: Vereadora Josi da Fran Lanches.
0: Boa tarde, senhor presidente. Aqui eu cumprimento os demais vereadores. Boa tarde, Gilberto, seu João Batista. Uma boa tarde a quem nos acompanha aqui no plenário, quem nos acompanha pela TV Web e um bom dia para quem vai nos acompanhar pela Rádio Cultura. Seu presidente, eu tenho 4 requerimentos, sendo 2 deles moções de pesar para a senhora Idalina Maria Rosa de Souza e para João Bosco das Graças Alves. Eu não vou ler as moções, que né, acho que é mais pessoal, vou passar para os próximos. O próximo requerimento é a Secretaria Municipal de Obras e Serviços Públicos. Solicito a realização de limpeza e desobstrução do córrego da Grota dos Antunes, no bairro Santo Antônio. Especialmente diante da proximidade do período chuvoso, a medida é preventiva e busca garantir o adequado escoamento das águas, reduzindo os riscos de transbordamento e alagamentos que possam atingir as propriedades e os moradores da região. O próximo requerimento também é para a Secretaria Municipal de Obras e Serviços Públicos. Solicito realização de vistoria e providências necessárias, um estudo necessário para o calçamento ou pavimentação do trecho final da rua Antônio Patissier, no bairro Vila Esperança, juntamente com a implementação de um sistema adequado de captação e escoamento de águas pluviais. A solicitação busca melhorar as condições de acesso e mobilidade dos moradores, além de prevenir problemas como lama, enxurradas e erosões durante o período de chuva. Sem mais, senhor presidente.
14: Vereadora Maria da Enfermagem.
18: Boa tarde a todos. Cumprimento a mesa diretora, os colegas vereadores, público presente, funcionários da casa. Cumprimento também o senhor Robertão, da Vila das Perugas, está aqui. Leno, do pessoal do Antônio Afonso, o senhor Clésio, João Batista, dona Enedina. E a todos, boa tarde. O requerimento que eu tenho aqui, eu fiz em conjunto, porque todos são para a Secretaria de Obras. O 40090, o 40091, 40092, 40093 e 40094/2026, todos encaminhados à Secretaria de Obras e Serviços Públicos, solicitando manutenção de escoadouros e sistema de drenagem de vias próximas ao Infisudeste Campos de Santos Dumont, no bairro Quarto Depósito. atuação em favor dos moradores da rua Vereador Rubens Albano Fernandes, no bairro Santo Antônio, pavimentação da rua Moacir Pires de Mendonça, no bairro Nossa Senhora da Glória, melhoria no calçamento e asfaltamento na rua 70, no bairro Nossa Senhora da Glória, calçamento e asfaltamento na rua 23 de Outubro, no bairro das Flores. Somente, senhor presidente.
19: Boa tarde a todos.
14: Boa tarde.
19: Boa tarde à mesa diretora, aos amigos e amigas vereadores, ao povo presente, sou João Batista, Robertão, um abraço. Seu Clésio, um abração do Gilberto e todos os ouvintes da Rádio Cultura que vão nos acompanhar durante a semana, um forte abraço e um bom dia a todos. Presidente, eu tenho 4 requerimentos, 55.106/2026 encaminha a Superintendência de Iluminação Pública para providenciar a troca de lâmpada na estrada da comunidade Cidreira, próximo ao ponto de ônibus. O Bruno, se puder colocar as imagens, por favor. O ponto de iluminação encontra-se com defeito, deixando o local com pouca visibilidade durante a noite e trazendo insegurança para os moradores, principalmente por estar próximo a um ponto de ônibus. Essa foto foi tirada durante o dia, mas está ao lado do ponto do ônibus ali. Meu requerimento 55.107/2026 encaminha a Secretaria de Obras e para a Secretaria de Trânsito para providenciar a instalação de quebra-molas redutores de velocidade na rua José Antunes, bairro Córrego do Ouro. A solicitação foi apresentada pelos moradores do local, que relatam o excesso de velocidade dos veículos, principalmente motocicletas, causando preocupação com a segurança de pedestres e demais usuários da via. Esse problema está na cidade toda. Requerimento 55.108/2026 encaminha a Superintendência de Iluminação Pública para providenciar a instalação de um kit de iluminação na Rua C, bairro Córrego do Ouro, próximo à Travessa dos Moinhos. No referido local, já existe um poste com iluminação direcionado para a rua principal. Sendo assim, solicitamos a instalação de mais uma luminária direcionada para a Rua C, para melhorar a iluminação e proporcionar mais segurança aos moradores. Haja visto que a parte de cá está escura. Tem o kit de iluminação, mas só passa na principal. Os moradores para o lado de cá, na Rua C, não tem esse kit de iluminação. Então a gente pede que possa providenciar mais um kit de iluminação para essa rua ali. Meu quarto e último requerimento, presidente, 55.109/2026, reitero o requerimento 55.003/2026, aprovado na reunião do dia 20 de janeiro de 2026, que encaminhei para a Secretaria de Obras para realizar um estudo técnico visando a implantação de melhorias na Rua das Nascentes, bairro da Glória, de imediato a limpeza e a capina do local. Ali estão as imagens ali para vocês verem. Aquilo ali é uma rua. A referida via encontra-se localizada em trecho de morro, sem pavimentação e em período de chuva, há grande volume de água escoando pela rua, o que causa sérios transtornos aos moradores. O mato tomou conta da via, dificultando a passagem e favorecendo o aparecimento de animais peçonhentos. Diante disso, faz-se necessária avaliação técnica para identificar as intervenções adequadas, tais como obras de drenagem, contenção, pavimentação asfáltica ou com bloquete para garantir melhores condições para os moradores. Esse requerimento a gente fez, a gente está reiterando as condições dos moradores. E o bairro da Glória é um bairro muito grande, tem asfalto na rua de baixo, na rua do meio, do lado de cima, e ficou aquela rua ali sem asfaltar. Então a gente pede que a secretaria competente possa estar fazendo esse serviço para a comunidade. Mais presente só isso, obrigado e boa tarde a todos.
14: Boa tarde, vereador. Em única votação, os requerimentos dos vereadores. Solicito parecer da comissão permanente. Legislação, relatora, vereadora Josiane.
0: Parecer favorável.
14: Coloque em discussão os requerimentos nos termos do regimento interno dessa casa. Lembro aos pares que para discussão deve se ater somente ao assunto em votação. Em discussão, vereador Valmir.
19: Em discussão, presidente. Queria discutir meu requerimento 55.107 a respeito dos quebra-molas da cidade. Já vi todos os vereadores estão fazendo o requerimento. Está muito complicado. aplicado em toda a nossa cidade. Estão se abusando muito da velocidade. É, os bairros todos estão com esse tipo de problema. Todos os bairros que a gente vai, os moradores pedem a gente para fazer requerimento, pedir ao executivo, à secretaria competente que possa estar fazendo esses quebra-mola. É, a gente fazer um apelo para a secretaria competente para olhar a nossa cidade de tantas coisas que estão acontecendo e para que a gente possa prevenir. Então eu já fiz vários requerimentos, já fiz para Campo Alegre, já fiz dois para Campo Alegre, na Ponte Preta ali, perto do grupo escolar, já fiz escolar do Corro do Ouro, em todos esses pontos perigosos, a gente acha e tem que ter um quebra-mola para a segurança de toda a nossa população, em especial perto das escolas. As escolas todas estão sem esse tipo de serviço. E as faixas também, né? Pintar as faixas, que nas próximas escolas também tem esse problema das faixas. Gostaria de pedir à secretaria competente que possa tá nos apoiando nisso aí. E o requerimento é o 109, o 108, que é da iluminação lá no Córrego do Ouro, também é outro problema, entendeu? A rua tem o poste, tem a iluminação, só que é a principal. A via chamada Galho não tem essa iluminação. Então a gente pede que possa ter essa iluminação para que os moradores possam transitar com mais segurança à noite. Mas é só isso, presidente. Obrigado.
20: Senhor presidente. Em discussão, vereador Everaldo.
21: Senhor presidente, o meu requerimento número 15-090 é o seguinte: requer com estudo uma colocação de um ponto de ônibus na rua Técnico Guanabá. O que é que acontece? Lá são dois extremos. São pessoas idosas, inclusive o senhor Toninho Faria, mora perto desse ponto de ônibus, ele está com mais de 90 anos. É o pai da Letícia do cerimonial. O que que acontece? Ou ele desce no pé do morro lá na Vila Esperança, pé da piscina social, ou ele desce lá no bairro Quarto Depósito. Então, é um absurdo, porque quando tem época de jogo, é só a pessoa chegar perto do motorista ali que já para o ônibus. E você vê que o morador mora ali com mais de 90 anos, não só ele, outras pessoas também, precisava com urgência de um ponto de ônibus ali, porque é muito triste uma pessoa de 90 anos parar no Quarto Depósito e voltar quase 500 metros a pé. Então, fica aí o meu pedido, né, desse ponto de ônibus ali perto da entrada do campo social, para atender essa população mais idosa ali. Muito obrigado, senhor presidente.
20: Em discussão?
22: Em discussão, senhor presidente.
20: Sim, vereadora.
22: Senhor presidente, eu quero discutir o meu requerimento, que é o 13-119, que é destinado à Secretaria de Obras, que é a manutenção da rua Cássio Martins Correia, da escada, que o corrimão está todo amassado e enferrujado, né, e precisando de manutenção, e também uma lixeira ali no final da escada, que dá acesso à rua Cássio Martins Correia. O que acontece? Esse requerimento, senhor presidente, a gente pede, né, à Secretaria de Obras, né, para poder fazer manutenção do corrimão, mas a gente fica bastante chateado. Por quê? Porque o corrimão está tudo tragado, está tudo amassado, né, faltando pedaço lá, parece que alguém foi lá, até cortou, serrou lá, o que fez... a gente vê que também, assim, falta um pouco de respeito da população, né? Das pessoas que andam pelas ruas, pelas madrugadas, não sei, porque isso aí é vandalismo, que chama, né? Que a pessoa destrói uma coisa que é feita para ajudar a população, patrimônio público. Exatamente, vereador. E outra coisa também é a questão do lixo, né? Porque passa a coleta de lixo, né? Tem os dias certos da semana para passar a coleta, aí a população põe o lixo com antecedência, aí vai cavalo, cachorro, aí mexe ali no lixo, faz aquela bagunça. Tem as pessoas também que faz, né, que recolhe, né, material reciclável, aí mexe no lixo, espalha o lixo todo. Então isso traz um transtorno muito grande. Então a gente pede também um apoio da população, né, para estar conservando o patrimônio público e também para estar colocando o lixo no horário correto que vai passar o caminhão do lixo, né, fazendo a coleta. E outra coisa também, o requerimento 13-120, que é a questão das placas de identificação nos pontos de ônibus. Nos bairros, de forma geral, né, na cidade, tem muitos locais que não tem a plaquinha explicando que ali é o ponto de ônibus. Então, quando tem uma pessoa de fora no bairro, a pessoa não sabe aonde que é o ponto de ônibus. Então, precisa ter essa identificação para facilitar para a população e para as pessoas que é de fora. E também a questão também de ponto de ônibus, que não tem também um local correto para as pessoas ficarem. Então, tem gente que fica embaixo de marquise, embaixo das, né, de casas assim, das pessoas de telhado. E lá no Córrego do Ouro, na rua Cássio Martins, tem um. Lá não tem um ponto específico e as pessoas ficam debaixo de uma varanda de uma casa. E corre muito risco de uma telha cair ali em cima da cabeça de uma pessoa. Tem umas telhas soltas lá nessa rua Cássio Martins e coloca a vida da população em risco. Então, é importante ter placa de sinalização de ponto de ônibus e também os pontos de ônibus certos para as pessoas ficarem com segurança, né, para se abrigarem do sol, da chuva e esperar no local adequado ali o ônibus. Então, a gente pede esse apoio da prefeitura, porque tem muitos pontos que de ônibus que precisaria também, né, do ponto de ônibus ali certinho e também não tem. É isso, senhor presidente, sem mais.
20: Discussão, vereadora Aline.
9: Em discussão, senhor presidente. Senhor presidente, gostaria muito de discutir o meu requerimento sobre o senhor Valdemir, a situação de recém-vindo. Gostaria muito de pedir aí ao Cláudio Paz, né, que desse essa atenção realmente para ele. Foi muito triste ver a situação que ele se encontra ali. E como ele mesmo disse, né, ele tinha uma senhora, a esposa, né, eles foram morar em uma outra casa. E ele sonhou tanto que ela voltasse para casa e ela veio a falecer e não realizou o sonho de voltar para a casinha deles ali, o sossego, na paz e recém-vindo. Infelizmente, é isso que acontece. Senhor presidente, eu acho que nós estamos falhando na forma de comunicação nessa casa. Porque nós dissemos que nós marcaríamos uma reunião com o senhor Cláudio Paz, com o senhor Zito e até hoje nada. O senhor pode ver que todos os requerimentos são voltados para eles. E até agora a gente não teve resposta alguma sobre.
20: Já foi feito o convite já. Hoje seria do Douglas. Adiou para o dia 22. Está devendo eles marcar que para a gente já foi feito o convite.
9: Tá, mas já. Tem mais de 15 dias que nós pedimos o Zito sobre os redutores de velocidade, sobre as faixas, sobre tudo.
20: Deve ser para a próxima semana, que já está aí.
9: Então, vamos tentar reforçar esse convite, porque está ficando chato os mesmos requerimentos, os mesmos pedidos, e é sempre para eles. É o senhor Zito e é o senhor Cláudio Paz. Então, espero que eles possam vir para nos esclarecer, para que nós possamos dar satisfação à população que nos cobra. Estão com razão. Então, se for difícil, faço questão de reunir com os demais vereadores e ir até a secretaria competente para cobrar o que nós estamos buscando aqui. No mais, é só, muito obrigada.
20: Senhor presidente, vereador Tabi.
1: Quero discutir o requerimento da vereadora Aline Mendes a respeito da iluminação e também a respeito das faixas de pedestre, né, da nossa cidade. Nós estamos assim numa cidade de pessoas bastante idosas e a gente observa que as faixas de pedestre do centro da cidade, dos bairros, né, inclusive eu já fiz pedido para colocar ali no bairro São Sebastião, uma faixa de pedestre lá também, ainda não foi colocado. Eu pedi também para colocar uma faixa de pedestre perto do asilo, onde tem velórios sempre ali, difícil as pessoas poderem atravessar para poder chegar até asilo. Então, são locais aqui em frente à Medimag, né, para você atravessar é muito difícil. Algumas faixas que tem na cidade, elas estão apagadas. Então, precisa que a prefeitura, junto com a Secretaria de Obras, ela possa estar fazendo aí a correção, né, a pintura dessas faixas, que é muito importante para as pessoas, não só para as pessoas idosas, mas as pessoas portadoras de deficiência, a gente mesmo, para poder atravessar uma rua, a gente tem essa dificuldade. Eu não sei qual a dificuldade que está tendo aí da Secretaria de Transporte para poder fazer essas pinturas de faixas da cidade, né? Eu quero aqui também me falar a respeito do requerimento da vereadora Aline a respeito da iluminação pública, né? Chegou um ponto da questão da iluminação pública de ter vereador aqui ter que pedir audiência pública da Câmara Municipal para se tratar de troca de lâmpada. Olha que absurdo, olha que ponto nós chegou. Tem que fazer uma audiência pública, a gente faz, com liderança de bairro, de comunidade, com o povão, para poder discutir assunto grande, né? Como votações grandes. Agora nós pedimos audiência pública para poder trocar lâmpada. Olha o ponto que chegou. Então é uma coisa assim, sem noção. Para quem está na pasta, para quem é o responsável, a gente tem que deslocar a população, liderança de bairro, de tudo quanto é lugar, para vir participar de uma audiência pública para discutir uma troca de lâmpada. Então a troca de lâmpada, ela tem que ser feita normalmente. Quando não tinha empresa que fazia essas trocas, vereador TT, quando fazia essas trocas, eles mesmos, a prefeitura fazia essa troca, depois contratou a empresa. Se essa empresa não está dando conta de fazer as trocas de lâmpada, troca a empresa.
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Meio-dia e 26 minutos, uma boa tarde a você que está aí sintonizado conosco pelos quatro cantos da nossa querida cidade de Santos Dumont, Minas Gerais, terra do pai da aviação, né? É uma alegria termos aí a sua companhia, é uma alegria termos a sua sintonia. Obrigado pela companhia, obrigado aí pela sintonia, né? Estamos dando início a mais um programa Estação JB, na comunicação desse amigo de vocês, João Batista, né? Vamos juntos até as 3 horas da tarde, fazendo aí o diferencial da sua tarde. Mas antes de nós darmos início à nossa programação propriamente dita, é momento de reflexão, é momento de intimidade com Deus.

Meio-dia e 27 minutos. Olha, meu querido, minha querida, se você tiver aí, ó, a disponibilidade de parar aquilo que você está fazendo, de fechar os teus olhos, de colocar a mão sobre o teu coração, porque o pulsar do meu e do teu coração pulsa como o pulsar do coração do Pai. Eu, particularmente, João Batista, não tenho dúvida nenhuma que as comportas do céu estão abertas para que eu e você possa tomar posse das bênçãos e das graças que Deus, na sua infinita misericórdia, tem a realizar sobre cada um de nós nesta quarta-feira, dia 16, hein? Dia 16 de setembro de 2026. Por isso, meu querido, minha querida, dê liberdade ao mover e ação do Espírito Santo. Ou seja, há uma necessidade que você dê liberdade para ele, até porque o Espírito Santo é uma pessoa. Precisamos vivenciar e experimentar a Trindade Santa no nosso dia a dia. Três pessoas distintas numa só: Deus Pai Criador, Deus Filho Salvador, Deus Espírito Santo Santificador. Hoje, um modo especial, devido aí aos problemas técnicos, né? Lá em nossa torre, estamos somente falando para você, internauta, que está conosco aí no www.radioculturasd.com.br. Lembrando então, mergulhando na palavra, Salmo 125, o salmista vem nos lembrar: os que confiam no Senhor são como o monte Sião, não se abala, mas permanece para sempre. Esta é uma verdade, meu querido, minha querida. Por isso, vamos confiar cada vez mais na graça, no amor e na misericórdia desse Deus, que se deixa encontrar na pessoa do seu Filho, nosso Senhor e Salvador Jesus Cristo, e no mover e na ação do Espírito Santo, tem realizar bênçãos e graça sobre cada um de nós. Vamos pedir para que ele venha abençoando a água. Bendito sois Deus Todo-Poderoso, que vos dignaste abençoar-nos em Cristo, água viva de nossa salvação, e reformar-nos interiormente. Concedei-nos, junto a essa água, renovar a juventude de nossa alma, e sempre poder caminhar na vida, pela graça do Espírito Santo. Derramai vossa copiosa bênção sobre essa água, e a todos aqueles que fizerem uso dela, por Cristo nosso Senhor. Amém. Diante dessa palavra anunciada e proclamada, os que confiam no Senhor são como o monte Sião, não se abala, mas permanece para sempre. Vamos selar esse momento também com essa belíssima canção, que retrata também essa exortação do Salmo. Os que confiam no Senhor são como o monte Sião, não se abala, mas permanece para sempre.

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5: Meio-dia e 34.
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2: Meio-dia e 38 minutos, obrigado aí pela companhia, obrigado pela sintonia, onde quer que você esteja e de que forma você esteja, né? Agora sim, apto aí para fazer o diferencial da sua tarde, estamos apenas através da internet no www.radioculturasd.com.br, pelos quatro cantos da cidade e, consequentemente, os cinco continentes. E vamos para a redação, porque já está chegando informação, vejamos aqui. O tempo e a temperatura. Chuva e trovoadas avançam para áreas ao norte da região sudeste nesta quarta-feira.
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4: Quarta-feira com tempo dividido pelo sudeste. Frio em São Paulo, garoa no Rio e temporais em Minas e no Espírito Santo. Em São Paulo, o tempo segue seco, mas com sensação de frio. A capital não passa dos 17 graus. No Rio de Janeiro, o céu fica carregado, com chance de chuva fraca e máxima de 23 graus. Já em Minas Gerais, o calor predomina e Belo Horizonte chega aos 30 graus, com alerta para pancadas e trovoadas à tarde. O tempo também fica abafado em instável no Espírito Santo, com risco de temporais em Vitória, que marca até 25 graus. As informações são do Instituto Nacional de Meteorologia. Viviane Bessa, o tempo e a temperatura.
2: Cotação agora, hein? Confira as cotações do agronegócio.
5: Indicadores agropecuários com Mariana de Freitas. Soja.
6: Os contratos futuros com vencimento em novembro registraram elevação nos Estados Unidos na terça-feira, na Bolsa de Chicago. A cotação era de US$ 13,87 por bushel. Valores no mercado físico no Brasil, por saca de 60 quilos. Estado do Mato Grosso, cidade de Rondonópolis, R$ 149,90. Bahia, região oeste, R$ 146,00. E Rio Grande do Sul, em Nonoai, R$ 139,00.
5: Boi gordo.
6: Em São Paulo, na B3, os contratos com vencimento em setembro eram negociados ao final desta terça a R$ 357,40 por arroba. Houve elevação de 0,25% no dia. O boi à vista no Mato Grosso, em Cuiabá, R$ 321,50 por arroba.
5: Café.
6: Os contratos futuros de café arábica com entrega prevista para setembro terminaram a terça em Nova York, nos Estados Unidos, em queda. A cotação era de R$ 2.041,43 por saca de 60 quilos. No Brasil, no mercado físico, valores do café arábica tipo 6 por saca de 60 quilos. Minas Gerais, Varginha, R$ 1.620. E em São Paulo, Franca, R$ 1.600.
5: Milho.
6: Valores no mercado físico por saca de 60 quilos. Paraná, Marechal Cândido Rondon, R$ 58,00, valor em estabilidade na comparação com a cotação anterior. E em Goiás, Rio Verde, R$ 62,00, também em estabilidade.
5: Trigo.
6: Valores no mercado físico por saca. Rio Grande do Sul, Nonoai, R$ 72,00, em estabilidade. Paraná, Marechal Cândido Rondon, R$ 78,00, também em estabilidade.
5: Cana de açúcar.
6: Os contratos futuros de cana com entrega prevista para outubro terminaram a terça em Nova York em queda. A cotação era de 17,98 centos de dólar por libra peso.
5: Feijão.
6: Preço médio por saca no atacado no Paraná. Feijão carioca tipo 1, R$ 284,74 em elevação. E o feijão preto tipo 1, R$ 200,16 também em alta.
5: Arroz.
6: Valores no mercado físico por saca de 50 quilos. No Rio Grande do Sul, a média estadual é de R$ 80,00 em estabilidade. Santa Catarina, Rio do Sul, também em estabilidade por R$ 72,00.
5: Indicadores agropecuários. Um conteúdo do Grupo Rádio Web. Informação que amplifica conexões.
2: Preços do alimento subiram em agosto, puxados por fatores climáticos.
7: Preço dos alimentos subiu em agosto na CEAGESP, a Central de Abastecimento de São Paulo, que trabalha com a compra e a venda de mercadorias de todo o país. Na média, o avanço foi de 3,14%. Alguns itens, porém, tiveram altas bem maiores, como alho, tomate e o limão, cuja cotação quase dobrou. O preço médio dos alimentos, aliás, poderia ter crescido mais, se não fossem itens como a batata lavada, com queda de 17%, e a cebola nacional, que ficou 10% mais barata. uma vez que a oferta, nos dois casos, esteve acima da demanda. Da Rádio 2, Humberto Ferrer.
2: Taxa básica de juros. Copom anuncia nesta quarta qual será o valor da Selic pelos próximos 45 dias.
8: O Comitê de Política Monetária do Banco Central anuncia no fim da tarde desta quarta-feira, 16 de setembro, qual será o valor da Selic para o próximo ciclo. Como faz a cada 45 dias, o Copom se reúne dois dias na semana para ajustar a taxa que é considerada os juros básicos da economia nacional. Atualmente, a Selic está fixada em 14% ao ano. A principal aposta do mercado financeiro é que a taxa sofrerá novo corte de 0,25 ponto percentual. Se isso acontecer, a Selic será fixada em 13,75% ao ano. Lembrando que se o Copom optar por cortar a Selic, a tendência no médio prazo é de crédito ligeiramente mais barato para financiamentos, cartões e empréstimos pessoais. Da Rádio 2, Milena Abreu.
2: Meio-dia e 45 minutos. Lembrando a você que estamos aí apenas falando através do www.radioculturasd.com.br, né? Então vamos aqui para o comercial, porque daqui a pouco voltando para nós mantermos você muito bem informado e com as últimas informações desta quarta-feira, dia 16 de setembro de 2026.
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13: Meio-dia e 45.
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0: Meio-dia e 51 minutos. Ora, vamos aqui para as últimas informações chegando na redação, né? Novas regras da ANAC prevê punições a passageiros indisciplinados.
6: A Agência Nacional de Aviação Civil, a ANAC, passou a adotar nesta semana novas regras para punir passageiros. passageiros que descumprem normas de segurança e convivência no transporte aéreo. As medidas incluem multas de até R$ 17.500 e suspensão do direito de embarcar em voos domésticos por até 12 meses. A mudança ocorre em meio ao aumento de registros de indisciplina. Entre janeiro e junho deste ano, foram contabilizadas ao menos 881 ocorrências no transporte aéreo brasileiro, sendo 154 com impacto direto na segurança operacional. O número representa um crescimento de mais de 20% em comparação com o mesmo período do ano passado. As novas regras estabelecem diferentes níveis de punição. Infrações consideradas leves, como desobedecer orientações da tripulação, utilizar aparelhos eletrônicos proibidos ou causar tumultos, poderão resultar em advertências e orientações. Já nos casos classificados como graves, a ANAC prevê multa de R$ 17.500 e o encerramento do contrato de transporte com a companhia aérea. Estão nessa categoria agressões verbais, ameaças a tripulantes, danos a equipamentos da aeronave e o ato de fumar durante o voo. As punições mais severas serão aplicadas em situações consideradas gravíssimas, como agressão física à tripulação, tentativa de invasão da cabine de comando, transporte irregular de armas ou explosivos e ações que comprometam diretamente a segurança da aeronave. Nesses casos, além da multa, o passageiro poderá ser impedido de voar por 6 ou 12 meses. Para garantir o cumprimento das medidas, será criada uma lista nacional compartilhada entre as companhias aéreas. Os passageiros suspensos terão a emissão de passagens bloqueada, não poderão fazer check-in e terão o embarque negado durante o período da penalidade. As empresas aéreas também passam a ter obrigação de comunicar os casos à ANAC. As companhias que deixarem de aplicar a restrição quando ela for obrigatória poderão ser multadas em até R$ 70.000. Da Rádio 2, Milena Abreu.
7: SUS inicia distribuição de vacina pneumocócica para idosos com mais de 85 anos.
8: O Ministério da Saúde começou a distribuir no SUS a vacina Pneumovinte para pessoas a partir de 85 anos de idade. A medida inédita busca conter quadros graves de pneumonia e meningite nessa faixa da população, que sofre com a perda natural de defesas do organismo e o avanço de doenças crônicas. A estimativa da pasta é imunizar ao menos 90% dos mais de 2.300.000 idosos desse grupo. Para receber a dose, não é preciso receita médica. Basta apresentar um documento de identificação com data de nascimento em qualquer unidade básica de saúde. Quem nunca se vacinou contra pneumococo recebe dose única. Já as pessoas com vacinas anteriores devem apresentar o cartão no posto para a conferência dos intervalos recomendados. As equipes de saúde também realizam busca ativa e aplicação domiciliar para idosos acamados ou com dificuldade de locomoção. As informações são do Ministério da Saúde. Reportagem Viviane Bessa.
7: Futebol, hein? Pela Copa Sul-Americana, o Vasco avança sem susto e São Paulo é eliminado no Morumbi.
9: Mesmo jogando sem alguns dos principais jogadores, o Vasco venceu o Independente Santa Fé da Colômbia em São Januário e está na semifinal da Copa Sul-Americana. O time cruzmaltino volta a chegar tão longe numa competição internacional depois de 15 anos. A vitória vascaína de 2-0 foi construída com gols de Bruno Duarte e David. O técnico Pedro Emanuel fez um balanço da garra desses jogadores.
10: Já somente a estratégia jogo a jogo e eles têm sido muito, muito solidários entre eles. Naquilo tem sido as alterações que temos feito na equipa e, acima de tudo, muito dedicados à sua tarefa. Isso é a satisfação que eu tenho e, naturalmente, que estando assim fortes como nós estamos e aqui em São Januário, juntamente com a nossa torcida, é difícil qualquer equipa passar aqui.
9: O adversário do Vasco será o Boca Juniors, que eliminou o São Paulo no Morumbis após um empate em 1-1. Os argentinos tinham a vantagem de um gol depois de vencer lá na Bomboneira na terça-feira passada. Como o regulamento da Conmebol exige um estádio com capacidade superior a 30 mil pessoas Para os jogos das semifinais, o Vasco não poderá mandar a partida em São Januário. Nesta quarta-feira, mais um brasileiro será semifinalista da Sula. O Atlético Mineiro recebe o Santos na Arena MRV para tentar reverter a derrota por 2-0 da Vila Belmiro. O Peixe avança até se perder por um gol de diferença. Agência Rádio Web com informações da Copa Sul-Americana, Daniele Esperon.
7: Na Copa Libertadores, o Fluminense é o primeiro semifinalista, né? E agora aguarda adversários.
9: Fluminense é o primeiro semifinalista da Copa Libertadores da América. O tricolor das Laranjeiras foi derrotado pelo Platense na Argentina por 2-1. Mas avançou por conta da vitória do jogo de ida no Maracanã pelo placar de 2-0. O gol da classificação do Flu foi de Canóbio, já que os argentinos tinham tirado a diferença do tricolor no primeiro tempo. E o atacante uruguaio anotou o gol da vaga na segunda etapa. O técnico Marcão falou sobre o jogo e listou alguns erros do Fluminense.
11: Trocamos um pouquinho mais passe característico, ficamos um jogo mais de transição, mas tivemos um pouco mais de controle. E sabíamos que corria o risco de uma bola aérea, uma bola longa, mas isso serve de aprendizado para que nos próximos jogos a gente possa estar mais perto do que a gente quer fazer, do que propriamente jogar o jogo do adversário.
9: Na próxima fase, o Fluminense encara o vencedor do duelo entre LDU e Palmeiras, que se enfrentam nesta quarta-feira, às 19h, em Quito, no Equador. O Verdão tem a vantagem, já que venceu no Nubank Park por 1-0 na semana passada. Então pode empatar que avança. Um outro brasileiro que joga amanhã é o Corinthians. O Timão recebe o Estudiantes de La Plata da Argentina na Neoquímica Arena às 21h30. Nesse confronto, ninguém chega com vantagem, já que na semana passada o jogo ficou empatado em 1-1. Ou seja, quem vencer se classifica e uma nova igualdade leva a decisão da vaga para os pênaltis. Agência Rádio Web com informações da Libertadores, Daniele Esperon.
7: União Europeia pode restringir acesso às redes sociais por menores de 15 anos.
12: Menores de 15 anos podem ser proibidos de utilizar as redes sociais nos países da União Europeia. A iniciativa será apresentada pelo bloco esta semana e é chamada de Kids Act. A Comissão Europeia deve exigir que as empresas de redes sociais, serviços de jogos online e inteligência artificial criem mecanismos de verificação de idade para impedir o acesso dos adolescentes com menos idade. A Comissão Europeia deve exigir que as empresas de redes sociais, serviços de jogos online e de inteligência artificial criem mecanismos de verificação de idade para impedir o acesso de crianças e adolescentes. Além disso, essas plataformas vão ter que desenvolver recursos de segurança para minimizar abusos e comportamentos que causem vício. Essas informações foram divulgadas pela Bloomberg News. A proposta estabeleceria 15 anos como idade mínima para abrir uma conta pessoal sem a supervisão dos pais. Para os menores de 3 a 13 anos, o acesso às redes sociais só poderá ocorrer para serviços desenvolvidos especificamente para o público infantil e com a supervisão dos pais. Já aqueles dos 13 aos 14 anos vão poder ter contas convencionais, mas com possíveis limites diários de tempo de uso e controle de adultos. Da Rádio 2, Fabiola Altrini.
7: Uma hora em ponto, vamos aqui para o comercial, porque daqui a pouco vamos voltar dando continuidade à nossa programação e trazendo o melhor da música como um todo. 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
8: 1:07, então vamos abrir a programação musical desta quarta-feira, 16 de setembro de 2026. A boa música não tem idade. No primeiro momento, relembrando o sucesso dele, hein? Vando, eu acho que estou perdendo você. Depois, a sensibilidade, o romantismo dela, Zizi Posse, Perigo.

0: primeira sequência musical aí da nossa quarta-feira, Boa Música Não Tem Idade. No primeiro momento, recordamos sucesso dele em Vando, Eu Acho Que Estou Perdendo Você. Depois, Elas, Zizi Posse, Perigo, Estação JB, Eu e Você, Você e Eu até as 3 horas da tarde, dando uma volta no passado e no presente. Recordar é viver, a boa música não tem idade.
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6: 1:16.
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0: 1h22 e vamos trazendo mais uma sequência. No primeiro momento, vamos recordando aí, ó, Zezé de Camargo, Luciano, Chega. Depois, em reverência dele, Zé Cabaleiro, Lenha.

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1: Daí, né, ouvimos nada mais que nada menos, Zé Cabaleiro Lenha, no primeiro momento, Zezé de Camargo e Luciano Chega. São exatamente 1h30. Você está muito bem sintonizado, muito bem conectado na Rádio Cultura FM 90.1 da cidade de Santos Dumont, Minas Gerais, terra do Pai da Aviação, ouvindo o melhor da música como um todo. Até porque... recordar é viver, a boa música não tem idade.
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0: 1:31.
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12: 1:34 e vamos trazendo mais uma sequência. A Estação JB tocando o que toca você, relembrando o sucesso dele, Zé Ramalho, Sinônimos, depois Wilson Simonal, Samarina.

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0: aí, ouvimos mais uma sequência belíssima da nossa programação desta quarta-feira, dia 16 de setembro de 2026. No primeiro momento, relembrando o sucesso deles, Zé Ramalho, Sinônimos, depois Wilson Simonal, Samarina. A boa música não tem idade. Obrigado pela companhia, obrigado pela sintonia, aonde quer que você esteja e de que forma você esteja. São exatamente 1 hora e 45 minutos.
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0: 1h45. 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
16: 1:49, obrigado aí pela companhia, obrigado pela sintonia, onde quer que você esteja e de que forma você esteja, né? Vamos aí trazer mais uma sequência, dando passeio no melhor da música, porque recordar é viver, a boa música não tem idade. Vamos trazendo aqui mais uma sequência, no primeiro momento, chegando ele, Benito de Paula, Vou Pro Mar, depois Vitor e Léo Borboleta, fecha a sequência, Vinícius Cantuária, Coisa Linda.

0: 1:58, então nós ouvimos aí mais uma sequência. No primeiro momento, Vou Pro Mar, Benito de Paula, depois Vitor e Léo Borboleta, Vinícius Cantuária, Coisa Linda. Lembrando que nós estamos somente na internet no www.radiculturasd.com.br, né? Vamos torcer, lembrando que já já nós possamos também falar aos quatro cantos da nossa cidade. Então vamos aqui para o comercial, porque daqui a pouco nós vamos retornar para que a gente possa comunicar a última hora da nossa programação desta quarta-feira, dia 16 de setembro de 2026.
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2: 2 horas.
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2: 2 e 1.
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2: 2:06. Obrigado pela companhia, obrigado pela sintonia, onde quer que você esteja e de que forma você esteja, né? Olha, já adentramos aí a última hora da nossa programação, dessa quarta-feira, dia 16 de setembro de 2026. Obrigado pela companhia, obrigado pela sintonia, aonde quer que você esteja e de que forma você esteja. Vamos continuar trazendo, recordando o melhor da música, até porque recordar é viver, a boa música não tem idade. Olha, vamos chegando aqui com mais uma sequência, no primeiro momento relembrando o sucesso dela, Vanusa, Paralelas, depois Vanessa da Mata, Nossa Canção.

0: relembrando mais dois belíssimos sucessos no primeiro momento com ela, Vanusa Paralelas, Vanessa da Mata, nossa canção, Eu e Você, Você e Eu Juntinho, até as 3 horas da tarde, né? Você está muito bem sintonizado, muito bem conectado na Rádio Cultura FM 90.1 da cidade de Santos Dumont, Minas Gerais, terra do Padre Aviação, ouvindo aí o programa Estação JB, na comunicação desse amigo de vocês, João Batista. Para que você possa situar aí, ó, de repente hoje é a primeira vez que você está aí conectado conosco, espero que seja a primeira de outras oportunidades, para que você possa situar-se, a nossa comunicação aqui na Rádio Cultura FM 90.1 da cidade de Santos Dumont, Minas Gerais, terra do Pai da Aviação, é de segunda a sexta-feira, do meio-dia até as 3 horas da tarde. São exatamente 2 horas e 14 minutos.
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2: 2:15.
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5: 2:22, eu e você, você e eu juntinho até as 3 horas da tarde, já estamos aí na última hora da nossa programação. Chegando mais uma sequência em Vanderlei. Eu e ela, trabalhista, velha infância.

0: Aí, mais uma belíssima sequência no Estação JB desta quarta-feira, dia 16 de setembro de 2026. No primeiro momento, recordamos Vanderly, Eu e Ela, depois Tribalista, Velha Infância. Daqui a pouco voltando para darmos continuidade à nossa programação, porque estamos aí na última hora, né? Praticamente na última hora da nossa programação. Agradeço a sua companhia, agradeço a sua sintonia, hein? 2:30.
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6: 2:30. 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
0: 2:34. Obrigado pela companhia, obrigado pela sintonia. Onde quer que você esteja e de que forma você esteja, né? Olha, vamos para mais uma sequência no melhor da música. É recordar, é viver. A boa música não tem idade. Chegando aqui, ó, vamos lá na Jovem Guarda. Chegando eles, The Fever, Não Diga Adeus. Depois, em reverência dela, Adriana Calcanhoto, Maresia.

0: 2 horas e 44 minutos, mais uma belíssima sequência no Estação JB desta quarta-feira, dia 16 de setembro de 2026, né? No primeiro momento, fomos recordando, né, da Jovem Guarda com eles, The Fever, Não Diga Adeus, depois Adriana Cancanhoto, Maresia, Eu e Você, Você e Eu Juntinho, até as 3 horas da tarde, né? Vamos aqui pro Blake, porque depois nós vamos regressar para nós finalizarmos a nossa programação desta quarta-feira, dia 16 de setembro de 2026. São exatamente 2 horas e 45 minutos.
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6: 2h45.
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2:50, tá aí em momentos finais da nossa programação desta quarta-feira, dia 16 de setembro de 2026. Obrigado pela companhia, obrigado pela sintonia, onde quer que você esteja e de que forma você esteja. Vamos fazer jus que daqui a pouco, né, vamos estar também transmitindo não só pela internet no www.radioculturasd.com.br, mas pelos quatro cantos da nossa querida cidade de Santos Dumont, Minas Gerais, terra do pai da aviação, e as cidades aí circunvizinhas, ou seja, onde quer que chegue o sinal da Rádio Cultura FM 90.1. É uma alegria termos a sua companhia, é uma alegria termos a sua sintonia, né? Esse que vos fala, seu amigo, seu companheiro, João Batista. Obrigado pela companhia, obrigado pela sintonia. Lembrando a você que na sequência nós teremos aí Fato em Prosa com a jornalista Alessandra Batista, depois chega Edson Palmo com o programa Tarde Total. Eu volto amanhã, se Deus assim nos permitir, a partir, depois do horário eleitoral político, né? A partir do 12:25. Finalizo hoje a nossa programação musical, dando uma volta no passado e no presente, com duas belíssimas canções, né? No primeiro momento, Amelinha, Foi Deus Que Fez Você, depois Ana Carolina, Tolerância. Até amanhã, se Deus quiser.

0: hora certa.
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2: 3 horas.
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2: 10 horas.
3: Ó Maria Santíssima, que em vossa imagem milagrosa de Aparecida espalhais inúmeros benefícios sobre o Brasil. Eu, embora indigno de pertencer ao número dos vossos servos, mas desejando participar dos benefícios da vossa misericórdia, prostrado a vossos pés, consagro-vos o entendimento, para que sempre pense no amor que mereceis. Consagro-vos a língua, para que sempre vos louve e propague a vossa devoção. Consagro-vos o coração, para que depois de Deus vos ame sobre todas as coisas. Recebei-nos, ó Rainha incomparável, no ditoso número dos vossos servos. Acolhei-nos debaixo da vossa proteção. Socorrei-nos em nossas necessidades espirituais e temporais, e sobretudo na hora da nossa morte. Abençoai-nos, ó Mãe Celestial, e com vossa poderosa intercessão fortalecei-nos em nossa fraqueza, a fim de que, servindo-vos fielmente nesta vida, possamos louvar-vos, amar-vos e render-vos graças no céu, por toda a eternidade, assim seja. Pela intercessão de Nossa Senhora Aparecida, Rainha e Padroeira do Brasil, a bênção de Deus Onipotente, Pai, Filho e Espírito Santo, desça sobre vós e permaneça sempre. Amém.
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Boa tarde para você que tá ligadinho, ligadão, ligadaço aqui na 90.1. Hoje parece que, né, só através da internet. A gente tá aí com alguns problemas no ar. Deixa eu só confirmar. É, ainda não estamos no ar, não. Porque a gente teve aquele problema, aquele chuvão que deu ontem à noite, né? Vocês já devem estar sabendo aí, que tá me ouvindo pela internet, né? Que a gente tem um problema com a energia elétrica lá onde fica, né, o nosso equipamento. E por isso a gente não está pelo ar, mas estamos aqui pela internet para continuar trazendo aí, né, tudo que a gente traz a vocês, as novidades, as notícias, né, a pizza de ontem, mas daqui a pouquinho a gente comenta sobre isso, porque agora eu vou falar do tempo, né, afinal de contas ontem o tempo não ajudou muito, né, e, mas eu já tinha falado com vocês que existia aí a possibilidade, né, de uma tempestade para a noite. A gente torcia para que não passasse uma previsão, mas acabou se concretizando. Não durou muito tempo, mas foi o suficiente para, né, deixar essa energia lá onde ficam os nossos equipamentos. Neste momento, 20 graus aqui na Terra do Pai da Aviação. Eu achei que fosse menos, tá? Porque hoje eu estou sentindo um friozinho aqui, mas diz aqui que é 20 graus. E de acordo aqui com a previsão do tempo, sol com muitas nuvens durante o dia e períodos de céu nublado e noite com muitas nuvens. Mínima de 14, máxima de 21. Então ainda pode aumentar mais um grauzinho a temperatura? Acredito que não, né? Bem difícil, mas pode ser que sim. E hoje, no dia 16 de setembro, no ano de 1602, a partida de Mayflower, o navio Mayflower zarpava de Plymouth, na Inglaterra, carregando 102 passageiros, rumo à América do Norte, para fundar a colônia de Plymouth, evento fundamental para a história de formação dos Estados Unidos. Em 1987, a assinatura do Protocolo de Montreal, nações do mundo todo assinavam o tratado internacional destinado a banir o uso de substâncias que destroem a camada de ozônio, um dos acordos ambientais de maior sucesso da história global. E em 1992, aconteceu a Quarta-feira Negra no Reino Unido.

0: do governo britânico era forçado a retirar a libra esterlina do mecanismo europeu de taxas de câmbio após forte pressão especulativa nos mercados financeiros liderados por George Soros, sempre ele, né? Hoje é o Dia Internacional para a Preservação da Camada de Ozônio, por conta, né, dessa assinatura que eu falei para vocês, e também Dia do Caminhoneiro, celebrado em diversas datas estaduais e nacionais no Brasil, para reconhecer o trabalho essencial dos profissionais do transporte rodoviário de cargas no país. Entre os aniversariantes de hoje aqui, nós temos, deixa eu ver aqui, completando 70 anos, nossa, David Copperfield, um dos maiores e mais influentes ilusionistas da história moderna, famoso por truques em escala gigantesca, como fazer a Estátua da Liberdade desaparecer e também atravessar a muralha da China. E nasceu em 16 de agosto, de setembro, não está mais entre nós, né? Nasceu lá em 1925, há 101 anos atrás, B.B. King, lendário guitarrista e cantor norte-americano eterno, rei do blues, dono de solos inesquecíveis ao lado de sua famosa guitarra Lucille. Agora nós vamos para o Toque Cultural de hoje.
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2: As cinco cartas escritas pela Freira Mariana Vaz ao Corporado, ao Marquês Noel Bourton de Chamilly, oficial francês que lutou em solo português durante a Guerra da Restauração, causaram burburinho quando descobertas. O conteúdo, um amor que nasceu através das janelas de um convento onde fora enclausurada desde os 11 anos para que ficasse longe do conflito entre Portugal e Espanha. Aos 20 anos, seus olhos cruzaram com os do Marquês. Mais um amor impossível que causou dores aos amantes, mas rendeu-lhes fama ao serem publicadas em Paris por Claude Barbin e consideradas as mais comoventes do gênero romance do século XVII. Sou Zélia Guerra, da Planeta Azul Editora, dando um toque de cultura na sua vida.
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E agora, 3 horas e 16 minutinhos, estamos de volta aqui, né? Vamos continuar aqui dando prosseguimento ao nosso programa de hoje. Temos algumas notícias para passar para vocês aqui. Só pedindo mais uma vez aí, né? Você que está me ouvindo pela internet, no www.radiocultura.st.com.br ou pelo nosso aplicativo também, né? Temos aqui o nosso aplicativo que muitas pessoas baixam, né, e nos acompanham por ele. Eu peço a você que, se você conhece alguém que nos ouve apenas pelo rádio, né, eu sei que tem bastante gente que nos ouve apenas pelo rádio, peça a essas pessoas, por favor, né, que consigam, né, de alguma forma, ouvir pelo celular, que eu sei que tem muita gente que sente falta, né, e muita gente também não tem assim, muito traquejo com o celular. Então, ajude, peça um primo, um neto, sei lá, né? Mas fale com elas que pela internet a nossa programação continua, né? Então nós vamos continuando aqui com a nossa programação, trazendo as informações para vocês aqui. Eu vou começar aqui trazendo para vocês informações do João Begatti. João Begatti fez, né, uma postagem lá no site da Rádio Cultura. Você que está ouvindo aí pelo site já deve ter visto, né? No www.radioculturast.com.br. Falando aí sobre o Brasil, o eterno país em desenvolvimento, sem investimentos e não há como crescer. Eu sempre ouvi, né, desde criança, que o Brasil era o país do futuro. Eu já não sou mais criança, também já não sou mais adolescente. Também já estou ali, né, na meia-idade, vamos dizer assim. Não tem como o Brasil ser mais o país do futuro, porque quando eu ouvi falar que o Brasil era o país do futuro, eu achava que quando eu tive, o futuro fosse presente, que é hoje, nós estaríamos mais evoluídos, mas não estamos. Será por que não estamos? Vamos ver essa reflexão aqui com o João Begatti.

0: pelo tribunal.
1: Já pedi.
2: O Brasil precisa mais que dobrar os investimentos em infraestrutura para superar o déficit histórico do setor e se aproximar dos padrões internacionais. A conclusão é de um estudo da Confederação Nacional da Indústria, a CNI. Em 2024, os investimentos em infraestrutura somaram 266 bilhões e 800 milhões de reais, o equivalente a 2,27% do PIB. No entanto, segundo o levantamento, o país precisa elevar esse volume para cerca de 4,65% do PIB, aproximadamente 550 bilhões de reais, e manter esse patamar por pelo menos duas décadas. O estudo aponta que nenhuma fonte de recursos isoladamente é capaz de financiar as necessidades de infraestrutura do país. Para alcançar o volume necessário, será preciso combinar diferentes instrumentos financeiros, ampliar a participação do capital privado e criar um ambiente econômico e institucional que ofereça mais segurança aos investidores. Para o especialista em infraestrutura da CNI, Ramon Cunha, a experiência internacional mostra que um salto dessa magnitude exige mais do que aperfeiçoar os atuais instrumentos de financiamento.
3: É fundamental que o país consiga alcançar um ambiente econômico e institucional sólido, com regras previsíveis e com instrumentos de financiamento que reflitam as reais necessidades do mercado, amparadas em projetos de qualidade, com maturação no médio e longo prazo.
2: Os dados também mostram uma mudança na origem dos recursos destinados ao setor ao longo dos últimos anos. Em termos percentuais, o financiamento público dos investimentos em infraestrutura passou de 68,1% entre 2010 e 2014 para 35,7% em 2024. No mesmo período, o financiamento privado passou de 29,3% para 61,5%. A superintendente de crédito Grandes Empresas do Itaú, Ana Paula Silva da Cruz, avalia que o aumento da participação privada nos investimentos em infraestrutura está relacionado, entre outros fatores, à expansão das concessões.
4: Com esse movimento de expansão das concessões, houve também uma evolução importante regulatória. Obviamente, o arcabouço regulatório é algo que exige contínuo aprimoramento, mas, sem dúvida, em determinados setores da economia, do mercado de infraestrutura, houve evolução. E isso faz com que atraia mais financiadores e também mais investidores. E quanto mais a gente tem uma base extensa de investidores, mais a gente propicia um aumento de bancabilidade privada como um todo.
2: O estudo Financiamento dos Investimentos em Infraestrutura no Brasil está disponível na íntegra no site portaldaindustria.com.br. Reportagem Paloma Custódio.
5: Boa tarde a todos. Olha, existe um Brasil que todos nós conhecemos. Um Brasil que enfrenta estradas precárias, ferrovias insuficientes, portos que precisam de modernização, problemas de saneamento, deficiência na mobilidade urbana e uma infraestrutura que em muitos lugares simplesmente não acompanha as necessidades da população e da economia. E agora temos números que mostram a dimensão desse problema. De acordo com esta reportagem que acabamos de ouvir, um estudo da Confederação Nacional da Indústria revela que em 2024 o Brasil investiu 266,8 bilhões em infraestrutura, o equivalente a apenas 2,27% do PIB. Mas o país precisaria investir aproximadamente 4,65% do PIB, algo aproximadamente de 550 bilhões por ano, e manter esse esforço durante pelo menos 20 anos para superar o déficit histórico acumulado. É muito dinheiro, sim, mas a pergunta que precisamos fazer é outra. Quanto custa para o Brasil continuar não investindo? Quanto custa uma estrada ruim? Quanto custa uma carga que demora mais para chegar ao destino? Quanto custa a falta de saneamento? Quanto custa uma cidade sem transporte adequado? Quanto custa a energia cara, a logística ineficiente e o desperdício de recursos? No fim de contas, quem paga essa conta é o cidadão brasileiro. Paga no preço dos alimentos, no preço dos produtos, no custo do transporte e na dificuldade de encontrar emprego e oportunidade. E existe outro ponto fundamental. O governo sozinho não conseguirá resolver esse problema. Será necessário mobilizar recursos públicos e privados, ampliar investimentos e criar condições para que o capital tenha segurança para permanecer no país durante décadas. Porque ninguém coloca bilhões em projetos de longo prazo quando as regras podem mudar a qualquer momento. O Brasil precisa de segurança jurídica, estabilidade, planejamento e projetos de qualidade. Precisamos parar de pensar apenas na próxima eleição, no próximo orçamento ou no próximo ano. Um país sério precisa pensar nas próximas décadas. A infraestrutura que deixamos para nossos filhos e netos serão consequências das decisões que tomamos hoje. O Brasil tem recursos, tem capacidade e tem gente competente. O que não podemos aceitar é continuar adiando aquilo que já sabemos que precisa ser feito. Investir em infraestrutura não é apenas construir estradas, portos, ferrovias ou redes de saneamento. É construir o próprio futuro do Brasil. E futuro, meus amigos, não se constrói apenas com discursos. Futuro se constrói com planejamento, investimento e decisões que tenham coragem de olhar muito além do presente. 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Uma boa tarde a todos.
0: Então é isso aí, né, gente? Eu super concordo com o João. E você, qual é a sua opinião? Lembrando que a gente pode utilizar de meios de tempos em tempos para tentar mudar essas coisas. E um desses meios disponíveis é o voto, né? Através do nosso voto, a gente pode mudar, pode melhorar essas questões aí. E cabe a você escolher, né, pessoas que você entenda que talvez consiga fazer essa mudança. Tem gente que às vezes decepciona, tem. Você deposita confiança, vota na pessoa, né? Dá um voto de confiança e a pessoa te decepciona. Mas não é por causa disso, né, que você vai deixar de tentar. Quantas pessoas já decepcionaram com amor, né? E depois de duas, três, quatro tentativas acabaram encontrando a pessoa correta. A gente não pode deixar de tentar. Agora 3h26, vamos para o intervalo. Daqui a pouco a gente volta ainda, infelizmente, exclusivamente pela internet.

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Tô de volta agora, 3 horas e 33 minutinhos. A gente ainda aguarda a CEMIG, né? Resolver e voltar com energia para que a gente possa voltar também no ar pelo rádio, né? Muitas pessoas nos ouvem apenas pelo rádio, mas nós continuamos seguindo a nossa programação aqui pela internet. E entre as notícias, vamos falar aqui, né? O PROCON de Santos Dumont divulgou o ranking das empresas mais reclamadas no primeiro semestre deste ano de 2026. De acordo com o PROCON, entre as empresas estão as seguintes. Eu vou falar pela ordem aqui. Eu vou fazer um suspense. Vou começar da décima e indo até para a primeira colocada. Em décimo lugar de maiores reclamações de Santos Dumont, a empresa Facta Financeira. Em nono lugar, Bradesco. Oitavo, BMG. Sétimo lugar, Mercado Livre. E aqui eu abro parênteses. Não adianta reclamar do Mercado Livre, tá? Na época da pandemia, eu tomei um tombo de mais de R$800, fui no PROCON, reclamei do Mercado Livre e acabou em pizza, tá? Fecha parênteses. Sexto lugar, Santander. Quinto lugar, Copasa. Quarto lugar, Agibank. Terceiro lugar, Itaú. Segundo lugar, Telefônica Brasil, a Vivo. E em primeiríssimo lugar, a TIM. Então, TIM, Vivo, Itaú, Agibank, Copasa, Santander, Mercado Livre, BMG, Bradesco e Facta Financeira são as empresas com mais reclamações de São Dumonenses na agência regional, né, do PROCON aqui de Santos Dumont. Falando um pouquinho de Juiz de Fora, né, porque a gente, muitas coisas que nós aqui de Santos Dumont precisamos, nós temos que recorrer a Juiz de Fora, e muitos de nós já precisamos um dia, né, estar internados ou utilizar os serviços da Santa Casa de Misericórdia de Juiz de Fora. E a Santa Casa, ela foi multada em R$48.226,07 por duas infrações ambientais consideradas graves. As penalidades foram aplicadas pelo Conselho Municipal de Meio Ambiente, órgão colegiado com atuação independente da estrutura da administração municipal e com competência para julgar infrações ambientais e também aplicar multas. As duas autuações são referentes a ocorrências registradas em 2023. Uma delas, no valor de R$ 32.460,25, foi aplicada pelo corte de árvores de espécie nativa sem autorização ambiental. E aqui eu abro mais um parênteses. Você que tem uma chácara, que tem um sítio, que tem até um quintal, né? Tome muito cuidado quando você for cortar uma árvore, porque se essa árvore for nativa, de espécie nativa, e você for denunciado, você pode sim tomar multa. Ah, Alessandra, mas essa árvore fui eu que plantei. Não importa, tá? Se a árvore for considerada de espécie nativa, mesmo que ela tenha sido plantada, cuidada por você, você não pode cortar. Então, fica duas dicas. A primeira, nunca corte uma árvore sem saber se ela, né, está dentro desses requisitos. E segundo, quando você for plantar uma árvore, procure também saber se ela está dentro desses requisitos. Se ela estiver, aí você tem duas escolhas. Não, eu vou plantar porque eu não pretendo tirar. Ou não, eu pretendo futuramente tirar, então não vou plantar. Fecho parênteses novamente. E a outra multa, no valor de R$ 15.765,82, ocorreu pela ausência de apresentação de relatório relacionados à execução de um plano de recuperação de área degradada. A primeira multa tinha um valor original maior, mas foi reduzida em 30% por se tratar de uma entidade sem fins lucrativos. Afinal de contas, a Santa Casa de Misericórdia, de Juiz de Fora, não é um hospital particular, então não tem fins lucrativos. Né? Tudo que eles arrecadam ali é para manutenção do próprio hospital. A infração foi registrada pelo corte de árvores de espécie nativa em áreas comuns da instituição, sem a devida autorização ambiental. A segunda infração, cometida também em 2023, relacionada à apresentação dos relatórios que comprovasse a implantação do plano de recuperação de área degradada, tinha valor original também maior, foi reduzido em 50%, também em razão da colaboração da Santa Casa com os órgãos ambientais para a solução da irregularidade. Os valores finais das penas somam quase R$ 50 mil.
A Santa Casa, né, informou que não concorda com as penalidades aplicadas nos processos administrativos no curso do Conselho Municipal de Meio Ambiente referentes a ocorrências registradas em 2023. Segundo a instituição, as decisões ainda não foram definitivas, não são definitivas, e serão alvo de recurso dentro do prazo legal. A Santa Casa afirma ainda que o enquadramento adotado não corresponde ao que efetivamente aconteceu. De acordo com a instituição, os fatos estão relacionados ao processo de licenciamento ambiental e envolveram, entre outras intervenções, a remoção de árvores que apresentavam risco de queda em área de circulação de pessoas. Ou seja, você não pode tirar uma árvore. Deixa ela cair na cabeça das pessoas, não tem problema não. Ainda conforme a Santa Casa, intervenções foram autorizadas à época pelo órgão ambiental após avaliação técnica e vistoria local, vistoria realizada no local. A instituição também informou que mantém licenciamento ambiental regular e programa permanente de monitoramento de efluentes, resíduos e emissões. Segundo a Santa Casa, a colaboração com ações de sustentabilidade e preservação ambiental foi reconhecida durante o próprio julgamento no Condema. Por fim, a Santa Casa afirmou respeitar o conselho e os órgãos de fiscalização e disse confiar que os argumentos técnicos e jurídicos apresentados serão analisados em segunda instância. Gente, concordo que tem que ser feita fiscalização, senão vira bagunça, né? Mas tirar dinheiro da Santa Casa, né? Tirar dinheiro entre aspas, né? Ele tem que dispor desse dinheiro para pagar essa multa de quase 50 mil reais, será que não vai atrapalhar o atendimento de saúde que é prestado lá para a população em geral? Eu acho que, né, a Prefeitura de Juiz de Fora deveria pesar um pouco essa questão também. Afinal de contas, né, o tipo de serviço que é prestado não pode deixar de ser prestado, vamos dizer assim. Né? É, lembrando também que a Polícia Rodoviária Federal intensificou, tá, gente, a fiscalização e a atenção ao tráfego do trecho urbano da BR-040 devido a essas condições, né, de chuva e pista molhada registradas ao longo do dia. Então, fique atento. Outra coisa também, falar com os, principalmente com os pais de alunos que estudam nas escolas ali da Rui Barbosa, quando eu estava vindo hoje para a rádio, tinha um carro sendo rebocado. Não sei se vocês já perceberam, mas ali do lado direito, no sentido de quem vem para o centro, tem algumas placas ali de orientações de locais só podem veículos escolares. Né? Então, tem várias placas. Tem que tomar cuidado, porque se você colocar o seu carro no lugar indevido, ele vai ser guinchado, tá? Então tome muito cuidado com isso na hora de buscar seu menino, sua menina aí na escola, né? Você dá uma entradinha na escola, quando você sair, bye bye, isso é o long forever, teu carrinho, tu vai ter que depois buscar ele aí, onde que, né, o guincho carrega os carros. As equipes de defesa civil local também, né, estão mantendo aí o acompanhamento de áreas de risco em encostas do município frente aos alertas de precipitação constantes emitidos para o meio da semana. A defesa civil alerta as pessoas que tomam muito cuidado, principalmente quando tiver alerta de chuva, igual hoje, por exemplo, eu falei com vocês agora há pouco, né? Ontem a gente tinha um alerta de tempestade. Para hoje a gente não tem alerta de tempestade, né? Tinha uma previsão de tempestade para ontem à noite. Para hoje não tem. Na verdade, não tem nem previsão de chuva para hoje, falando a verdade, né? Mas tá tudo muito encharcado, né? Tá tudo muito encharcado ali, os barrancos, as encostas, os taludes. Então, quem mora em áreas de risco, apesar de não estar chovendo agora, é bom ficar atento, é bom ficar alerta, tá, gente? Porque é preferível, de repente, deixar a casa. Eu sei que não é fácil deixar a casa, né, para quem não tem onde ficar, enfim, mas às vezes é mais fácil passar por esse perrengue de deixar a casa um ou dois dias do que acabar perdendo a vida, né? Então, só ficar de olho. Qualquer modificação, e qualquer modificação também chama a Defesa Civil, né, que eles vão prontamente aí atender o pessoal. E o Fórum de Bibliotecas, o IF Sudeste, em parceria com instituições do município, segue com a programação. Né? Ontem a Meia falou com a gente que abriu lá a apresentação da exposição da Anne Frank e está acontecendo ali no Centro Cultural Paulo de Paula. Então todos são convidados a participar. Agora, 3h42, eu vou para o intervalo, daqui a pouquinho eu estou de volta. Música.

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15: 3h47.
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0: Estou de volta agora, faltando aí 10 minutinhos para as 4 horas da tarde, e falar o que dizer da sessão do STF de ontem, né? A sessão foi marcada por forte tensão, sucessivos bate-bocas entre ministros, com momentos em que a urbanidade claramente faltou. Houve discursos acalorados entre Alexandre de Moraes e André Mendonça, além de embates entre Gilmar Mendes e outros colegas, o que levou até juristas a classificar a conduta como incompatível com a corte. Qual que era o tema central, né? Por que que os bonitão estavam lá se reunindo, né? Era a possibilidade de abrir uma investigação contra o ministro Alexandre de Moraes por sua relação com o ex-banqueiro Daniel Vorkar, o caso do Banco Master, né? Na operação da Polícia Federal, que foi conhecida como Compliance Zero. O clima ficou tenso. Alexandre de Moraes acusou André Mendonça de servir a grupos que tentaram dar um golpe no país. Mendonça rebateu, chamando as acusações de mentira. Gilmar Mendes e Mendonça trocaram insultos aos gritos. Desfaçatez, pode chorar. Flávio Dino e o presidente da corte, Edson Fachin, divergiram sobre as regras de condução da sessão. O julgamento terminou sem decisão. Na hora que o Flávio Dino viu que o negócio, né, não estava fluindo como eles queriam, que ele fez? Ele pediu vistas. E com isso, pedindo vistas, o que acontece? Agora, provavelmente, esse não é um julgamento, né? A pessoa está falando que é julgamento, mas é um julgamento se vai abrir processo. Não está julgando Alexandre de Moraes. Só estava decidindo se iriam abrir a investigação contra ele ou não, né? Isso provavelmente vai ficar agora para depois das eleições. Lembrando aí, né, que tanto o Dias Toffoli quanto o Cássio Nunes Marques, que está presidente do TSE, eles se declararam impedidos de votar. E até a sessão estava em 4-4, né, depois o Flávio Dino pediu vistas ali do processo. As trocas de acusações públicas, o tom elevado, foram vistas como um desrespeito ao decoro esperado da Suprema Corte. Gente, uma coisa é o brasileiro comum, né, gostar de brincar de piadinha, de meme, né, coisinhas de quinta série, etc, etc. Mas no âmbito do jurídico, eu nunca vi, pelo menos, né, assim, da pouca experiência que eu já tive de acompanhar na internet, de ver outras coisas, eu nunca vi um advogado ou um juiz sendo desrespeitoso, né? O que se espera ainda mais de um juiz da Suprema Corte do país, né? Juristas apontaram que certas manifestações transbordaram os limites dos bons modos e da educação, prejudicando a imagem institucional do tribunal. Assim, a imagem estava prejudicada há muito tempo, né? Só que eu acho que eles conseguiram dar uma piorada. Esse é o ponto. Apesar dos embates, houve momentos de reconciliação. Por exemplo, Dino e Fachin foram vistos se abraçando após uma discussão, sinalizando que nem todo atrito se converteu em ruptura pessoal. A sessão atraiu recordes de audiência nos canais de notícia, mas reforçou a percepção de divisão interna no STF. Gente, ai, a gente não pode polarizar. Eles estão polarizados. Né? Se os políticos estão polarizados, se o STF está polarizado, como que a população não vai ficar polarizada? É complicado. O episódio ocorre há menos de 3 semanas das eleições, aumentando a sensibilidade sobre possíveis motivações políticas nas decisões. Inclusive, a ministra Carmen Lúcia expressou profunda consternação e tristeza pela crise no tribunal, refletindo preocupação com a perda de urbanidade e serenidade. Nós vamos ouvir aqui alguns trechos, né, da sessão. Foi um desastre, realmente.
1: Vossa Excelência está assistindo isso há horas.
2: Ministro Dino.
1: Vossa Excelência está assistindo a isso há horas. E está transformando o Supremo nas próximas semanas, quiçá meses, neste debate. Se Vossa Excelência vai assistir a isto, eu não vou. Porque eu sou funcionário público deste país e tenho respeito a ele. Então, presidente, eu faço mais uma vez um apelo. O que Vossa Excelência, a condução de Vossa Excelência, está conduzindo a que este debate que Vossa Excelência acabou de assistir se prorrogue por meses.
3: Ministro Flávio,
1: meses.
3: Vossa Excelência é testemunha que eu tenho conduzido na medida do possível.
1: Situação que está posta deriva desta condução de Vossa Excelência.
3: É a conclusão de Vossa Excelência.
1: E eu estou informando a Vossa Excelência que Vossa Excelência está conduzindo o Supremo para ficar deste modo degradante do ponto de vista técnico e ético por meses.
3: Apenas faço essa
1: lembrança patriótica, Vossa Excelência, e fraterna.
3: É a conclusão de Vossa Excelência fez um pedido de vista, ministro?
2: Não, eu queria só terminar antes dele avaliar.
1: Eu estou fazendo pedido de vista, presidente.
2: Eu posso só esclarecer?
1: Eu tenho que interromper esta situação, porque nós temos uma questão de ordem. Nós não temos condições de deliberar. O clima é daí para pior. A sociedade assistindo, diferente do rito que a lei manda. Presidente, com todo respeito, não me importa se haverá no meu Instagram ou no meu Facebook milhares de mensagens dizendo da impunidade, da corrupção. Eu tenho responsabilidade com esse país. E há 15 dias de uma eleição, o tribunal se expôs a isto e veja, sem ponto final, presidente. Acho que Vossa Excelência não se deu conta disso. Porque Vossa Excelência, além de marcar esta sessão desastrada, ainda marcou na próxima semana. E nas próximas semanas, Vossa Excelência está condenado a marcar dezenas de sessões iguais à esta.
3: E por que, ministro Flávio?
1: Presidente, as mensagens do ministro Fux, as mensagens do ministro Cássio, as mensagens relativas ao ministro André, nós vamos parar onde? Eu imaginava que Vossa Excelência tinha pensado nisso.
2: Ministro, dizendo pela ordem, tem mensagem
4: relacionada. Tem mensagens.
2: Mensagem comigo não tem.
1: Tem.
2: Não tem, não, senhor.
1: Tem.
2: Não tem.
1: Tem, ministro Fux.
4: Comigo
1: tem.
4: Alguém falando de mim.
2: Nunca vi esse cidadão na minha vida, nunca tive relação com ele. Não tem. Vossa Excelência não lance, só se Vossa Excelência está se baseando nesses inquéritos que surgem do nada.
1: Não
2: tem. Não tem.
1: Ministro, eu só posso esclarecer. Ministro André, Vossa Excelência terá ministro que esclarecer André, isto no momento próprio. Infelizmente, a menção ao nome de Vossa Excelência. Infelizmente.
3: Muito obrigado.
1: E aí nós vamos ficar
2: acaba
1: semanas.
2: De gerar a mesma coisa.
1: Nós vamos ficar semanas debatendo isto.
3: Isso, então, Flávio, eu peço licença.
1: Eu consigno o meu pedido de vista.
3: Perdão?
1: Eu consigno o meu pedido de vista.
3: Então, colocadas essas circunstâncias e deduzido o pedido de vista, Vossas Excelências gostariam de se manifestar?
2: Isso adiantando... é questão formal?
3: Pois não. Como há pedido de vista, mas ainda assim vou conceder a palavra e encareço os eminentes pares que nós possamos ouvir os dois votos, concluir os dois votos e proclamar o resultado provisório com atribuição do pedido de vista ao ministro Flávio.
1: Eu agradeço.
0: É lamentável, é lamentável. Sei lá, se eu fosse um senador da República, eu chamaria os meus pares para a gente poder conversar, porque eu acho que ali, né, não é só um ou dois ministros, eu acho que tem alguns ministros ali que não merecem estar ali devido ao mau comportamento, né? Tanto que a própria ministra Carmen Lúcia, ela também se manifestou sobre isso. Eu tentei colocar aqui no computador, mas o outro computador da rádio também, quando acontece uma coisa, acontece tudo de uma vez, né? Aqui nós temos dois computadores, um que vai para o ar, um que a gente acessa a internet, que essa internet simplesmente travou. Mas eu vou colocar aqui e acredito que vocês vão conseguir ouvir a fala da ministra Carmen Lúcia.
5: Hoje um dos colegas me dizia se eu estava aborrecida com alguma coisa, eu disse, eu estou triste. Não apenas pelo tema que nos traz aqui, que teria sido aquele a ser decidido, mas porque este Supremo Tribunal Federal, guarda da Constituição, por determinação nela expressa, provocou, acho, um mal-estar cívico em todas as cidadãs e cidadãos brasileiros nesses últimos dias. Eu me sinto, e estou falando apenas por mim, quem fala pelo Supremo é Vossa Excelência Presidente, eu me sinto um pouco até envergonhada, presidente, de, num momento em que o Brasil está a menos de 20 dias da eleição, estarem todos voltados a questões do Supremo, que são questões processuais em parte, com muita expressão e com questões graves mesmo, mas nós não garantimos o rigor e a serenidade que no meu papel de cidadã e de juiz eu deveria ter talvez ajudado mais a promover. O Poder Judiciário existe para tranquilizar o povo e nós geramos intranquilidade, acho, e essa é a minha percepção. Acho que nós mesmos, neste Supremo, inebriamos o sentimento de justiça da cidadania brasileira nesses últimos dias. Eu, esses dias, dizia a um dos colegas, conversei com o ministro Alexandre de Moraes várias vezes, conversei com o ministro André, conversei com Vossa Excelência, me ligam relações de amizade a alguns, de coleguismo a outros, mas eu dizia que eu bebi da lição de Clarice Lispector. Eu não me perdi, mas experimentei a perdição. Porque, neste sentido de que o povo brasileiro devia estar preocupado, ocupado, focado em ver qual é a eleição geral, qual é o seu destino, o que eles querem, o único assunto que eu via nos lugares onde eu entrava, numa farmácia, numa padaria ou nos telejornais, era sempre o que estava acontecendo aqui e que não era um quadro bonito. Portanto, eu queria, se eu fui omissa, já disse isso ao ministro Alexandre, já disse isso ao ministro André, estou repetindo a Vossa Excelência, se eu, como juíza desta casa, devesse ter me conduzido, talvez, com uma postura diferente para poder ter ajudado mais para evitar isso, eu estou pedindo desculpas à Vossa Excelência, pedindo desculpa a todos os colegas por não ter ajudado a que a gente superasse tudo isso de uma maneira mais rápida. Eu peço desculpa ao povo brasileiro por talvez ter esperado de mim uma postura diferente, mas acho que todos nós aqui queríamos a mesma coisa, que era de tentar resolver, e as questões não foram resolvidas e foram crescendo demais. Portanto, estou pedindo desculpas ao presidente do Supremo, a todos os colegas, mas ao povo brasileiro, porque realmente queria ter sido melhor em poder ter ajudado a acalmar as coisas e não consegui.
0: Gente, agora vocês veem, né? Precisou da ministra Carmen Lúcia pedir desculpa pelos... É tipo quando a criança faz coisa errada, aí a mãe vai pedir desculpa aqui, desculpa pelo meu filho. É tipo isso. Quem são essas pessoas que estão ali no comando, né, do nosso país, na parte do Supremo? O Supremo, né, os juízes do Supremo, eles não têm que ter palanque. Eles têm que estar ali para votar coisas, né? Quando o bicho está pegando, não tem mais recurso, vai para o Supremo. Ali não deveria ter estrela. E é o que está mais acontecendo, né? Uma ditadura, não sei. Eu não sei qual que é a palavra que a gente pode definir. Eu sei que eu faço minhas as palavras da ministra Carmen Lúcia, é muito triste. É muito triste, né? E eu acho que ela era a última pessoa que deveria ter pedido desculpas. Eu acho que os que se envolveram em todo esse circo de horrores, como eu comentava com o Sérgio ontem, é que deveriam fazer esse pedido de desculpa. Mas eu acho que eles não estão nem um pouco arrependidos do que fizeram. Então, pedir desculpa, quando não tem arrependimento, ele não é válido, né? Pessoal, 4 e 3 eu vou ficando por aqui. Espero que ainda hoje na programação volte ao ar. Mas amanhã, às 6 da tarde, eu estou de volta. Um grande abraço. Vocês com Deus amanhã. E eu fui.
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1: 4 e 4.
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1: Oi, um abraço. Boa tarde, cidade. Chegando, hein? Chegando por aqui o programa Tarde Total. Olha, hoje é quarta-feira, né, gente? Rapidinho, dia 16 de setembro de 2026. Estamos trabalhando pela nossa internet, né? Pelo nosso site. Você que está ouvindo a gente pela internet, obrigado pela audiência. Infelizmente, estamos ainda fora do ar, devido a problemas técnicos lá da CEMIG, viu, gente? Mas estamos aqui com você ao vivo durante a nossa programação pela internet, tá certo? Chegando por aqui o sucesso do pop. Vamos nessa!

0: popular. É você ligado, Gustavo Lima.
1: Vem, vem, Mineirão!
0: Não pega ninguém ainda. A primeira de hoje, agora 4h10. Tá só começando aqui o nosso programa Tarde Total.

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1: Bom, a nossa primeira sequência de hoje com o grupo de propósito. Errei, fui moleque. Daqui a pouco eu volto aí com você ligado com a gente. 90.1 Rádio Cultura FM.
2: 4 e 16.
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Tudo bem, voltando com você, ligado comigo agora às 16 horas e 24, aqui na 90.1. Quero mandar um abraço também à turma que tá ligado com a gente aí no Correio do Ouro e você pelo nosso aplicativo, né? Obrigado, valeu, obrigado pela audiência. Israel e Rodolfo, não, mas quase, sucesso, é pop, é cultura. Ele acertou.

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1: Toca o negócio aí.
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1: Olha aí, agora 16 horas e 30 minutos, Ana Castela, né? Demais também, Israel e Rodolfo, não, mas quase.
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7: Ok, voltando com você ligado com a gente. 90.1 Rádio Cultura FM. E o sucesso que não para aqui na nossa programação, né? Somente pelo nosso site. Ouvindo a Rádio Cultura somente pela internet, por enquanto, até ela voltar no ar, né? Simone Mendes.

0: Todo mundo vai.
1: 16h44, Zé Neto e Cristiano e Luan Santana, Melação. É sucesso que não acaba mais. Pop, daqui a pouco a gente volta aí com a última sequência.
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1: 4h44.
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9: Alô, alô, amigo ouvinte, um abraço para você. Está chegando o dia das eleições e você tem um compromisso com a democracia nesse dia. Lembro como se fosse ontem, quando íamos para as ruas pedindo eleições diretas e a plenitude democrática. Portanto, o que temos hoje, embora ainda carente de muitos ajustes, é uma conquista, uma vitória conseguida nas ruas das cidades brasileiras há 40 anos. 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Aos candidatos, nosso desejo é que o período eleitoral seja marcado pelo respeito e o diálogo. 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
10: 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Bom, agora faltando 6 minutos para as 5, olha, finalmente voltamos com você nos 90.1 do seu rádio, viu, gente? Estamos fora do ar, estivemos fora do ar desde ontem, das 18 horas e 7 minutos, né? Mais ou menos, foi quando a rádio saiu do ar. Portanto, muito custo, né? Voltamos aí. Obrigado ao Luciano Leite pelo empenho, a toda a equipe 90.1 que correu atrás, né? E já estamos de volta com você, graças a Deus. Um abraço aí ao João Begatti, Sérgio Rodrigues, ao Luciano Leite, a Teca, todo mundo que esteve ligado com a gente, tá bom, gente? Agora é com a gente aí, ó. Vamos lá, Henrique, Hugo Henrique e Simone Mendes. Alô, Santos Dumont!

pode comemorar, né, gente? 5 em ponto, Grupo Menos é Mais, champanhe, de volta aí contigo. A nossa Rádio Cultura FM 90.1, daqui a pouco a gente volta com Flash Total. 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
1: Tudo bem, voltando com você. Agora chegando aí o nosso Flash Total. Você ligado com a gente aqui na 90.1, de volta no ar, gente. Começando com o grupo Top Talk, It's My Life. Lembrando que às 6 tem a Ave Maria e o Cultura News.

A Radioatividade leva até vocês mais um programa da série a série. Dedique uma canção a quem você ama. Eu tenho aqui em minhas mãos uma carta. Uma carta de um ouvinte que nos escreve e assina com um singelo pseudônimo de Mariposa.

0: Paraíso.
1: Bom, sempre 18. Blitz, a dois passos do paraíso. Top Talk, It's My Life, só musicão. Começamos bem, viu?
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3: 5 e 18.
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0: Vamos nessa.
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0: É você ligado com a gente nesse clima de saudade, né, gente? Só musicão. Os bons tempos que não voltam mais. Quero mandar um abraço também ao Serginho, aí no Córrego do Ouro, viu? Um abraço, Serginho. Ao Dão, ao Castilho, né? O Jardim e a Regina aí na Ponte Preta. Um abraço, Anísio. A turma do comércio também na usina aí, ó. Obrigado. Village People, IMCA.
6: Daqui a pouco tem Nirvana.
11: Meu amigo Nego do Sul, um grande abraço, Nego.

0: 5h33, Nirvana. Essa aí marcou época, hein? Bom, daqui a pouco eu volto aí com você ligado comigo aqui no Flash Total.
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2: 5h33.
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4: Voltando com você ligado, agora 5h39. A gente viaja de volta ao passado. Quero mandar um abraço também a você que está ligado com a gente aí no bairro São Sebastião, na toda a Vila Esperança. A turma que se liga na 90.1, agora de volta no seu dial. Julius Cher, Stanley.

17 horas e 46, 90.1. Flávio Venturini, versão remix pra você, Planeta Sonho. Richard Stende. Olha, quero te lembrar que daqui a pouco, às 18, tem a nossa Ave Maria e na sequência tem o nosso Jornalismo Cultura News.

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2: 5:47.
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9: Olha, agora faltando 7 minutos, faltando para as 6, agora a participação do José Maria Barreto. Um abraço, José Maria. Boa tarde, Edson. Se puder, toca para nós aí, Sandra Maria Madalena. Eu ofereço para todos vocês aí da Rádio Cultura, para minha tia Fátima no Córrego do Ouro e a minha mãe, a dona Jandira, aqui na Águas Praia. Daí para você matar a saudade.

0: Faltando aí quase praticamente 10 segundos para as 6. Você ouviu aí Saudade Golden Boys, Alguém na Multidão, Jovem Guarda. E começamos com Sandra, Maria Madalena, o toque do Zé Maria Barreto. Vem aí a nossa Ave Maria e eu volto na sequência com o nosso Jornalismo Cultura News.
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2: 6 horas.
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3: O anjo do Senhor anunciou a Maria, e ela concebeu do Espírito Santo. Ave Maria, cheia de graça, o Senhor é convosco. Bendita sois vós entre as mulheres, e bendito é o fruto do vosso ventre, Jesus. Santa Maria, Mãe de Deus, rogai por nós, pecadores, agora e na hora de nossa morte. Amém. Eis aqui a serva do Senhor, faça-se em mim segundo a vossa palavra. Ave Maria, cheia de graça, o Senhor é convosco. Bendita sois vós entre as mulheres e bendito é o fruto do vosso ventre, Jesus. Santa Maria, Mãe de Deus, rogai por nós, pecadores, agora e na hora de nossa morte. Amém. E o Verbo divino se fez carne e habitou entre nós. Ave Maria, cheia de graça, o Senhor é convosco. Bendita sois vós entre as mulheres e bendito é o fruto do vosso ventre, Jesus. Santa Maria, Mãe de Deus, rogai por nós, pecadores, agora e na hora de nossa morte. Amém. Rogai por nós, Santa Mãe de Deus, para que sejamos dignos das promessas de Cristo. Oremos. Infundi, Senhor, como vos pedimos, a vossa graça em nossas almas, para que nós, que pela anunciação do anjo, vimos ao conhecimento da encarnação de Jesus Cristo, vosso Filho, por sua paixão e morte, sejamos conduzidos à glória da ressurreição, pelo mesmo Cristo, Senhor nosso. Amém.

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0: 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Chegando Cultura News.
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0: 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Supervisão e direção, Sérgio Rodrigues. Bem, confira agora as cotações do agro para o dia de 16 de setembro, nessa quarta-feira.
2: Indicadores agropecuários com Mariana de Freitas. Soja.
3: Os contratos futuros com vencimento em novembro registraram elevação nos Estados Unidos na terça-feira, na Bolsa de Chicago. A cotação era de US$ 13,87 por bushel. Valores no mercado físico no Brasil, por saca de 60 quilos. Estado do Mato Grosso, cidade de Rondonópolis, R$ 149,90. Bahia, região oeste, R$ 146,00. E Rio Grande do Sul, em Nonoai, R$ 139,00.
2: Boi gordo.
3: Em São Paulo, na B3, os contratos com vencimento em setembro.

0: e em São Paulo Franca, R$ 1.600.
1: Milho.
0: Valores no mercado físico por saca de 60 quilos. Paraná, Marechal Cândido Rondon, R$ 58,00, valor em estabilidade na comparação com a cotação anterior. E em Goiás, Rio Verde, R$ 62,00, também em estabilidade.
1: Trigo.
0: Valores no mercado físico por saca. Rio Grande do Sul, Nonoai, R$ 72,00, em estabilidade. Paraná, Marechal Cândido Rondon, R$ 78,00, também em estabilidade.
1: Cana de açúcar.
0: Os contratos futuros de cana, com entrega prevista para outubro, terminaram a terça em Nova York em queda. A cotação era de 17,98 de dólar por libra peso.
1: Feijão.
0: Preço médio por saca no atacado no Paraná. Feijão carioca tipo 1, R$ 284,74 em elevação. E o feijão preto tipo 1, R$ 200,16, também em alta.
1: Arroz.
0: Valores no mercado físico por saca de 50 quilos. No Rio Grande do Sul, a média estadual é de R$ 80,00 em estabilidade. Santa Catarina, Rio do Sul, também em estabilidade por R$ 72,00.
1: Indicadores agropecuários. Um conteúdo do Grupo Rádio Web. Informação que amplifica conexões.
2: Preço dos alimentos subiram em agosto, puxados por fatores climáticos.
3: O preço dos alimentos subiu em agosto na CEAGESP, a Central de Abastecimento de São Paulo, que trabalha com a compra e a venda de mercadorias de todo o país. Na média, o avanço foi de 3,14%. Alguns itens, porém, tiveram altas bem maiores, como alho, tomate e o limão, cuja cotação quase dobrou. O preço médio dos alimentos, aliás, poderia ter crescido mais, se não fossem itens como a batata lavada, com queda de 17%, e a cebola nacional, que ficou 10% mais barata, uma vez que a oferta, nos dois casos, esteve acima da demanda. Da Rádio 2, Humberto Ferrer.
2: Taxa básica de juros. Copom anuncia nesta quarta qual será o valor da Selic pelos próximos 45 dias.
4: O Comitê de Política Monetária do Banco Central anuncia no fim da tarde desta quarta-feira, 16 de setembro, qual será o valor da Selic para o próximo ciclo. Como faz a cada 45 dias, o Copom se reúne dois dias na semana para ajustar a taxa que é considerada os juros básicos da economia nacional. Atualmente, a Selic está fixada em 14% ao ano. A principal aposta do mercado financeiro é que a taxa sofrerá novo corte de 0,25 ponto percentual. Se isso acontecer, a Selic será fixada em 13,75% ao ano. Lembrando que se o Copom optar por cortar a Selic, a tendência no médio prazo é de crédito ligeiramente mais barato para financiamentos, cartões e empréstimos pessoais. Da Rádio 2, Milena Abreu.
2: Novas regras da ANAC prevêem punições a passageiros indisciplinados.
4: A Agência Nacional de Aviação Civil, a ANAC, passou a adotar nesta semana novas regras para punir passageiros que descumprem normas de segurança e convivência no transporte aéreo. As medidas incluem multas de até R$ 17.500 e suspensão do direito de embarcar em voos domésticos por até 12 meses. A mudança ocorre em meio ao aumento de registros de indisciplina. Entre janeiro e junho deste ano, foram contabilizadas ao menos 881 ocorrências no transporte aéreo brasileiro, sendo 154 com impacto direto na segurança operacional. O número representa um crescimento de mais de 20% em comparação com o mesmo período do ano passado. As novas regras estabelecem diferentes níveis de punição. Infrações consideradas leves, como desobedecer orientações da tripulação, utilizar aparelhos eletrônicos proibidos ou causar tumultos, poderão resultar em advertências e orientações. Já nos casos classificados como graves, a ANAC prevê multa de R$ 17.500 e o encerramento do contrato de transporte com a companhia aérea. Estão nessa categoria agressões verbais, ameaças a tripulantes, danos a equipamentos da aeronave e o ato de fumar durante o voo. As punições mais severas serão aplicadas em situações consideradas gravíssimas, como agressão física à tripulação, tentativa de invasão da cabine de comando, transporte irregular de armas ou explosivos e ações que comprometam diretamente a segurança da aeronave. Nesses casos, além da multa, o passageiro

0: O passageiro poderá ser impedido de voar por 6 ou 12 meses. Para garantir o cumprimento das medidas, será criada uma lista nacional compartilhada entre as companhias aéreas. Os passageiros suspensos terão a emissão de passagens bloqueada, não poderão fazer check-in e terão o embarque negado durante o período da penalidade. As empresas aéreas também passam a ter obrigação de comunicar os casos à ANAC. As companhias que deixarem de aplicar a restrição quando ela for obrigatória poderão ser multadas em até R$70 mil. Da Rádio 2, Milena Abreu.
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1: SUS inicia distribuição de vacina pneumocócica para idosos com mais de 85 anos.
3: O Ministério da Saúde começou a distribuir no SUS a vacina Pneumovinte para pessoas a partir de 85 anos de idade. A medida inédita busca conter quadros graves de pneumonia e meningite nessa faixa da população, que sofre com a perda natural de defesas do organismo e o avanço de doenças crônicas. A estimativa da pasta é imunizar ao menos 90% dos mais de 2 milhões e 300 mil idosos desse grupo. Para receber a dose, não é preciso receita médica. Basta apresentar um documento de identificação com data de nascimento em qualquer unidade básica de saúde. Quem nunca se vacinou contra pneumococo recebe dose única. Já as pessoas com vacinas anteriores devem apresentar o cartão no posto para a conferência dos intervalos recomendados. As equipes de saúde também realizam busca ativa e aplicação domiciliar para idosos acamados ou com dificuldade de locomoção. As informações são do Ministério da Saúde. Reportagem Viviane Bessa.
1: Futebol, pela Copa Sul-Americana, o Vasco avança sem sustos e São Paulo é eliminado no Morumbi.
4: Mesmo jogando sem alguns dos principais jogadores, o Vasco venceu o Independente Santa Fé da Colômbia em São Januário e está na semifinal da Copa Sul-Americana. O time cruzmaltino volta a chegar tão longe numa competição internacional depois de 15 anos. A vitória vascaína de 2-0 foi construída com gols de Bruno Duarte e David. O técnico Pedro Emanuel fez um balanço da garra desses jogadores.
5: Já somente a estratégia jogo a jogo e eles têm sido muito, muito solidários entre eles. Naquilo têm sido as alterações que temos feito na equipa e, acima de tudo, muito dedicados à sua tarefa. Isso é a satisfação que eu tenho e, naturalmente, que estando assim fortes como nós estamos, e aqui em São Januário, juntamente com a nossa torcida, é difícil qualquer equipa passar aqui.
4: O adversário do Vasco será o Boca Juniors, que eliminou o São Paulo no Morumbis após um empate em 1-1. Os argentinos tinham a vantagem de um gol depois de vencer lá na Bomboneira na terça-feira passada. Como o regulamento da Conmebol exige um estádio com capacidade superior a 30 mil pessoas para os jogos das semifinais, o Vasco não poderá mandar a partida em São Januário. Nesta quarta-feira, mais um brasileiro será semifinalista da Sula. O Atlético Mineiro recebe o Santos na Arena MRV para tentar reverter a derrota por 2-0 da Vila Belmiro. O Peixe avança até se perder por um gol de diferença. Agência Rádio Web com informações da Copa Sul-Americana, Daniela Esperon.
1: Na Copa Libertadores, o Fluminense é o primeiro semifinalista e agora aguarda adversário.
4: O Fluminense é o primeiro semifinalista da Copa Libertadores da América. O tricolor das Laranjeiras foi derrotado pelo Platense na Argentina por 2-1, mas avançou por conta da vitória do jogo de ida no Maracanã pelo placar de 2-0. O gol da classificação do Flu foi de Canóbio, já que os argentinos tinham tirado a diferença do tricolor no primeiro tempo. E o atacante uruguaio anotou o gol da vaga na segunda etapa. O técnico Marcão falou sobre o jogo e listou alguns erros do Fluminense.
6: Trocamos um pouquinho mais passe característico, ficamos um jogo mais de transição, mas tivemos um pouco mais de controle. E sabíamos que corria o risco de uma bola aérea, uma bola longa, Mas isso serve de aprendizado para que nos próximos jogos a gente possa estar mais perto do que a gente quer fazer, do que propriamente jogar o jogo do adversário.
4: Na próxima fase, o Fluminense encara o vencedor do duelo entre LDU e Palmeiras, que se enfrentam nesta quarta-feira, às 19h, em Quito, no Equador. O Verdão tem a vantagem, já que venceu no Nubank Park por 1-0 na semana passada. Então pode empatar que avança. Um outro brasileiro que joga amanhã é o Corinthians. O Timão recebe o Estudiantes de La Plata da Argentina na Neoquímica Arena às 21h30. Nesse confronto, ninguém chega com vantagem, já que na semana passada o jogo ficou empatado em 1-1. Ou seja, quem vencer se classifica e uma nova igualdade leva a decisão da vaga para os pênaltis. Agência Rádio Web com informações da Libertadores, Daniela Esperon.
1: E agora a notícia final. União Europeia pode restringir acesso às redes sociais por menores de 15 anos.
7: Menores de 15 anos podem ser proibidos de utilizar as redes sociais nos países da União Europeia. A iniciativa será apresentada pelo bloco esta semana e é chamada de Kids Act. A Comissão Europeia deve exigir que as empresas de redes sociais, serviços de jogos online e inteligência artificial criem mecanismos de verificação de idade para impedir o acesso dos adolescentes com menos idade. A Comissão Europeia deve exigir que as empresas de redes sociais, serviços de jogos online e de inteligência artificial criem mecanismos de verificação de idade para impedir o acesso de crianças e adolescentes. Além disso, essas plataformas vão ter que desenvolver recursos de segurança para minimizar abusos e comportamentos que causem vício. Essas informações foram divulgadas pela Bloomberg News. A proposta estabeleceria 15 anos como idade mínima para abrir uma conta pessoal sem a supervisão dos pais. Para os menores de 3 a 13 anos, o acesso às redes sociais só poderá ocorrer para serviços desenvolvidos especificamente para o público infantil e com a supervisão dos pais. Já aqueles dos 13 aos 14 anos vão poder ter contas convencionais, mas com possíveis limites diários de tempo de uso e controle de adultos. Da Rádio 2, Fabiola Altran.
1: 18h21, Cultura News de volta amanhã, quinta-feira, após a nossa Ave Maria, supervisão e direção, Sérgio Rodrigues. Até lá.
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8: 6h21.
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27: 6h27.
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isso aí, voltando agora com a nossa parte musical aqui na sua 90.1 Rádio Cultura FM, o Flash Total. E quero mandar um abraço também a você que está ligado com a gente aí na Água Espraiada, todo mundo aí da Francesa. Você no carro, em casa, hein? Esse tempinho. That Straits, Brothers in Arms.

0: bem, 15 minutos faltando para as 7, um dos grandes ídolos do Clube da Esquina, hein? Beto Guedes, o Sal da Terra, Linda Liu, gente, This Time e o B-Sweeter, que mulher. Também tivemos Dire Straits Brothers in Arms. Olha, daqui a pouco eu volto aí com a última sequência para você ligado aqui na nossa 90.1.
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2: 6h45.
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1: Olha aí, chegando agora a nossa classic. Última sequência de hoje para você ligado aqui na nossa 90.1. Programa Tarde Total e o Flash Total. Adrian Govertz,

Bem, Mendelon, Mandy. Edren Gilbert's Classic, obrigado pelo carinho, obrigado pela audiência. Daqui a pouco tem a Voz Brasil à noite, sertanejo classe. A gente volta amanhã, quinta-feira, de 4 às 7, com mais um programa Tarde Total. E de volta, graças a Deus, a nossa Rádio Cultura, né, gente? Um abraço.

0: país no dia de hoje.
1: Olá, boa noite.
2: Uma boa noite para você que nos acompanha em todo o país.
1: Quarta-feira, 16 de setembro de 2026.
2: E vamos ao destaque do dia.
1: Brasil cria política nacional para minerais críticos e estratégicos.
2: A ideia é produzir mais e agregar valor aos recursos naturais brasileiros. Gabriela Noronha.
3: A lei cria uma política nacional voltada a minerais considerados estratégicos para o país, além de estabelecer incentivos fiscais e instrumentos de financiamento para o setor.
1: Segurança pública.
2: Forças integradas de combate ao crime organizado deflagraram a operação em 19 estados.
1: E mais de 500 milhões de reais foram bloqueados de organizações criminosas. Claudimário Carvalho.
4: A operação investiga crimes como tráfico de drogas e armas, lavagem de dinheiro, homicídios, extorsão e atuação de organizações criminosas violentas.
2: Problemas com plano de saúde.
1: Saiba como acionar a Agência Nacional de Saúde Suplementar em busca de orientações. Cleide Lopes.
5: A ANS disponibiliza um serviço gratuito para orientar os consumidores sobre seus direitos e as regras dos planos privados de saúde no Brasil.
2: Hoje, na apresentação da Voz do Brasil, Nazi Brum e Mariana Jungmann.
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2: Foi sancionada agora há pouco a Política Nacional de Minerais Críticos e Estratégicos.
1: A nova lei busca agregar valor à indústria nacional, utilizando esses recursos naturais, além de fomentar a pesquisa e a inovação.
2: Vamos ouvir os detalhes agora na reportagem de Gabriela Noronha.
3: A lei sancionada nesta quarta-feira cria uma política nacional voltada a minerais considerados estratégicos para o país, além de estabelecer incentivos fiscais e instrumentos de financiamento para o setor. Márcio Elias Rosa, ministro do Desenvolvimento, Indústria, Comércio e Serviços, detalhou como a norma pode ser utilizada para fomentar a atividade industrial do país.
6: São 51 artigos, 9 instrumentos legais, todos eles associados àquilo que é essencial. E é essencial desde a lavra, pesquisa, o beneficiamento, a transformação, a mineração urbana. Ou seja, nós estamos falando de uma atividade integrada e de uma política que quer transformar o que nós já temos em abundância em inovação e assim ampliar a nossa competitividade industrial.
3: Minerais críticos são aqueles necessários a setores importantes da economia e cujo abastecimento possa estar sujeito a riscos, seja pela dependência externa ou outras questões geopolíticas. Um exemplo é o potássio, utilizado na produção de fertilizantes e essencial para a agricultura. Já os minerais estratégicos são essenciais para o desenvolvimento tecnológico, com redução de emissões de gases do efeito estufa. As terras raras, por exemplo, fazem parte desse grupo e são utilizadas na produção de diferentes tecnologias, como na fabricação de celulares, carros elétricos e turbinas eólicas. O ministro de Minas e Energia, Alexandre Silveira, disse que será possível avançar no processamento desses recursos naturais.
7: A norma contribui também para a neoindustrialização, oportunidade que não está somente na extração. Reside especialmente na capacidade de instalar no Brasil as etapas de beneficiamento, de separação, de refino, de transformação e de elaboração de materiais avançados de componentes e produtos industriais.
3: Para coordenar as ações, foi criado o Conselho Nacional para a Industrialização de Minerais Críticos. O colegiado terá entre suas atribuições a definição de prioridades e o acompanhamento de projetos considerados estratégicos, como explica a ministra Miriam Belchior, da Casa Civil.
8: Que ele possa definir regras claras e a agilidade necessária nas suas decisões para que os investimentos possam ocorrer da maneira mais rápida possível. E é por essa razão que o Conselho vai contar, além de todos os ministérios envolvidos, que serão 13, também representação dos governos estaduais, municipais, do setor industrial, do setor de mineração, e da academia.
3: A lei também cria um fundo garantidor, visando reduzir riscos e ampliar a capacidade de investimento no setor. E o Programa Federal de Beneficiamento e Transformação de Minerais Críticos Estratégicos. Com ele, as empresas poderão transformar em crédito fiscal até 20% de seus gastos com beneficiamento, transformação e mineração urbana. Reportagem Gabriela Noronha.
1: O Ministério dos Transportes apresentou um novo modelo de chamamento público para a exploração de trechos ferroviários ociosos, desativados ou em processo de devolução.
2: Ele permite que empresas privadas explorem a malha ferroviária pública por meio de contratos de autorização.
0: Cerca de 10 mil quilômetros de ferrovias ociosas, desativadas ou subutilizadas poderão voltar a operar no país. O Ministério dos Transportes apresentou na B3, em São Paulo, um modelo para atrair empresas interessadas em explorar esses trechos. A proposta prevê chamamentos públicos para apresentação de projetos de requalificação da malha ferroviária. Nos trechos selecionados, o interessado terá 2 anos para desenvolver o projeto e poderá propor soluções para transporte de cargas ou passageiros. Os contratos poderão ter prazo de até 99 anos. Segundo o ministro de Portos e Aeroportos, Tomé Barros, a proposta contempla o aperfeiçoamento logístico dos trechos.
9: No estudo que a gente contratou, aponta um volume de carga muito grande, que hoje está por caminhão. Então a meta nossa é diminuir o custo logístico, aumentar a participação do modal ferroviário, abrindo possibilidades. Então assim, a gente acha que vai ter muita gente interessada e vai ter, pelo menos eu vou trazer um olhar do mercado para os trechos existentes hoje. Estou dando um destino e buscando um caminho para essa quantidade de quilômetros que eu tenho em desuso no país.
0: A carteira inicial reúne 7 ferrovias de linha curta, conhecidas como short lines, além de trechos de menor extensão conectados à malha ferroviária nacional. Entre os trechos estão as ligações entre Brasília e Lusiânia e entre Campina Grande e Cabedelo, além de linhas nos estados do Rio Grande do Sul, Minas Gerais,

0: Goiás e São Paulo. A recuperação dos trechos poderá envolver investimentos privados e recursos públicos, quando houver interesse e viabilidade. A proposta prevê ampliar a utilização da malha ferroviária e integrar diferentes regiões do país. Reportagem Pablo Mundim.
1: País de norte a sul, enfrentando o sol, a chuva e a distância da família para garantir que o Brasil não pare.
2: Seja levando o alimento que chega à nossa mesa, o combustível que move nossas cidades ou remédios que salvam vidas.
1: No Dia Nacional do Caminhoneiro, a Voz do Brasil presta uma homenagem aos mais de 4 milhões de motoristas que fazem das rodovias o seu sustento e a engrenagem que ajuda a mover o país.
2: Para celebrar a data, a Polícia Rodoviária Federal realiza ações educativas de saúde e faz um alerta. Neste ano, aumentaram as estatísticas de sinistros de trânsito envolvendo caminhões, mortes e feridos nas rodovias federais. Minha vida.

0: número 4,54% maior que o registrado no mesmo período do ano passado.
1: Eu conheço cada palmo desse chão. É só me mostrar qual é a direção.
2: O sol clareia às primeiras horas da manhã, quando Senito Pereira desperta para mais um dia de trabalho. Ele deixa a boleia, acende o fogareiro e faz um café. Para ele, que passa os dias na estrada, o caminhão é um pouco de tudo: meio de transporte, fonte de renda e casa. Antes de dar partida, o caminhoneiro, nascido em Curiúva, no interior do Paraná, sempre confere se está tudo em seu lugar.
3: Primeiro eu dou uma olhada, né? Como é que tá óleo, água, essas coisas, que é o dever da gente, né? Quando ele tem um probleminha, a gente já cuida de levar na oficina, né? Tudo tem que estar em cima, manutenção do caminhão em primeiro lugar.
2: Além dos cuidados com a manutenção do veículo, a Polícia Rodoviária Federal faz outras recomendações aos caminhoneiros para que trafeguem com segurança. A atenção deve ser redobrada com os veículos menores, por conta da grande quantidade de pontos cegos. Consumo de álcool ou drogas antes de dirigir, carga muito pesada e amarração incorreta da carga são causas de acidentes graves na estrada, segundo Estênio Pires, coordenador-geral de segurança viária da PRF. Ele também alerta para o perigo do excesso de velocidade.
4: É um veículo desse que transporta dezenas de toneladas, tem um comportamento muito diferente de um veículo de passeio, um veículo pequeno. Para se fazer a frenagem total, leva um espaço muito grande. Se estiver em excesso de velocidade, muito mais, podendo provocar grandes tragédias.
2: A Lei dos Caminhoneiros, que regulamenta a profissão no país, estabelece regras para a jornada de trabalho e para proporcionar descanso seguro a esses profissionais, há pontos de parada localizados ao longo das rodovias. Nos contratos de concessão, eles devem aparecer pelo menos a cada 400 quilômetros. Postos de gasolina e outros estabelecimentos privados também são habilitados a oferecerem um serviço, mas nesse caso, podem fazer uma cobrança pela utilização da área. De acordo com Viviane S., secretária nacional de transporte rodoviário do Ministério dos Transportes, essas paradas também ajudam a prevenir acidentes.
5: A gente consegue colocar áreas adequadas e seguras para que os caminhoneiros e caminhoneiras possam descansar, cumprir a legislação que impõe aí horas de descanso e, com isso, seguir uma viagem mais tranquila. E efetivamente isso tem um impacto, então, na redução no número de acidentes.

0: O caminhoneiro Senito Pereira, no início desta reportagem, conta que apesar de a vida na estrada ser marcada por vários desafios, também é uma alegria desbravar melhor o Brasil.
1: A gente conhece tudo, né? A gente ouve falar numa cidade lá, opa, mas essa eu conheço, já passei, né? E conhece todo o desenvolvimento do Brasil, né? Hoje a gente tem uma potência muito grande.
0: A lei dos caminhoneiros também determina que é direito desses trabalhadores ter acesso gratuito a programas de formação e aperfeiçoamento, contar com sistema único de saúde para atendimento e receber proteção do Estado contra ações criminosas.
2: Eu conheço as minhas liberdades, pois a vida não me cobra o frete.
0: Reportagem Márcia Fernandes.
3: Bancos e instituições de pagamento terão que adotar medidas para identificar e interromper operações ligadas a casas de apostas não autorizadas.
4: A determinação está em uma portaria publicada esta semana, que também prevê o bloqueio ou encerramento de contas usadas por operadores irregulares.
5: Uma portaria do Ministério da Fazenda estabelece novos procedimentos para suspender transações financeiras relacionadas à exploração irregular de apostas de cota fixa. Entre as ações previstas estão a identificação dos meios utilizados por operadores irregulares para receber valores e a interrupção do fluxo financeiro destinado a essas atividades. A norma também permite o bloqueio de contas e o impedimento de novas transações relacionadas à exploração irregular de apostas. A medida fortalece a cooperação entre regulação, fiscalização e sistema financeiro no enfrentamento do mercado ilegal. No Brasil, somente empresas autorizadas pela Secretaria de Prêmios e Apostas do Ministério da

0: Fazenda podem operar nacionalmente. Desde janeiro de 2025, os sites autorizados utilizam o domínio .bet.br. Todos os detalhes da portaria estão disponíveis no portal gov.br/fazenda. Thaís de Araújo, para a Voz do Brasil.
1: Plataformas digitais com mais de 1 milhão de usuários menores de 18 anos deverão publicar relatórios com informações sobre as medidas adotadas para a segurança, a privacidade e a proteção desse público.
2: As empresas têm até esta quinta-feira, dia 17 de setembro, para divulgarem essas informações.
3: Os relatórios das empresas devem mostrar uma prestação de contas à sociedade e ao poder público das medidas adotadas para a proteção de menores de 18 anos no ambiente digital. O relatório deve apresentar informações sobre denúncias e os encaminhamentos dados, moderação de conteúdos e contas, medidas de proteção de crianças e adolescentes, proteção de dados e privacidade, além dos mecanismos de consentimento parental e da avaliação e gestão de riscos à segurança e à saúde desse público. A data limite para publicar o documento é 17 de setembro. A obrigatoriedade vale para as plataformas com mais de 1 milhão de usuários cadastrados menores de 18 anos. E esse primeiro relatório deve abranger o período de 1º de janeiro a 30 de junho de 2026. Lorena Gilberte Coutinho, diretora da Agência Nacional de Proteção de Dados, a ANPD, destaca que o relatório é importante para famílias, pesquisadores e toda a sociedade, além dos órgãos de proteção.
4: Esse tipo de instrumento, ele vai possibilitar que pesquisadores, até pais e famílias possam ter, né, um maior esclarecimento sobre, né, se essas plataformas estão recebendo muitas denúncias. É também um instrumento importante para que os próprios pais e responsáveis possam fazer escolhas, controlar mais quais aplicativos os seus filhos utilizam, né, e como fazer esse tipo de controle.
3: A plataforma Discord teve a funcionalidade de transmissão ao vivo suspensa no Brasil até que a empresa comprove a adoção de medidas para proteger crianças e adolescentes. A medida faz parte do processo de fiscalização instaurado pela ANPD para apurar possíveis falhas na proteção desse público no ambiente digital. E além do Discord, a agência segue com a fiscalização e o monitoramento, inclusive de lojas de aplicativos. É o que explica Lorena Gilberte Coutinho.
4: Para verificar a adoção de sinais de idade, né, os mecanismos de verificação de idade por parte de lojas de aplicativo e sistemas operacionais, em relação a empresas Apple, Google e Microsoft.
3: A ANPD recebe denúncias de violação pela página na internet gov.br/ANPD. Reportagem Luciana Colares de Holanda.
1: As Forças Integradas de Combate ao Crime Organizado deflagraram hoje operação em 19 estados.
2: O objetivo é o enfrentamento ao tráfico de drogas e de armas, à lavagem de dinheiro e a organizações criminosas violentas.
1: As decisões judiciais determinaram bloqueios superiores a R$508 milhões, incluindo imóveis, veículos, ativos financeiros e outros bens vinculados a organizações criminosas investigadas.
5: As Forças Integradas de Combate ao Crime Organizado, as FICOs, deflagraram nesta quarta-feira a Operação Força Integrada 4, com ações simultâneas em 19 estados. Ao todo, foram expedidos 173 mandados de busca e apreensão, além de 44 prisões em flagrante durante as diligências. A operação investiga crimes como tráfico de drogas e armas, lavagem de dinheiro, homicídios, extorsão e atuação de organizações criminosas violentas. As decisões judiciais também determinaram o bloqueio de mais de R$508 milhões em bens e ativos financeiros. Até agora, 29 imóveis e 18 veículos foram apreendidos, além de armas, munições e drogas. Claudimário Carvalho, para a Voz do Brasil.
2: problemas com a marcação de procedimentos, reajustes e outras dificuldades com planos de saúde estão entre as reclamações dos consumidores.
1: Para orientar quem enfrenta esse tipo de situação, a Agência Nacional de Saúde Suplementar, a ANS, oferece canais gratuitos de atendimento. Confira na reportagem.
6: A gestora Karen Nascimento tem plano de saúde há muito tempo, mas sempre tem problemas com ele, principalmente com a marcação de procedimentos.
7: Sempre atraso de agendamentos, procedimentos que não são autorizados no tempo hábil.
6: Já o funcionário público Manuel Freire reclama dos aumentos do plano de saúde, que considera abusivos.
8: Todo ano aumenta e a oferta, você não sabe se a rede aumentou, se a rede diminuiu.
6: Para solucionar problemas e reclamações como estas, a Agência Nacional de Saúde Suplementar, a ANS, disponibiliza um serviço gratuito para orientar os consumidores sobre seus direitos e as regras dos planos privados de saúde no Brasil. A diretora de fiscalização da agência, Eliane Medeiros, explica qual o primeiro passo.
9: Quando o consumidor tiver um problema com o plano de saúde, a primeira orientação é procurar a própria operadora e guardar o número do protocolo desse atendimento. Agora, se o problema não for solucionado, aí ele pode procurar a ANS e registrar uma reclamação. A reclamação é encaminhada à operadora, que tem até 5 dias úteis para solucionar problemas de atendimento de saúde, como negativa de cirurgia, exame ou consulta.
6: Eliane Medeiros alerta ainda que, ao contratar um plano de saúde, o consumidor deve ficar atento às regras pré-estabelecidas.
9: É importante que o consumidor conheça bem as características do plano que contratou. Também é importante guardar o contrato e qualquer outro documento relacionado ao plano. Conhecer previamente as regras do plano também é uma forma de exercer seus direitos.
6: Em caso de qualquer problema com o plano de saúde, o cidadão dispõe de 3 canais principais para fazer uma reclamação. Pela internet, no site da ANS, no endereço gov.br/ANS, ou por telefone, gratuitamente, no número 0800-701-9656, de segunda a sexta-feira, das 9 às 17 horas. Para pessoas com deficiência auditiva, o número é 0800-021-2105. Mas se a pessoa preferir fazer a reclamação presencial, é preciso agendar o atendimento nos núcleos de fiscalização da ANS. Reportagem Cleide Lopes.
2: O pagamento da parcela de setembro do Bolsa Família tem início nesta quinta-feira.
1: O Ministério do Desenvolvimento Social, Família e Combate à Fome informa que a greve dos bancários não vai interferir no repasse.
2: Nesta quinta-feira, dia 17, tem início os repasses do Bolsa Família de setembro. As transferências ocorrem até o dia 30 deste mês. O pagamento é feito de acordo com o último dígito do número de identificação social, o NIS, que cada beneficiário tem no cartão do Bolsa Família. Recebem primeiro famílias com o NIS terminado em 1 e assim sucessivamente até o NIS final 0. Este mês, o valor médio do benefício é de R$ 678,18. Para verificar a situação do benefício, extratos e valores, o beneficiário pode consultar os aplicativos do Bolsa Família e Caixa Tem. O Disque Social pelo número 121 também está disponível para atendimento ao público. A ligação é gratuita de todo o Brasil. O Ministério do Desenvolvimento e Assistência Social, Família e Combate à Fome informa que a greve dos bancários, que envolve a Caixa Econômica Federal, não afeta os pagamentos do Bolsa Família, que vão ocorrer normalmente. Reportagem Érica Brás. E essas foram as notícias do Governo Federal.
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1: Fique agora com o Minuto do TCU e em seguida as notícias do Poder Judiciário e do Congresso Nacional. Uma boa noite.
2: Boa noite, até amanhã.
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13: Supremo decide que venda interestadual de combustíveis não exige cancelamento de créditos de ICMS.
14: STJ fixa tese sobre uso de provas do inquérito e validade do testemunho indireto na pronúncia.
13: Mais de 99% dos pedidos de candidatura já foram julgados pela Justiça Eleitoral.
14: Boa noite, eu sou Arthur Filho.
13: E eu sou Walter Lima.
14: Os ministros do Supremo Tribunal Federal decidiram que a venda de combustível derivado de petróleo para outro estado não exige o cancelamento dos créditos de Imposto sobre Circulação de Mercadorias e Serviços, o ICMS, gerados nas operações anteriores realizadas dentro do estado de origem.
13: A decisão foi tomada em sessão virtual no julgamento de um recurso extraordinário. Por se tratar de matéria com repercussão geral reconhecida, a tese fixada deverá ser aplicada pelos demais tribunais do país.
14: A situação analisada no julgamento diz respeito a empresas que compram produtos de outra empresa do mesmo estado, operação em que há cobrança de ICMS e geração de crédito para a distribuidora.
13: Quando parte dos produtos é posteriormente vendida por outro estado, não há incidência de ICMS. Assim, a discussão consistia em saber se o estado de origem pode manter o imposto cobrado nas operações internas anteriores e se a distribuidora deve estornar o crédito na operação interestadual.
14: STJ fixa tese sobre o uso de provas do inquérito e validade do testemunho indireto na pronúncia.
13: Como o julgamento foi pelo rito dos repetitivos, o entendimento valerá para casos com o mesmo tema em todo o judiciário. Fátima Uchoa.
15: A pronúncia é a decisão judicial que avalia se o acusado de crime doloso contra a vida, como matar alguém, será julgado pelo tribunal do júri. O magistrado verifica se o suposto crime ocorreu e se há indícios de que o acusado participou dele. Para o STJ, a pronúncia não pode se basear exclusivamente em provas colhidas durante o inquérito policial. Nem esse pronunciamento judicial pode ser feito só com apoio de testemunho indireto, ou seja, de quem apenas ouviu dizer que o fato ocorreu. Mas o tribunal reconheceu que o testemunho indireto pode ser mais relevante como prova em contextos como criminalidade organizada e tentativa de silenciamento da vítima ou de testemunha. O relator foi o ministro Reinaldo Soares da Fonseca.
14: Acordo de 193 milhões de reais beneficia quase 800 trabalhadores.
13: A ação faz parte da Semana Nacional da Execução Trabalhista, mutirão promovido pela Justiça do Trabalho para acelerar o pagamento de dívidas judiciais trabalhistas. Rafael Silva.
16: 761 trabalhadores fecharam por meio do Sindicato dos Petroleiros um acordo de 193 milhões de reais com a Petrobras. E eles são apenas alguns dos milhares de trabalhadores beneficiados pelo mutirão da Justiça do Trabalho. Já foram feitas quase 32 mil audiências e arrecadados 2 bilhões de reais. Entre os tribunais regionais de pequeno porte, o TRT-19, em Alagoas, é ouro no ranking de acordos. E você que ganhou uma causa, mas ainda não recebeu, pode procurar a Vara do Trabalho, onde tramita o processo.
14: Há 18 dias para o primeiro turno das eleições gerais, mais de 99% dos pedidos de candidatura já foram julgados pela Justiça Eleitoral.
13: O dado foi divulgado pelo presidente do Tribunal Superior Eleitoral, ministro Cássio Nunes Marques. Vitor Struck tem mais informações.
17: A Justiça Eleitoral já analisou e julgou 20.982 pedidos de candidatura em todo o país. O número corresponde a mais de 99% do total. O dado foi divulgado pelo presidente do Tribunal Superior Eleitoral, o ministro Cássio Nunes Marques, em sessão plenária do Tribunal. De acordo com o ministro, restam 205 processos pendentes de julgamento. Entre os casos já decididos, 980 ainda estão dentro do prazo para recurso. No caso das candidaturas à presidência e vice-presidência, todos os 13 pedidos foram julgados até o dia 11 de setembro.
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14: A você, uma boa noite.
13: E até amanhã.
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19: Eu sou Humberto Pinheiro e estes são os destaques de hoje do Jornal do Senado, que começa agora. Senado pode criar grupo de trabalho para discutir reforma do judiciário. Lei cria política nacional de conscientização sobre doença rara que afeta os pulmões. Sancionada lei que amplia...

0: subsidiar as discussões sobre o tema no Senado. Repórter Pedro Pincer.
1: A Comissão de Direitos Humanos... aprovou uma indicação para que a Comissão de Constituição e Justiça crie um grupo de trabalho para apresentar uma proposta de reforma do Judiciário no prazo de 60 dias. A indicação é um tipo de proposição legislativa pela qual se sugere a adoção de providência, a realização de um ato administrativo ou se recomenda que determinado assunto seja tratado por outra comissão. Por exemplo, a proposta de indicação feita à CCJ foi apresentada pela presidente da Comissão de Direitos Humanos, senadora Damaris Alves, do Republicanos do Distrito Federal.
2: Que a Comissão de Direitos Humanos faça uma indicação urgente à Comissão de Constituição e Justiça do Senado, para que a Comissão de Constituição e Justiça do Senado crie imediatamente um grupo de trabalho onde busque todas as propostas, PECs e projetos de lei que estão tramitando de reforma do Poder Judiciário.
1: A decisão ocorreu durante reunião da CDH em que foram discutidos os desdobramentos institucionais da sessão plenária do Supremo Tribunal Federal que aconteceu nesta terça-feira. A sessão do STF tinha a finalidade de decidir se haveria ou não investigação sobre o ministro Alexandre de Moraes por supostas relações com o banqueiro Daniel Vorcaro, dono do extinto Banco Master, liquidado pelo Banco Central após a constatação de fraudes.
0: O Palácio do Congresso Nacional recebe nesta semana uma iluminação verde em alusão ao Dia Nacional de Conscientização sobre as Distrofias Musculares, celebrado em 17 de setembro. A data foi instituída em 2024, após a aprovação de um projeto pelo Senado para ampliar o conhecimento sobre o grupo de mais de 30 doenças hereditárias que podem causar enfraquecimento e perda progressiva da massa muscular. Reportagem Yasmin Rodrigues.
3: As distrofias musculares formam um grupo de mais de 30 doenças hereditárias que podem causar enfraquecimento e perda progressiva da massa muscular. A data nacional celebrada em 17 de setembro foi criada por lei em 2024. A senadora Leila Barros, do PDT do Distrito Federal, relatora do projeto na Comissão de Assuntos Sociais, destacou que a falta de informação ainda é um obstáculo para pacientes e profissionais de saúde.
4: O conhecimento de distrofias musculares ainda é limitado entre a população geral e muitas vezes até mesmo entre os profissionais da saúde. Por meio da conscientização, busca-se ampliar o conhecimento sobre os sintomas, os métodos de diagnóstico e as possíveis terapias, promovendo uma detecção mais precoce e melhor qualidade de vida para os pacientes. Outro impacto importante da instituição deste dia é o fortalecimento

0: todos os meios disponíveis para o tratamento e o controle da doença. A reportagem é de Márcio Maturana.
1: Mulheres entre a puberdade e a menopausa são as mais atingidas pela linfangioleiomiomatose, uma doença rara e progressiva, também conhecida como LAM, que causa cistos nos pulmões, nos rins e no sistema linfático, podendo levar à insuficiência respiratória. A LAM é frequentemente confundida com asma ou bronquite. Por isso, a nova Política Nacional de Conscientização e Orientação, publicada nesta terça-feira no Diário Oficial da União, prevê capacitação de profissionais de saúde para facilitar o diagnóstico precoce. A senadora Damaris Alves, do Republicanos do Distrito Federal, foi a relatora do projeto que deu origem à lei.
2: A única coisa que os pacientes da LAM querem é respirar. Estamos falando de uma doença que eles querem tão somente respirar. Ter uma política pública para acompanhar esses pacientes é mais que necessária. Ampliar a conscientização sobre a LAM, favorecer o diagnóstico oportuno, organizar o encaminhamento assistencial e aprimorar a produção de informações epidemiológicas e clínicas sobre a doença.
1: Outras ações previstas pela nova lei são a criação de centros de referência especializados e implantação de um sistema nacional de coleta de dados. A LAM não tem cura, mas pode ser controlada com medicamentos já disponíveis gratuitamente no Sistema Único de Saúde.
0: Também foi sancionada pelo presidente da República a lei que garante a continuidade do programa de renovação de frota com condições especiais de financiamento para a compra de veículos novos. A medida beneficia motoristas de aplicativo, taxistas e entregadores de aplicativos. O programa permite o financiamento de carros, motos e bicicletas elétricas zero quilômetro. O Congresso Nacional também ampliou as possibilidades de uso dos recursos, incluindo veículos leves para transporte escolar e transporte de cargas. A lei resulta da unificação de duas medidas provisórias aprovadas pelo Congresso. Mais informações com a repórter Patrícia Oliveira.
3: A nova lei garante até 30 bilhões de reais para financiar veículos novos para motoristas de aplicativo com no mínimo 6 meses de atividade, além de taxistas e cooperativas de taxistas. Cada motorista poderá financiar um veículo. A lei também possibilita o uso de recursos para renovação de frotas e infraestrutura do transporte escolar e do transporte urbano de passageiros ou de cargas. Aprovada no Senado, a lei unificou duas medidas provisórias. O senador Camilo Santana, do PT do Ceará, destacou que a iniciativa pode beneficiar cerca de 1 milhão e 400 mil trabalhadores.
4: Agora terão condições mais dignas para conquistar seu próprio veículo, gerar renda com mais autonomia e melhorar sua qualidade de vida.
3: A lei também permite que motoristas com habilitação na categoria B conduzam veículos elétricos ou híbridos de até 4.250 quilos de peso bruto total.
5: Eleições 2026.
0: Eleitores que não votarem nas próximas eleições marcadas para 4 de outubro precisam justificar a ausência. A justificativa pode ser feita por duas formas: pessoalmente, em uma sessão eleitoral ou pelo aplicativo do Tribunal Superior Eleitoral. Se o eleitor estiver fora do município que vota, é possível baixar o aplicativo e-título no celular e justificar a ausência por lá no dia e horário em que ocorre a votação. Em caso de ausência, é preciso apresentar uma justificativa para cada turno da eleição. Os eleitores que não votarem nem justificarem ficam sujeitos às penalidades, como impedimento de emitir documentos e de participar de concursos públicos, além do pagamento de multa. Um projeto quer incentivar navios-tanque e embarcações de apoio marítimo que utilizem biodiesel, etanol ou a mistura desses combustíveis. A proposta em análise na Comissão de Infraestrutura prevê cotas adicionais de depreciação acelerada. Isso significa que as empresas poderão contabilizar mais rapidamente a perda de valor de um bem e reduzir custos fiscais. O benefício terá duração de 5 anos. O senador Fernando Dueire, do do PSD de Pernambuco, relatou a medida na Comissão de Assuntos Econômicos. Para ele, a proposta poderá estimular a renovação da frota e a sustentabilidade.
6: Porque nós queremos fazer com que o combustível sustentável seja incorporado à frota de navegação com mais agilidade.
0: Com trabalhos técnicos de Eliseu Caires, o Jornal do Senado fica por aqui. Acompanhe agora as notícias da Câmara dos Deputados. Boa noite e até amanhã.
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8: Câmara dá mais transparência à verba destinada a mulheres no orçamento.
9: Pode alterar regras de herança em casos de assassinato na família.
8: Pais de pessoas com deficiência poderão usar meia entrada em eventos.
9: Comissão aprova proposta que incentiva a exportação da moda brasileira.
8: Boa noite. Avança na Câmara projeto que cria um programa de incentivo à exportação da moda brasileira sustentável. A repórter Maria Neves tem mais detalhes da proposta.
10: A Comissão de Meio Ambiente da Câmara dos Deputados aprovou o projeto que institui o programa Moda Brasileira no Mundo. A proposta prevê ações governamentais integradas para adaptar a indústria da moda às novas exigências sociais e ambientais dos principais importadores de produtos brasileiros. O texto também prevê medidas para promover as marcas nacionais no mercado externo. Dentre as ações propostas estão, por exemplo, a realização de campanhas internacionais de promoção da moda nacional, participação em feiras e eventos, assim como a criação de selos e ações coordenadas de comunicação internacional. A proposta sugere ainda parcerias com

0: plataformas internacionais de moda sustentável e de moda indígena. A inclusão da moda produzida por indígenas e povos tradicionais, assim como da utilização de conhecimentos e técnicas dessas populações no texto, foi proposta pela relatora, deputada Célia Chacriabá, do PSOL Mineiro. A parlamentar argumenta que o sucesso de inúmeros estilistas indígenas atesta a habilidade dos povos tradicionais para a moda contemporânea. Apesar disso, sustenta que, ao que parece, a indústria ignora os saberes ancestrais em aspectos como técnicas têxteis, fibras naturais e tingimentos. De acordo com Célia Chacriabá, apenas 2% dos 1,5 milhão de indígenas que vivem no país atuam na indústria criativa.
1: Estilistas como Veena Ticuna, Patrícia Camaiurá, Dai Molina, que demonstra que moda indígena já ocupa espaço em destaque no Brasil e no exterior. Assim também como Cildo Rick, veste grandes artistas como Anitta, assim como Marina Sena, mulheres Awanawá, mulheres Axaninca, mulheres Machaca, Chacriabá, Ludmila Pataxó, Daru e, sobretudo, a experiência que tive a oportunidade de conhecer, que são mulheres quilombolas, porque sabemos que a única ferramenta que mais impulsiona para que as mulheres saiam da situação da zona de violência se chama autonomia financeira.
0: Célia Chacriabá explica que o projeto nasceu da necessidade de que a indústria da moda brasileira se adapte às exigências de importadores, principalmente da União Europeia, que, de acordo com ela, é o maior comprador de produtos nacionais de maior valor. Célia Chacriabá explica que o projeto nasceu da necessidade de que a indústria de moda brasileira se adapte às exigências de importadores, principalmente da União Europeia, que, de acordo com ela, é a maior compradora de produtos nacionais de maior valor. A deputada explica que o Bloco Europeu editou uma norma em 2024 que passa a exigir o passaporte digital de produto para têxteis. Para receber o documento, o exportador tem de garantir a rastreabilidade completa da cadeia produtiva, desde a matéria-prima até o consumidor final. Célia Chacriabá relata ainda que a União Europeia vai exigir que as empresas monitorem impactos em direitos humanos e meio ambiente em toda a cadeia de fornecedores. Além disso, o bloco vai passar a pedir comprovação das medidas adotadas para destinação de resíduos têxteis. Ainda, segundo a deputada, todas as demandas entram em vigor em abril de 2021. O projeto, que visa criar incentivos para a exportação de moda brasileira sustentável, ainda será analisado por 4 comissões da Câmara. Da Rádio Câmara de Brasília, Maria Neves.
2: Desenvolvimento Regional.
3: Pastor Diniz, do União, propõe que parte da economia obtida com a integração de Roraima ao Sistema Interligado Nacional seja usada para reduzir a conta de luz dos consumidores do estado até 2030.
4: Pela proposta, uma parcela da redução dos gastos da conta de consumo de combustíveis seria destinada à modicidade tarifária em Roraima. Pastor Diniz afirma que a medida evita aumentos nas tarifas e corrige uma desigualdade histórica enfrentada pelo estado.
2: Economia.
3: A Câmara aprovou a criação do Orçamento Mulher. O projeto pretende dar mais transparência aos recursos destinados a políticas públicas para as mulheres no Orçamento Federal. A repórter Silvia Munhato explica.
5: A Comissão de Constituição e Justiça da Câmara dos Deputados aprovou a criação do Orçamento Mulher. A proposta, que deve ser enviada agora ao Senado, obriga o poder público a dar transparência aos programas e ações voltados ao atendimento das mulheres, por meio de quadros anexos nas propostas e nos relatórios de execução orçamentária. O projeto é de autoria dos deputados Laura Carneiro, do PSD do Rio de Janeiro, e Ricardo Aires, do Republicano de Tocantins. A deputada Laura Carneiro explicou o sentido do do texto.
6: Não adianta políticas públicas se nós não tivermos o dinheiro para arcar com essas políticas. O orçamento mulher vai, a partir do plano plurianual, a partir da lei de diretrizes orçamentárias, organizar todos os recursos a serem gastos com as mulheres brasileiras.
5: A relatora da proposta na Comissão de Defesa dos Direitos da Mulher, deputada Flávia Moraes, do MDB de Goiás, citou exemplos de ações orçamentárias.
7: E como exemplo, a gente pode citar aqui para a educação os CMEIs, né, que vão atender as crianças para que as mulheres possam trabalhar, as clínicas especializadas em atendimento à saúde da mulher, as ações de enfrentamento e combate à violência contra a mulher, enfim, então são muitas ações específicas que precisam ter investimento, ter orçamento e que, nesse caso, aprovando o orçamento mulher, vão ter prioridade, orçamento bem definido e claro para investimento nessas políticas.
5: De acordo com o texto aprovado, os orçamentos da União, dos Estados e dos municípios deverão trazer dois quadros detalhados. O primeiro, chamado de Orçamento Mulher Proposta, deve ser entregue junto com o planejamento anual das ações orçamentárias. O segundo, Orçamento Mulher Execução, será publicado regularmente para que qualquer cidadão possa conferir quanto desse dinheiro foi efetivamente usado. Deverão constar desses documentos as despesas com educação, saúde, assistência social e outras ações em que as mulheres sejam as beneficiárias diretas. O projeto também prevê que o governo federal reúna os dados de todo o país anualmente para avaliar se os esforços dos estados e municípios estão sendo efetivos. Da Rádio Câmara de Brasília, Silvia Minhato.
2: Saúde.
4: Domingos Neto, do PSD do Ceará, é autor de projeto que cria a assistência de transição de cuidados no SUS. O objetivo é garantir que pacientes que receberam alta hospitalar continuem recebendo acompanhamento especializado antes de voltarem definitivamente para a rotina em casa.
3: A proposta de Domingos Neto prevê atendimento em unidades de transição ou por assistência domiciliar monitorada, com foco na reabilitação, cuidados paliativos e treinamento de cuidadores. Na visão dele, a medida evita reinternações desnecessárias, além de liberar leitos nos hospitais.
2: Ciência e tecnologia.
4: Bandeira de Melo, do PV do Rio de Janeiro, apoia a criação da Frente Parlamentar Mista em defesa do Programa Espacial Brasileiro. O colegiado terá como missão acompanhar e propor iniciativas voltadas ao fortalecimento do setor espacial no país.
3: Bandeira de Melo ressalta que o Programa Espacial envolve soberania nacional, inovação tecnológica e desenvolvimento econômico. A frente também pretende estimular políticas públicas ligadas à defesa, comunicações, previsão climática, monitoramento territorial e aplicações ambientais.
2: Cultura.
4: A Comissão de Cultura aprovou a meia entrada para os pais e responsáveis legais por pessoas com deficiência em eventos culturais e esportivos, mesmo sem a condição de acompanhante. A reportagem é de Luiz Cláudio Canuto.
8: A Comissão de Cultura aprovou o projeto que assegura a meia entrada a mães, pais e responsáveis legais por pessoas com deficiência em eventos culturais e esportivos. Pela proposta, cuidadores de baixa renda inscritos no CadÚnico Único com renda familiar de até 2 salários mínimos também teriam esse direito. O texto final foi elaborado pela relatora deputada Érica Cocai, do PT do Distrito Federal, com base em um projeto da deputada doutora Alessandra Haber, do MDB do Pará. A proposta altera a lei que regula o benefício da meia entrada no Brasil. A exemplo da autora da proposta, a relatora afirma que essas pessoas necessitam de apoio do Estado para usufruir de seu direito à cultura, o que este projeto de lei pretende garantir com o direito ao benefício da meia entrada.
9: É fundamental que nós possamos assegurar a mais plena acessibilidade. É fundamental que nós possamos ter parcerias com a iniciativa privada, com a sociedade civil. Sem inclusão, a gente não tem direito pleno à cidade. Sem inclusão, a gente não tem direito a mergulharmos e vivenciarmos a nossa humanidade na sua plenitude.
8: A Comissão de Cultura acrescentou um único parágrafo à lei para assegurar o direito. O benefício vale para o acesso a salas de cinema, cineclubes, teatros, espetáculos musicais e circenses e eventos educativos, esportivos, de lazer e de entretenimento. A legislação vigente já garante meia entrada às pessoas com deficiência e, quando necessário, a seus acompanhantes. No entanto, pais, mães e responsáveis legais que não estejam na condição de acompanhante no momento do evento não têm direito ao benefício. A autora da proposta, doutora Alessandra Haber, afirma que estudos apontam casos elevados de estresse, ansiedade, depressão entre cuidadores, sobretudo entre mães de baixa renda, que compõem a maioria desse grupo. E barreiras financeiras restringem o acesso dos cuidadores a essas oportunidades, comprometendo um recurso terapêutico de comprovada relevância. A proposta ainda vai ser analisada pela Comissão de Constituição e Justiça. Da Rádio Câmara de Brasília, Luiz Cláudio Canuto.
2: Justiça.
3: Sônia Guajajara, do PSOL de São Paulo, defende a realização de um debate com representantes do governo, do sistema de justiça, de organizações indígenas e de especialistas sobre a criação da Comissão Nacional Indígena da Verdade.
4: Para Sônia Guajajara, a iniciativa pode fortalecer políticas de memória, verdade, reparação e justiça voltadas aos povos indígenas. A deputada afirma que a proposta busca aprofundar a investigação de violações de direitos humanos e ampliar as garantias de não repetição.
3: Rodrigo Valadares, do PL de Sergipe, apoia projeto que define o antissemitismo na legislação brasileira para orientar políticas públicas de prevenção à discriminação. A proposta adota como referência a definição da Aliança Internacional para a Memória do Holocausto.
4: De acordo com Rodrigo Valadares, a proposta estabelece que o antissemitismo é uma forma de racismo, mas não impede críticas ao Estado de Israel. O congressista também garante que o projeto não cria mais tipos penais.
3: Projeto de Rodrigo Gambale, do Podemos de São Paulo, estabelece medidas para garantir o pagamento de pensão alimentícia. A matéria prevê retenção de valores em contas bancárias, restituição do imposto de renda e prêmios de apostas para quitar débitos.
4: De acordo com Rodrigo Gambale, a proposta cria um cadastro nacional de devedores e prevê, de forma subsidiária, a apreensão de passaporte e da carteira de habilitação. Para as medidas dão mais eficácia para garantir o
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2: Segurança Pública.
3: A proposta que impede um condenado por homicídio de receber herança de parentes da mesma família está pronta para análise do plenário. A repórter Paula Bittar acompanhou a votação da chamada Lei Suzane von Richthofen na Comissão de Constituição e Justiça.
12: A Comissão de Constituição e Justiça da Câmara aprovou uma proposta que impede herdeiros condenados por homicídio de receber, por vias indiretas, o patrimônio de outros parentes da mesma família. A proposta estende o chamado Instituto da Indignidade aos parentes colaterais até o quarto grau. Pela regra atual, a perda do direito à herança por crime doloso só vale quando o crime é cometido contra o dono dos bens, seu cônjuge, companheiro, pais ou filhos. O projeto foi apresentado com o objetivo de criar a Lei Suzane von Richthofen. Richthofen foi condenada a 39 anos de prisão por planejar o assassinato dos próprios pais em 2002 e hoje cumpre a pena em regime aberto. O caso voltou a repercutir pela possibilidade legal de ela herdar parte do patrimônio de um tio falecido. O texto aprovado estabelece que seguro de vida também não poderá ser pago nesses casos. Segundo a relatora da proposta na comissão, deputada Laura Carneiro, do PSD do Rio de Janeiro, essas modificações, além de trazerem mais segurança jurídica ao evitarem longas discussões judiciais em inventários, garantem que o patrimônio familiar permaneça com aqueles que respeitam a solidariedade inerente aos vínculos de sangue e afeto, compatibilizando a norma aos valores que formam o direito civil contemporâneo. A proposta que impede herdeiros condenados por homicídio de receber por vias indiretas o patrimônio de outros parentes da mesma família ainda precisa passar pelo plenário da Câmara antes de seguir ao Senado. Da Rádio Câmara de Brasília, Paula Bittar.
4: Projeto de Gilvanda Federal, do PL do Espírito Santo, propõe reforçar o Fundo Nacional de Segurança Pública com recursos das loterias federais. Pelo texto, 10% da arrecadação bruta das loterias, que hoje ficam com a União, passariam a ser destinados à segurança pública.
3: Gilvanda Federal também incluiu no projeto uma nova regra para eventos culturais de médio e grande porte que recebam dinheiro público. Segundo o deputado, pelo menos 25% desses recursos teriam que ser usados obrigatoriamente para pagar a segurança do próprio evento.
4: Kim Kataguiri, do Missão de São Paulo, é favorável ao projeto que proíbe condenados por pedofilia de se aproximarem de escolas, creches, parques e de manterem contato com menores de idade pelas redes sociais. Ele explica que a iniciativa visa ampliar a proteção a crianças e adolescentes.
3: O texto prevê que a justiça estabeleça um perímetro mínimo de distância entre condenados por pedofilia e locais frequentados por crianças, além das próprias vítimas. Kim Kataguiri afirma que a proposta também impede que essas pessoas exerçam atividades com contato direto com crianças.
11: Hoje, infelizmente, uma pessoa condenada por pedofilia pode se aproximar de uma escola, pode se aproximar de uma creche, pode se aproximar de um parquinho, né? E pode mandar mensagens para menores de idade, né? O que, na minha avaliação, é um absurdo, né? Isso jamais deveria acontecer. Hoje, inclusive, um pedófilo pode ter uma creche. Ele pode ser sócio, ele pode ser administrador de uma creche, e esse projeto que eu sou relator visa proibir, né? Se um pedófilo se aproximar de uma creche, mesmo que ele não tenha tido contato com uma criança, vai preso.
4: Felipe Beccari, do Podemos de São Paulo, é autor de projeto que proíbe a distribuição de animais como prêmios em rifas, sorteios e outras ações promocionais. Segundo o parlamentar, a medida busca evitar abandonos e maus tratos decorrentes de adoções sem planejamento.
13: A rifa pode ser legítima por ajudar uma pessoa, alguma questão de saúde, mas os animais não podem ser rifados, porque aquela família que ganha geralmente comprou os números da cartela para ajudar a rifa, o propósito da rifa, e não estava preparada para receber aquele animal no seu seio familiar, com uma estrutura, com tempo, com financeiro. Então, animais, esperamos que no Brasil, em breve, não possam ser mais distribuídos como brindes de festas ou qualquer tipo de rifa ou sorteio.
3: Felipe Beccari informa que a proposta surgiu a partir de denúncias envolvendo animais abandonados ou mortos após serem entregues como brindes. O projeto já teve a urgência aprovada e está pronto para votação no plenário da Câmara.
4: Termina agora o jornal Câmara dos Deputados, produzido pela Rádio Câmara, com trabalhos técnicos de Wellington Teles e a apresentação de Luciana Vieira e Val Monteiro. Boa noite.
3: A Voz do Brasil volta amanhã. Uma boa noite para você.
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2: Boa noite, amigos da Rádio Cultura. Está começando agora o Cultura Sertaneja Classe A, o seu encontro diário com a tradição e o coração do sertão. Eu sou Tota Meneghel e vamos ficar juntos até as 10 da noite.
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Nosso abraço hoje vai para o Bruno lá em Mantiqueira, o Miguel da Ponte Preta, Lúcia do bairro Santo Antônio, Ilza do Forró da Biquinha no Córrego do Ouro, Georgette no bairro de Fátima, Tião do Açude, Walter Cascavel, Maria das Dores do bairro Santo Antônio e Valdete na Rocinha, Elzinha Biscoito.

Nelson Praxedes, Cecília Maria de Jesus e São José dos Campos, Keila e o esposo José no Córrego do Ouro, Magda e Celso na Rua da Feira, Zé Caraca Carroça.

hoje vai para a Lúcia e o Tião, no sítio da Isabel do Posto, Beatriz, da Machado de Assis, e Pedrinho Paiva, Tiana, do Forró da Biquinha, e Neuza Maria, Cida, a Maria Alva de Jesus no Córrego do Ouro, Nando Preto em O Banque da Câmara.

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1: 8:23.
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torço também pra que boa no bairro de Fátima, Lurdinha no bairro da Glória, Marilei, irmã da Lucilei do supermercado BH, Maria das Graças Dornelas no Córrego do Ouro, Senhor José no quarto depósito, Senhor Tuninho, cobrador da APAE, Pedro Tambu, Cecília que trabalha da APAE.

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0: Bahia, funcionário da Prefeitura Botafoguense, senhor Marcelino e sua esposa, dona Maria de Lourdes, em Dores. Helena Dias, do Forró da Biquinha, na Travessa Madre Dolores. O Pisca, meu grande amigo, José Felipe, das Delícias da Padaria, Rogério, Gessi e Heloísa.
1: Dona Maura e sua filha Selma, no bairro de Fátima.

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1: 8h42.
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0: Ai, muito obrigado.
1: Abraço para Almerinda da Francesa, Nair lá em Mantiqueira, Ronaldo e Jaqueline do restaurante Rojac de Mantiqueira, Vilmar e sua esposa Ângela em Mantiqueira, Simone no bairro da Glória e seus filhos Érica, o Wellington e o neto João Lucas, professora Cláudia e o seu esposo Hamilton Flamenguista, Davi Lucas, o garotinho botafoguense, filho da Gagal.

que estão ligadinhos comigo, como Orlando, o 10, né? Maria de Lourdes Lucas, Geraldinho Campos da Usina dos Cantarinos, Aracitapa, Zequinha e Mantiqueira, Dona Raimunda do Peduce, Antônio da Denise no Córrego do Ouro.

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